0: do agro, né, o sertanejo, mas falando do meio artístico mesmo, a cena artística cultural aqui em Goiânia tem crescido muito em variedades, né, e as pessoas, elas têm, assim, abraçado muito essa ideia. Então, Goiânia hoje tem uma cena, por exemplo, uma cena erudita clássica, assim, é incrível. Tem mais de uma orquestra, né? Tem a Orquestra a Filarmônica, a Jovem, a Orquestra Sinfônica, que estão o tempo inteiro tocando e enchem também os teatros. Então, as pessoas estão buscando constantemente isso. Isso é bem, bem interessante, até essa transformação mesmo aqui no estado. Poderia ser assim em todas as cidades no país, né? No Brasil. É o nosso sonho que isso aconteça.
1: Mas é verdade, inclusive essas orquestras que você citou, elas percorrem outros municípios, não?
0: Sim, é o tempo inteiro tocando em outras cidades, levando mesmo essa um pouco do que a gente tem aqui na capital para cidades do interior também. É bem, bem legal isso.
1: Nós estamos vivendo um momento muito, muito feliz em termos de música clássica em nosso país, música erudita, né? A Rádio MEC, ela tem, numa das suas funções, divulgar em agendas culturais, né, os espetáculos que são realizados, basicamente em todos os estados do país. E nós estamos sempre atentos, nós que somos da Rádio MEC aqui de Brasília, nós estamos sempre atentos ao que tem ocorrido na região centro-oeste, Goiás e Brasília. Brasília também é impressionante o número de espetáculos ligados à música erudita, à ópera, né? Hoje mesmo, amanhã mesmo, por exemplo, na Escola de Música de Brasília, no Teatro Levino de Alcântara, nós teremos uma das maiores, das obras mais famosas de Verdi, La Traviata, né? Será apresentada amanhã, sexta-feira, no Teatro Levino de Alcântara, da Escola de Música de Brasília, no sábado e no domingo. Isso tem sido, assim, costumeiro, sabe? Quase todos os finais de semana nós temos óperas que são apresentadas em Brasília. Outro estado também que tem promovido bastante cultura é o Estado de Minas Gerais através da Orquestra Filarmônica de Minas Gerais,
0: Sim,
1: né?
0: sim.
1: E a orquestra, né, o maestro Fábio Mequetes, viajando com a orquestra para Betim, para outras localidades, né? É um negócio espetacular o que está acontecendo, não só aqui na região centro-oeste, mas Minas Gerais e também um estado que é surpreendente, a Porto Alegre. Impressionante, né?
0: Sim, com certeza. Esses locais estão. Essas cidades, né? Você falou de Minas, falou de Porto Alegre, a OSPA, né? Lá em Porto Alegre, eles têm realmente feito essa interação com as outras cidades, levando. Isso é muito importante porque isso tira um pouco do centro da capital, da qualidade maior estar na capital, para as outras cidades também, que é muito importante eles terem esse acesso.
1: E desmitifica esse estigma, né, de que a música clássica é feita para elite. Não, o povo gosta de coisa boa e vamos oferecer
0: Exatamente.
1: isso então ao povo. Agora, a Sueli Santana, que é a nossa coordenadora, já está puxando minha orelha aqui, dizendo o seguinte: olha, o Fred tem que voltar para a orquestra. Então, e antes de você também, mas também você vai puxar a orelha lá de uma colega sua. Dá uma puxão de orelha na Tamires Nascimento, porque ela sempre é muitíssimo bem recebida na Rádio MEC e ela nunca vem aqui dar uma entrevista para mim, para a Sueli. Tá certo? Mas
0: Pode
1: fala para ela
0: deixar.
1: que nós continuamos gostando muito dela. E Fred, como sempre, muitíssimo obrigado pela sua simpatia, pela sua atenção. Tá certo?
0: Um
1: E
0: prazer.
1: faço votos que a sua carreira, não só como instrumentista, mas como compositor, continue evoluindo. Tá bom, irmão?
0: Prazer, muito obrigado.
1: Eu que agradeço. Muito bem, nós começamos aqui com esse violinista que é uma simpatia, o Fred Portilho, que no último concerto estreou como compositor. Foi um concerto extremamente aplaudido. As pessoas, a plateia aqui no Teatro SESI, entusiasmada, né, com a estreia de um músico jovem como o Fred, que colocou um berrante, né, porque a temporada de 2026, a Orquestra Filarmônica aqui de Goiás decidiu empreender ao longo desse ano esse tema: sons e natureza. E muitas peças, né? Muitas obras eruditas são compostas exatamente falando sobre a natureza, né? Sobre o momento em que esses compositores estavam vivendo. Então, por exemplo, você tem sinfonias que querem mostrar, por exemplo, que retratam uma tempestade, né? De longo alcance, essa tempestade, não só a tempestade na natureza, mas a tempestade de sentimentos. Elas se fundem, há uma fusão de sentimentos nisso, com músicas que foram compostas retratando um frio

extremo em determinadas localidades, né, do leste europeu, e que mostrava como as pessoas, se tratassem, né, principalmente mentalmente, ficavam assim extremamente deprimidas, e tudo isso é revelado nessas composições. Mas voltando ao livro que eu estava citando sobre como essas obras são feitas aqui, retratando um pouco dessas obras que basearam-se nas composições, nos grandes sucessos da música popular brasileira, nós temos também um outro instrumentista, um outro músico, que lançou também um livro sobre como essas canções são feitas. O nome do livro dele são As Histórias por Trás das Canções, de Rodrigo Munari. E esse livro tem análises de Nelson Motta, que todos vocês conhecem, é um dos maiores, se não o maior produtor, né, brasileiro de música popular brasileira, o responsável pelo lançamento de inúmeros artistas brasileiros, Marisa Monte, né? Nelson Motta é um cara fantástico e que sabe música como ninguém, né? Participou da grande fase, né, da Tropicália, do tropicalismo, lançou livros sobre Tim Maia, sobre Caetano Veloso, Erasmo Carlos, enfim. O Nelson Motta, ele é uma enciclopédia brasileira, né? Sabe tudo de música popular brasileira, já lançou inúmeras obras sobre compositores e artistas que foram destaque na cena artística, instrumental, popular. É um cara fantástico. Então, esses três livros, esses dois compositores que eu lembrei, nesses dois instrumentistas, eu consegui lembrar. Dois livros, então, que são interessantes, do Raul Rufo, Como as Músicas Foram Feitas, lançado recentemente em janeiro de 2026, e este livro do Rodrigo Munari, As Histórias por Trás das Canções, que além dessas histórias, né, narradas por ele, tem análises de Nelson Motta. São duas obras muito interessantes que vão surpreender o leitor. Você, leitor e ouvinte aqui da Rádio MEC, porque elas surgem, algumas músicas surgem, às vezes, de coisas banais, coisas assim, do cotidiano, né, do artista, assim, de uma pessoa comum, como nós estamos aqui. Muito bem, eu quero mais uma vez agradecer a companhia de você, ouvinte da Rádio MEC, a sua audiência, não é? Sempre aqui prestigiando as transmissões da Rádio MEC, da Orquestra Filarmônica de Goiás. E eu passo a informação agora para você, que nós vamos ter agora, depois desse intervalo, a Sinfonia número 4, Opus 36, de Tchaikovsky. Esta obra, ela foi escrita em 1877. Aliás, eu vou botar aqui uma trilhazinha dessa composição do Tchaikovsky, né? Para vocês já terem, já sentirem um pouco do clima desta música. Tchaikovsky foi um compositor espetacular do final do período romântico. É a Sinfonia número 4, que é uma das obras mais pessoais de Tchaikovsky, marcada pela ideia do destino, que domina o primeiro movimento, dividida entre drama intenso, lirismo profundo e explosões emocionais. A obra percorre um arco expressivo poderoso até o final triunfante, com orquestração vibrante, temas marcantes e grande impacto emocional. A sinfonia tornou-se um dos pilares do repertório romântico russo. Vamos a ela, então, com a regência do maestro

0: Simplesmente magnífico. Esta Sinfonia número 4, Opus 36 de Tchaikovsky, executada pela Orquestra Filarmônica de Goiás, sob a regência do maestro italiano Vito Clemente. Sensacional. Nós estamos falando aqui direto do Teatro SESI Goiânia. Estamos encerrando esta transmissão. Quero agradecer a você, ouvinte da Rádio MEC FM, da Rádio UFG, 88,5 FM Goiânia, pela sua companhia, pela sua audiência. Siga nosso perfil, @ Rádio MEC. A transmissão deste concerto contou com a captação de áudio de Sanderson Freitas de Oliveira e Fábio Lacerda. Coordenação de operações, Erivaldo Santos. Coordenação de programação e produção, Sueli Santana. A gerência da Rádio MEC é de Cacá Santiago e a gerência executiva, Tiago Regoto. Agradecemos à Orquestra Filarmônica de Goiás e à sua equipe, bem como também do Teatro SESI Goiânia, pela parceria. Um agradecimento especial ao sonoplasta aqui do Teatro SESI, Eduardo Gabriel, que sempre nos recebe muito bem, colabora sempre com a nossa transmissão. Eu sou o Pedro Pontes e convido você para seguir acompanhando a nossa programação. A UFG 88,5 FM segue com a sua programação local. Para você, meu querido ouvinte da Rádio MEC, obrigado pela companhia, uma boa noite e até o próximo concerto.
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15: Cajuína, de Caetano Veloso, com o Aquilo de Eunício.

0: Sampa, de Caetano Veloso com Armandinho. Antes, Cajuína, de Caetano Veloso com Aquilo Deuniso.
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0: Cravo e Canela, de Milton Nascimento e Fernando Brant, com Nivaldo Ornelas e Ricardo Leão.

0: Canção da América, de Fernando Brant e Milton Nascimento, com o Zimbo Trio. Antes, Cravo e Canela, de Milton Nascimento e Fernando Brant, com Nivaldo Ornelas e Ricardo Leão.
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0: Odeon, de Ernesto Nazaré, com Luciano Alves.

0: Apanhei-te Cavaquinho, de Ernesto Nazaré, com Márvio Ciribelli. Antes, Odeon, de Ernesto Nazaré, com Luciano Alves.
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0: Anúncio. Feitiço da Vila, de Noel Rosa e Vadico, com Vitor Assis Brasil.

0: Conversa de Botequim, de Noel Rosa e Vadico, com o Quinteto de Metais MP5. Antes, Feitiço da Vila, de Noel Rosa e Vadico, com Vitor Assis Brasil.
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0: Lamentos, de Pixinguinha, com Pepeu Gomes.

0: Carinhoso, de Pixinguinha, com a Orquestra Brasileira de Música Jamaicana. Antes, Lamentos, de Pixinguinha, com Pepeu Gomes.
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0: Valsa da Vida, de Paulinho da Viola, com Mário Seve.

0: Pecado Capital, de Paulinho da Viola, com Zé da Velha e Silvério Pontes. Antes, Valsa da Vida, de Paulinho da Viola, com Mário Seve.
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0: Noites Cariocas, de Jacó do Bandolim, com o Grupo Octeto Instrumental Brasileiro.

0: Receita de Samba, de Jacó do Bandolim, com o Nó em Pingo d'Água. Antes, Noites Cariocas, de Jacó do Bandolim, com o Grupo Octeto Instrumental Brasileiro.
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6: Vinte e duas horas e 59 minutos.

Olá, está começando mais um Na Trilha da Tela. E hoje para falar de um cartaz das plataformas digitais, o longa argentino 27 Noites. Dirigido por Daniel Handler, que também atua num dos papéis principais, o longa-metragem é baseado em caso recente que chocou a opinião pública do país e trouxe à tona um debate relevante sobre as questões mentais. Handler, mais conhecido por sua atuação em filmes como O Abraço Partido e como diretor de Norberto Apenas Tarde, aposta aqui na narrativa de transformação, em que os personagens modificam suas formas de ver o mundo a partir da interação um com o outro. É o caso de Marta, interpretada por Marilu Marini, e Leandro, vivido pelo próprio Daniel Handler. A trilha sonora traz a saudável mistura entre composições clássicas e outras mais contemporâneas, refletindo o tema da narrativa, que lida com os conceitos de liberdade e loucura. Estão lá Pixies, Mamas and the Papas, Franz Gall, entre outros. Lembrando aos ouvintes que o e-mail de contato do programa é o jchala@secom.rs.gov.br. E ainda que a gente pode ser ouvido tanto pelo site www.fmcultura.com.br quanto pelo aplicativo para Android da rádio. Além disso, outra oportunidade de acompanhar o programa é pelas ondas da Rádio MEC. 27 Noites é baseado no livro homônimo da psicanalista Natália Zito, que, por sua vez, inspirou-se na história real de uma mecenas, artista plástica e escritora de Buenos Aires, chamada Natália Cohen. Em 2005, Natália, que era viúva do empresário do setor farmacêutico Maurício Cohen, foi internada à força pelas filhas numa clínica psiquiátrica. Elas alegavam que a mãe, de 86 anos, estava sofrendo de demência e vivia à mercê de exploradores inescrupulosos que dilapidavam a fortuna da família. Natália ficou internada 27 noites, mas recorreu à justiça e, depois de meses de debate, conseguiu provar a sua sanidade mental. O caso abalou a Argentina, levantando a questão da autodeterminação das pessoas idosas. A partir dessa situação, as leis no país foram mudadas, impedindo a internação involuntária nesse tipo de instituição. Na adaptação para o cinema, Natália é Marta Hoffman, aristocrata de personalidade excêntrica que se vê subitamente internada pelas duas filhas, a autoritária Miriam, vivida por Carla Peterson, e a insegura Olga, interpretada por Paula Greenspan. Marilu Marini interpreta Marta, enquanto Daniel Handler faz o papel de Leandro Casares, perito escalado pela justiça para atestar a saúde mental da matriarca. O encontro entre Marta e Leandro tem elementos capazes de modificar a trajetória de ambos. E nós vamos começar ouvindo da trilha sonora de 27 Noites as músicas All the Things You Are com The Pixies, Soy una nube com as irmãs colombianas Elia e Elizabeth, Got a Feeling com The Mamas and the Papas, El House com o DJ e produtor chileno Alejandro Paz e Got to Let You com o duo sueco The Knife.

Na trilha da tela de hoje é com o filme 27 Noites, longa-metragem argentino de Daniel Handler. Em 27 Noites, Daniel Handler extrai humor justamente do contraste entre as personalidades de Marta e Leandro. O perito Casares é um cara extremamente tímido, celibatário que vive com o pai e sem qualquer inclinação para a vida desregrada que a octogenária Marta lhe apresenta. Acostumada a conviver com artistas, Marta parece ter conquistado com a viuvez um passaporte para a liberdade e procura viver cada momento intensamente ao lado de seus amigos diferentões. Recebido a princípio com desconfiança, Casares, por outro lado, começa a formar laços com Marta, justamente por sua tremenda ingenuidade ao lidar com as coisas da vida fora do mundo do trabalho. A atrapalhação de Casares é tão genuína que ele chega a confundir a diligência da sua assistente com outras intenções. O contato dele com os amigos de Marta numa festa muito louca é sensacional por seu humor. 27 Noites, por fim, põe em xeque no público justamente as noções do que é ser normal, frente a tantas formas alternativas de viver e se expressar no mundo. Entre a pura celebração, que é a forma de Marta viver, e a platitude de Casares, há muitas variações possíveis, que não devem ser confundidas com desvios mentais. E a atuação dos dois em cena é perfeita, como uma verdadeira química entre os desiguais. Nós vamos seguir ouvindo da trilha sonora de 27 Noites as músicas La Prisonnière com Franz Gall, Hey Girl, novamente com The Mamas and the Papas, Te Pido Que Vuelvas com o rei da cumbia argentino Mário Luiz, Big New Prince com a banda pós-punk britânica The Fall e Lucifera com o uruguaio Dani Umpey.

na trilha da tela de hoje com o filme argentino 27 Noites, de Daniel Handler. Além de realizador, Handler tem um trabalho consistente como ator, já tendo atuado em filmes como As Leis de Família, Rainhas e O Abraço Partido. Por este último, ele inclusive conquistou o Urso de Prata de Melhor Ator em Berlim em 2004. O longa-metragem de seu xará Daniel Burman narrava a história de um jovem que, depois de abandonar a faculdade de arquitetura, vive às voltas com os outros frequentadores do centro de compras do bairro judeu em Buenos Aires. A Babilônia de gente fugida de outros países para tentar a vida na Argentina ecoa em Ariel Makarov, interpretado por Handler, especialmente por conta da ferida, que representou o fato de seu pai ter abandonado a família para lutar na Guerra do Yom Kippur, no início dos anos 70. Esse microcosmo repleto de humanidade e humor toma conta do filme, que ainda traz grandes atuações de Adriana Eisenberg e Jorge de Lia. E a gente segue ouvindo com o programa agora as músicas originais compostas por César Lerner para O Abraço Partido.

partido. Escutaremos os temas Carreira, Papá Regalo, Princípio, Vídeo, Ariel e Papá e El Abraço Partido.

Nós ouvimos os temas Carreira, Papá Regalo, Princípio, Vídeo, Ariel e Papá e El Abraço Partido, compostos por César Lerner para o filme argentino O Abraço Partido, de Daniel Burman. E o Na Trilha da Tela vai ficando por aqui. O programa teve na técnica Marco Pacheco, produção e apresentação de Jaqueline Schala. Coordenação de programação de Adalberto Rodrigues e direção-geral de Beto Xavier. Na Trilha da Tela volta no próximo sábado, às 6 da tarde, ou se você está nos ouvindo pela Rádio MEC, o nosso próximo encontro será na sexta-feira, às 11 da noite. E a gente se despede ouvindo um dos temas compostos por Pedro Osuna, para o mais recente trabalho de Daniel Handler como ator, o longa-metragem Vieja Louca. Nesse terror psicológico dirigido por Martín Mauregui, Handler contracena com a estrela espanhola Carmen Maura, a tal Vieja Louca do título. E é da trilha sonora desse filme que ouviremos agora o tema Antígona. Tchau!

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5: Olá, pessoal, bem-vindos.

0: Bem-vindas e bem-vindos ao Arte Clube, ao nosso estúdio, de onde a gente transmite o nosso programa. Todos os dias, de segunda a sexta, ao meio-dia na Rádio MEC AM e ao meio-dia e meia na Rádio Nacional Rio, empresas da EBC, empresa Brasil de Comunicação, da nossa comunicação pública. E hoje a gente tem convidada especial aqui no nosso estúdio e o nosso papo vai ao ar também no canal da Rádio MEC no YouTube. A gente tem o prazer de receber a atriz, cantora e compositora Thalma de Freitas, premiada como melhor atriz coadjuvante em Gramado pelo filme As Filhas do Vento, indicada ao Grammy Mundial pelo disco Sorte. Ela faz parte também da Orquestra Imperial, tem um trabalho solo muito bacana, tem papéis marcantes na TV, claro, né? Novelas como Laços de Família, O Clone, Chica da Silva, mais recentemente Dona Beija, na HBO. O mais novo trabalho da Thalma no teatro é o espetáculo Funcionário que Pede para Não Ser Identificado. A gente vai conversar sobre tudo isso. Thalma, obrigado pela presença aqui com a gente.
1: Prazer, muito feliz de estar aqui, Jansen.
0: Prazer é todo nosso. Thalma, vamos começar falando desse espetáculo novo, né? O Funcionário que Pede para Não Ser Identificado. Conta um pouquinho sobre ele pra gente.
1: Esse é um espetáculo brilhante do Michel Melamed, ator, poeta, antes de tudo poeta, ator, compositor, autor, né? Essa peça é um grande poema surreal da cabeça brilhante dele. É um musical, é uma comédia. É uma instalação de arte também, né? A luz é muito particular desse espetáculo. E eu tenho a honra, o prazer de estar trabalhando com Simone Mazer, Inês Viana e Yasmin Golemski no elenco. Somos quatro funcionárias. E o funcionário que pede para não ser identificado é o Michel. O spoiler está dado. A gente está no ar, a gente está em cartaz, né, de quinta a domingo no Teatro do Sesc Copacabana. Quinta e sexta às 20 horas, sábado e domingo às 18 horas.
0: E a peça se passa aí num departamento de ideias descartadas? Como que é isso?
1: Não, é o setor de registro e produções de obras artísticas.
0: Ah, sim.
1: Onde as funcionárias trabalham frustradas e muito empolgadas com toda a miríade de projetos escalafobéticos que chegam no setor para serem registrados, né? A gente tem essa questão, não sei se você sabe, mas o Brasil tem as melhores leis de direito autoral do mundo. A gente é uma referência na qualidade de leis de direito autoral. Então, se você é você é naturalmente artista, né? Que todo brasileiro, de certa forma, é artista, né? Tem que ser muito artista para viver nesse país. Mas se você quer ser um artista profissional, você precisa registrar as suas obras. E a gente trabalha nesse lugar, no setor de registro e produções de obras artísticas.
0: Uhum. E até que vocês se reúnem para criar uma obra, a obra de arte total.
1: Temos a obra ao longo do espetáculo. Acho que não é um problema da spoiler de teatro,
0: não,
1: né?
0: Isso é a sinopse.
1: Ao longo do espetáculo surgem a obra de arte total e o monstro das ideias horríveis para duelar e eventualmente se tornar uma grande declaração de amor aos artistas e a todo mundo, por que não? A todo mundo que trabalha, né, no negócio das artes, porque eu tenho dito que o trabalho não é criar a obra, o trabalho é botar a obra para trabalhar, né? Fazer ela existir no mundo, produzir, divulgar e depois, se Deus quiser, licenciar.
0: Sim, sim. Então é uma metáfora do processo criativo e também do processo de colocar no mundo.
1: De,
0: né?
1: Colocar no mundo, da obra após nascer, encontrar a sua função na sociedade, uhum, né? E assim, como a gente está nesse mundo onde o público agora se tornou artista também, né? Qualquer pessoa é um produtor de audiovisual, de conteúdo original até, né? Audiovisual, né? Nas redes sociais. Então, a gente está com essas questões, né? O que é ser artista, por exemplo? Né? Qual é o papel da arte no mundo? Qual a importância de você ser artista? O que acontece quando as pessoas recalcadas que não conseguem ser artistas vão lá e sabotam a vida do artista? Né? A gente tem uma conversa lúdica também, lúdica e muito inteligente, muitas sacadas.

0: Eu sei que tem pessoas que assistiram o espetáculo e que falaram: ah, isso é uma grande viagem e tal, mas se você prestar atenção no texto, e aí eu sugiro assistir o espetáculo mais de uma vez, não tem nenhuma vírgula ali que não tenha propósito e intenção e esteja embasada num conhecimento muito profundo, porque o Michel, como um poeta, ele é um grande pensador, ele é um filósofo. Contemporâneo, que se expressa através das artes. E ele faz isso com uma maestria rara na nossa geração, com uma dedicação, muito particular. E é uma alegria enorme estar trabalhando com ele. Eu sinto muito que o público não pudesse ter visto o Michel dirigindo a gente, porque quando ele dá o texto do espetáculo, explica as cenas do espetáculo, é um espetáculo à parte.
1: Eu queria saber como que foi essa preparação para o espetáculo, porque são nomes muito importantes, né, no palco, e nomes com assinaturas muito autorais, trabalhos muito autorais, né? Você, a Simone Maser, a Inês Viana, a Yasmin Gonlevski e o Michel. Como foi esse processo criativo?
0: Foi riquíssimo que cada uma de nós veio com a sua bagagem cultural, né, repertório, e o Michel montou o espetáculo com aquilo que a gente tinha para oferecer. E nós somos muito distintas também, né, uma das outras, assim. Eu fiquei muito com a coisa musical, né, obviamente. Eu até pastei um pouco para aprender a fazer o espetáculo como atriz, porque não é não, eu não fazia teatro há 6 anos, né? O último foi o Preto Peritamar, em São Paulo, dirigida pela Grace Passot, uma produção da Anelisa Assunção sobre o Itamar Assunção. E então eu tive que correr atrás.
1: Ah, mas você começou no musical, né? No
0: Eu
1: teatro, você
0: comecei no
1: fez
0: musical.
1: Hair, né?
0: Fiz Hair em
1: Com Jorge
0: 92 com
1: Fernando.
0: Jorge Fernando. Eu fiz o Cabaré Yucali aqui com o Luiz Fernando Lobo, logo que eu cheguei no Rio de Janeiro. Cheguei no Rio de Janeiro fazendo com a Cláudia Raia, maravilhosa. Trabalhei com ela fazendo Nas Raias da Loucura. Mas isso lá se vão 30 anos, não é verdade? Então me redescobri como atriz de musical, com esse corpo de agora, né? Com essa persona de agora. Foi muito importante para eu redescobrir uma qualidade de disciplina que eu confesso tinha perdido e ainda batalho para manter.
1: Porque musical requer um
0: Muita, não,
1: preparo físico
0: preparo
1: até.
0: físico, vocal, preparo emocional, mental, né? Eu tenho o TDAH, que eu descobri mais velha, né? Como quase todas da minha geração. Então, fui no psiquiatra, fui me medicar direitinho para dar conta. O resultado está no palco, venham conferir.
1: Que bacana. Então, nesse começo dos musicais, você fez então Ré, fez Nas Raias da Loucura com o Jorge
0: Trabalhei
1: Fernando.
0: com Oswaldo Montenegro também,
1: Oswaldo
0: na Companhia
1: Montenegro
0: dos
1: foi seu
0: Menestréis, em
1: primeiro, né?
0: 90, foi de 89 a 92.
1: E aí você, a partir disso, antes disso você já trabalhava com
0: Eu
1: música ou...
0: trabalhava com música, não trabalhava com música, e eu confesso que até hoje eu sinto que eu trabalho mesmo como atriz e atriz de musicais, e música é um hobby.
1: A gente vai conversar sobre isso
0: É
1: mais tarde.
0: complexo, isso é uma outra conversa, uma conversa para outro momento, mas sim, eu trabalhava com música por causa do meu pai, né?
1: Sim,
0: Eu sou
1: sim.
0: filha do grande Laércio de Freitas,
1: Laércio
0: pianista,
1: de
0: arranjador,
1: Freitas,
0: compositor, maestro.
1: grande
0: Pessoal do YouTube pode
1: músico.
0: ver discos deles aqui
1: Incríveis.
0: no nosso set. E é um grande gênio da música brasileira, né? Esse disco aqui, o São Paulo no Balanço do Choro, é um divisor de águas na história do choro brasileiro, né? Ele saiu em 80 e foi gravado nos 80, acho que saiu em 81. E aí tem o choro antes e depois desse álbum. Ele inaugura o choro contemporâneo com essa. Porque meu pai, ele é um pianista clássico. Ele foi treinado como pianista clássico. Mas um homem negro brasileiro de Campinas, ele foi para música popular com técnica de clássico. Então é muito difícil tocar as músicas dele. Os alunos dele estudam meses para conseguir executar uma das obras dele, apesar de ser o choro, né, que parece uma coisa bem popular. Então ele
1: O
0: trouxe
1: choro é
0: essa.
1: sofisticadíssimo e
0: É super,
1: complicadíssimo,
0: super,
1: né?
0: super sofisticado, né? É popular sonoramente. Para a gente ver a qualidade do ouvinte, né, da música brasileira, a gente tem uma música muito sofisticada e muito difícil de ser executada, e muito fácil de ser ouvida e muito fácil de ser amada também.
1: Com certeza.

0: me conta então como que era na sua casa, como que era estar ouvindo, né, as criações do seu pai desde criança, como que era isso?
1: Ah, a gente ouvia. Meu papai tocava todo dia. Primeiro, como bom pianista excelente, ele estudava todos os dias, 2 horas por dia, pelo menos. Então, eu cresci com o som do piano tatuado na minha cabeça, né? Os tons, os modos diferentes, várias. Eu tenho muitas melodias. Eu sou muito boa melodista, assim, modéstia à parte. Mas é porque eu fui treinado, meu ouvido foi treinado desde bebê pelo Laércio de Freitas, que é um grande gênio. Então, eu, quando comecei a trabalhar mesmo com música, já na minha adolescência, eu achava que todos os músicos eram igual meu pai, igual João Donato, igual César Camargo Mariano, igual Théo de Barros, que todas as cantoras eram como a Elis Regina, ou a Alaíde Costa, ou a Leni Andrade, ou, sabe, eu achava que a vida era assim.
0: Você cresceu entre gênios
1: Eu
0: mesmo, né?
1: cresci entre gênios, né? Não pude evitar ser a Nepo Baby da cultura.
0: Sim. E você teve a honra, né, a oportunidade de trabalhar com ele, né? Não
1: Sim.
0: só viver naquele ambiente, mas trabalhar
1: Não, eu
0: parceira
1: comecei.
0: dele.
1: A minha primeira banda foi com o meu pai. Era o meu pai e o Nailor Proveta do Azevedo, saxofonista maravilhoso lá de São Paulo, grande mestre também. E eu tinha o duo com meu pai e o Proveta como participação especial. E foi nessa época, eu acho que eu tinha 16 anos, quando a gente fez nosso primeiro show mesmo, que ele me ensinou a ser atriz de musical. Eu decidi essa profissão, eu me dediquei a essa profissão porque ele me ensinou a interpretar as letras das canções. Então, quando a gente ia ensaiar e eu escolhi o repertório e ele falava: "Tá, me traz essa letra escrita com a sua mão. Quero que você escreva a letra da música para eu saber que você está de cor." Então eu sentava na frente dela com papel em branco e escrevia a letra da música. E aí a gente ficava conversando sobre o que que aquela música significava. Cada pedacinho, como é que ela estava construída, né? Foi aí que eu fiquei louca pelo Chico Buarque, como um compositor que é um letrista, mas que é um autor, que é
0: Dramaturgo, né?
1: latriz, um dramaturgo das canções. E aí quando a gente já conversou bastante sobre a letra da música, ele me mostrava como a progressão harmônica daquela música e aquela melodia servia para contar aquela história. E aí eu fiquei apaixonada pela arte da interpretação e decidi que ia fazer musicais, porque eu gostava de dançar, já cantava, queria muito ser atriz, né? Porque acho que toda garota assiste televisão fala: "Ai, a Zezé Mota, eu quero atuar com ela." Então eu quis ser atriz de musical para ter a chance de contar histórias com as canções.
0: Essa coisa de você interpretar o primeiro o texto da música me remeteu a um vídeo recente seu que viralizou, você declamando,
1: Conselho,
0: cantando
1: sim,
0: conselho. Como eu vi aquilo no repeat, e
1: não
0: aquilo é muito
1: é lindo?
0: emocionante, e aquilo pegou muita gente também, né?
1: Pegou, foi engraçado que eu tenho feito essas canções conselho como tema o meu tema nas redes sociais, porque trabalhando as redes sociais, e hoje em dia, né, eu tenho 50, vou fazer 52 anos. Então, e apesar de ser uma nerd e ter computador desde os anos 2000, eu usava a rede social como usuária. E quando eu voltei dos Estados Unidos para trabalhar de novo, assim, mais ativamente no Brasil, eu sabia que eu precisava de engajamento nas redes sociais. E eu falava: como eu posso ser verdadeira e honesta para fazer um tipo de conteúdo que eu me sinta bem e que represente aquilo que eu sou? E eu já tenho, né, Cordeiro de Nanã como uma canção, né, conhecida na minha voz, tranquila. Tranquilo, é uma música conhecida na minha voz. Não Foi em Vão, que é uma canção minha e que é uma lição de moral para si mesma, inclusive, né? Quem feriu meu coração fui eu, mais ninguém. Quem feriu seu coração foi você também. Então eu adotei canções conselhos como o meu grande tema. E aí, conselho, obviamente, tinha que estar dentro. Eu acordei pensando: ai, podia declamar conselho, é tão bonita. E aí eu fui gravar e eu fiquei emocionada, quase comecei a chorar, quase regravei. Eu falei: não, não, não, vou postar assim mesmo. E eu acredito que não só o tema da canção, que é uma letra maravilhosa, né? Ela faz parte do cancioneiro popular, a gente conhece essa música e às vezes não presta atenção na letra. E a minha emoção ao gravar esse vídeo fez com que ele viralizasse. Hoje em dia ele está com quase 8 milhões de

0: views, ele continua sendo entregue pelo algoritmo. E eu penso, nossa, eu acertei mesmo, né? Naquilo que é meu, assim. Eu realmente amo letras de música.
1: Esse vídeo me pegou demais também, porque eu cantava música, ouvia por aí, mas também não tinha prestado atenção na profundidade dela, né? E você trouxe isso, extraiu isso, sublinhou, né?
0: Sim.
1: Ressaltou o conteúdo e realmente me pegou muito.
0: As
1: 8 milhões de pessoas.
0: E as 8 milhões de pessoas.
1: Menos.
0: Eu recebi muitas mensagens no inbox, muito emocionantes, de pessoas com relato de essa música. Eu acredito mesmo que o algoritmo, ele também funciona como um oráculo. Você tá lá sofrendo, daqui a pouco aparece um vídeo que é pra você, sabe? E essa música, essa carapuça encaixou em muita gente.
1: Sim, e falando ainda em música, né? Como que foi sua experiência aí morando nos Estados Unidos? Foi lá que você criou o disco, o álbum Sorte, que foi indicado ao Grammy Awards, o Grammy
0: Mundial,
1: né, na categoria Melhor Álbum de Jazz Latino. Como que foi esse trabalho?
0: Esse trabalho, na verdade, eu fui contratada para fazer esse disco, para escrever as letras, justamente, indicada pela Bebel Gilberto, né, o John Finbury, que é um advogado, mas que é compositor também, então ele é advogado de profissão e é um compositor pianista. E ele tinha essas melodias e queria muito gravar um álbum de música brasileira, porque ele ama música brasileira. Ele já tinha gravado um primeiro, queria gravar o segundo álbum. E a Bebel Gilberto me indicou para escrever as letras. E ele me conheceu, né? Me conheceu e amou minha voz, pediu para eu cantar. E aí eu me apropriei desse trabalho para desenvolver uma linguagem minha como compositora, como letrista, né? Porque as melodias são dele. Como intérprete também, mas como letrista. Então eu peguei muito a tradição de músicas metafísicas, como a Racionais, do Tim Maia, ou coisas do Jorge Ben, por exemplo, quando ele canta Errare Humano Est, canta sobre Hermes Trismegisto, Tauba de Esmeralda. Então eu trouxe todos os meus estudos do ocultismo, né? Que eu não tenho uma religião, mas o ocultismo fala muito no meu coração. Ciências ocultas são, assim, meus rituais de sanidade mental antes de eu encontrar o psiquiatra.
1: Faz parte, tudo junto.
0: Não, tá tudo junto e misturado, porque para você cuida do espírito, que a sua mente fica sã, né? A ideia, mente sã, corpo sã, espírito sã, santo primeiro. O Espírito Santo vem primeiro, minha gente. Então, eu coloquei muito do meu coração e da minha filosofia de vida nas letras desse álbum. E ele foi indicado ao Grammy.
1: Como
0: eu
1: que
0: pensei,
1: foi, assim, ver a indústria de perto? Assim.
0: Olha, eu já... Los Angeles, a gente diz que em Nova York... Se você conseguir se fazer em Nova York, você vai conseguir se fazer em qualquer lugar. Mas se você conseguir se fazer em Los Angeles, você automaticamente está se fazendo em todos os lugares. Porque ela é um grande satélite do soft power americano. Né? As grandes empresas, as grandes empresas estão lá de entretenimento. Né? E eu faço parte de uma comunidade bem particular, por conta do pai da minha filha, né, com quem eu me casei. Por isso que eu fui morar lá. Casou, mudou, o marido carregou. E o meu ex-esposo, é estranho falar isso, né? Enfim, o pai da minha filha, meu querido parceiro de vida, o Brian Cross, é um fotógrafo maravilhoso e mora em Los Angeles há mais de 20 anos. E eu fazia parte da comunidade dele. Então, tem uma rádio lá chamada Dublab, que é a primeira rádio digital do mundo. Ela foi fundada em 89. E eu trabalho nessa rádio, eu tenho um programa de rádio lá há muitos anos já, se chama Talma Plays Brasil, e eu toco música brasileira, às vezes eu toco um álbum inteiro, às vezes eu toco coisas que eu gosto, né? Eu faço umas playlists lá todo mês. Então, assim, eu já, de certa forma, já estava vivendo ali em Los Angeles. Eu estudei na UCLA, história com Robin Kelly. Eu trabalhava como fotógrafa para Ava DuVernay, que é uma diretora maravilhosa, que é uma das diretoras do Oscar, inclusive. Ela faz parte ali da alta cúpula. Da academia, né? O Oscar é uma academia, né? Engraçado que tanto o Oscar, o Grammy, o Emmy, o Tony, é tudo sindicato, sabia disso? São sindicatos dos artistas, mas que tem uma força inacreditável. Na pandemia, esses sindicatos todos têm banco, Não é que eles têm cartão de crédito, eles têm banco. É um negócio impressionante. Eu aprendi sobre o negócio das artes, no geral, ali, de uma maneira que eu nunca tinha ouvido falar.

0: né? E o governo ali é, não esse atual, né? Mas o governo americano é, respeita muito a sociedade civil. E quando a sociedade civil se organiza, fica com uma força que isso, a gente assiste a cerimônia de um sindicato americano na
1: Sim.
0: televisão aberta no
1: É o que
0: Brasil.
1: você disse sobre o soft power, né? Eles têm essa consciência
0: Eles têm
1: e
0: essa
1: é um
0: consciência.
1: instrumento até
0: É.
1: de política,
0: De
1: etc.
0: dominação
1: Sim.
0: política. Não, e o Brasil também tem muito soft power. É que a gente
1: Tem,
0: não
1: precisa
0: usa.
1: usar.
0: A gente ainda não usa,
1: Usar
0: mas a gente
1: melhor.
0: vai usar no
1: Vai,
0: futuro
1: vai.
0: próspero.
1: Vai sim, vai sim. Que bacana, então. E falando um pouquinho da sua carreira na TV, você estava fazendo, então, musicais no teatro com Jorge Fernando e
0: Sim.
1: ele que te levou para a
0: Ele que me levou
1: TV
0: para a
1: para as
0: televisão, para as
1: novelas.
0: novelas, para Vira-Lata, que está reprisando agora no
1: Isso, a gente vai.
0: Globoplay, né?
1: Globoplay, a gente vai poder ver seu primeiro
0: Meu primeiro trabalho,
1: trabalho.
0: eu com cabelo alisado, gente.
1: Ah,
0: Que
1: é?
0: eu trabalhava com uma cabeleireira maravilhosa na época, eu estava com cabelo alisado. Eu passei 3 anos da minha vida com cabelo alisado. E essa novela era um deles. Foi por acaso. Depois eu já soltei o cabelo. No próximo trabalho, que era Dona Flor. Não. Em Chica da Silva, eu já tava com o cabelo natural de
1: Em seguida,
0: novo.
1: você fez Chica
0: E
1: da
0: no mesmo.
1: Silva.
0: Terminou Vira-Lata e Chica da Silva ainda estava no ar. E graças ao bom senhor, meu Deus, o Walter Avancini me chamou para fazer uma participação em Chica da Silva. Todo mundo queria fazer aquela novela,
1: Que
0: gente.
1: surto foi aquela novela para
0: Ai,
1: quem
0: que
1: não
0: maravilha
1: acompanhou?
0: aquela novela!
1: Você fez a rival da Thaís
0: Eu fiz
1: Araújo.
0: uma das
1: Uma
0: rivais da
1: das. E
0: Thaís
1: você não
0: Araújo, né?
1: terminou
0: Não,
1: mal, né?
0: mas é claro, gente. Quem é que consegue rivalizar com Chica da Silva e sair
1: Sim.
0: inteiro desse negócio? Ninguém.
1: Inteiro,
0: Eu
1: literalmente,
0: queria
1: você não
0: tanto que
1: saiu.
0: fizesse um remake de Chica da Silva e que a própria Thaís fosse a Chica da Silva. Vamos rezar, minha gente? Vamos
1: Vamos torcer e
0: trabalhar?
1: pedir. Acho que todo mundo quer um
0: Vamos
1: remake de
0: pedir? A
1: Chica
0: gente
1: da
0: quer um remake,
1: Silva.
0: mas eu quero o remake com a
1: Com a
0: Thaís.
1: Thaís.
0: De novo. Porque
1: Sim.
0: ela tem absolutamente capacidade de fazer uma Chica da Silva de 18 anos, de 30 anos, de 50 anos. Eu sei
1: E
0: por um
1: foi uma experiência
0: fato.
1: bacana
0: Foi
1: fazer.
0: maravilhoso. Pude trabalhar com Walter Avancini, né? O que todo mundo, né, fala muito sobre ele, da qualidade do trabalho, de que o difícil era para trabalhar com ele, mas comigo ele foi maravilhoso. Eu também era uma atriz muito dedicada e obediente, então eu fiz tudo que ele mandava e ele não brigou comigo.
1: E você fez também o outro grande sucesso, o Clone, né? Você era a Carol, a Carolina.
0: Sim.
1: E recentemente fiquei sabendo que essa novela passa no exterior até hoje, ininterruptamente. Você tem notícia disso
0: Eu
1: também?
0: tenho, eu conversei com um estudante russo semana passada, me perguntando sobre o Clone. Perguntando, né, sobre a perspectiva daquela época, se a gente entendia o tamanho do impacto que era, né? Engraçado que a gente não fala mais de clone, né? Agora a gente fala de inteligência
1: Ah,
0: artificial.
1: sim.
0: Mas na época era um grande boom,
1: Uma
0: né? E
1: promessa, né?
0: era
1: Uma
0: uma
1: grande
0: promessa,
1: promessa.
0: tinha, né, a Dolly, a ovelha Dolly, a primeira ovelha clonada, e hoje em dia
1: Mas foi
0: clonam
1: tipo uma
0: órgãos.
1: escrava Isaura, né? A novela, o fenômeno internacional.
0: Foi,
1: O Clone
0: foi,
1: foi
0: foi.
1: semelhante.
0: Foi,
1: E lá
0: sim.
1: em Los Angeles você teve essa repercussão, assim, da comunidade?
0: Olha, eu tinha, não tanto, eu tinha uma boa relação com a comunidade brasileira, obviamente, mas na cidade de Los Angeles, a comunidade brasileira não está tão organizada assim a ponto de ter uma cena. Eu até tentei, mas a gente precisa da mentalidade, né? Sem você acreditar que é possível, fica difícil dar o primeiro passo. Então, assim, tem uma cena bem legal, mas de indivíduos, não de um coletivo. E eu gosto de trabalhar com coletivos. Então, eu acabei trabalhando com os americanos mesmo. Eu trabalhei na Array, da Ava DuVernay, que é essa distribuidora de cinema. E eu trabalhava não como atriz, eu trabalhava como fotógrafa. Eu trabalhava nos
1: Você também
0: eventos.
1: apresentou o reality no Brasil de fotografia, que eu adorava.
0: Sim. Meu marido é fotógrafo, né?
1: Bacana.
0: Então, eu passei a fotografar.
1: No Arte 1,
0: O
1: né?
0: Arte 1 era o Arte na Fotografia.
1: Adorava, adorava.
0: É muito legal. Eu amo artes visuais.
1: E tal, um outro grande sucesso, a gente não pode deixar de falar, né? Laço de Família, a Zilda. Eu acho muito
0: Cafezinho,
1: bonito.
0: Dona Helena.
1: Acho muito bonito o jeito que você fala da Zilda, né? Hoje em dia, com tanto carinho. Eu
0: Sim.
1: queria saber como você imagina a Zilda hoje? Se tivesse uma continuação, agora as novelas têm continuação no Brasil, não sei se
0: Sim,
1: você sabe.
0: sim.
1: Fizesse uma continuação hoje, Laços de Família, como estaria a Zilda hoje? Você faria esse exercício?
0: Posso ser honesta? A Zilda seria de direita.
1: Jura?
0: Claro, ela amava trabalhar naquela família. E ela trabalhava naquela família
1: Sim.
0: do jeito que ela trabalhava naquela família. Ela realmente amava trabalhar naquela família.
1: Sim.
0: Amava a Helena.

0: né? É, amava as crianças, amava morar ali. Era assim, na minha, eu, enfim, eu fiz a Zilda, eu dei alma para a Zilda. Então eu sei que ela amava aquela casa, ela amava ir à praia de manhã e depois ela voltava e fazia o café, né? Ela amava trabalhar no Leblon, amava que era super bem tratada pela família da Helena. Eu acho que hoje ela seria, com certeza, evangélica de todo o coração, honestamente, assim, bem bonito, bem dedicada à palavra de Cristo e ao Espírito Santo. Ela seria de direita, infelizmente, mas sim, porque ela ia ser, né, a tiazinha do WhatsApp. E a filha dela ia estar brigando com a família da Helena pelo direito da Zilda de estar no testamento da Helena. Eu acho que é isso que estaria acontecendo.
1: Olha, eu imaginei que a Zilda seria hoje uma psicóloga,
0: Uh-uh.
1: uma
0: A filha
1: psiquiatra.
0: dela, sim. A filha dela, sim. Ela, não.
1: Sim, não.
0: Uh-uh. Uh-uh.
1: Ai, Zilda. E vamos terminar então convidando o pessoal para a gente assistir a Thalma no palco, ao vivo, cantando, interpretando. Vamos lá, como.
0: O funcionário que pede para não ser identificado, de quinta a domingo, no Sesc Copacabana, quinta e sexta, às 20 horas, sábado e domingo, às 18 horas. Não percam. Curta a temporada. Terminamos a temporada dia 24 de maio. E produtores de todo o Brasil, se quiserem levar o nosso espetáculo para outras cidades ou outros teatros aqui da cidade, estamos abertas, disponíveis e animadas.
1: E no segundo semestre tem a Thalma no Samba Guia,
0: Gira
1: Gira
0: de
1: de
0: Samba
1: Samba
0: Jazz.
1: Jazz,
0: Sim, estou procurando uma
1: espetáculo que
0: casa para
1: vem
0: Gira.
1: para
0: É, eu tenho uma
1: em São Paulo, né?
0: residência mensal lá em São Paulo, na maravilhosa Casa de Francisca, onde eu levo minhas músicas e as músicas do meu coração, no Gira de Samba Jazz. Para quem não sabe, Samba Jazz é aquela sonoridade do início da vida dos trabalhos do Jorge Ben, por exemplo, né? Mais que nada, aquela gravação clássica de Mais Que Nada é um samba jazz rasgado. Então, é aquele tipo de som, com músicas originais e também versões. É uma banda, sempre uma banda de músicos excelentes. E eu estou querendo trazer ela para o Rio de
1: Rio de
0: Janeiro,
1: Janeiro,
0: em
1: vamos lá.
0: parceria com a Maíra Freitas, que vai ser minha diretora
1: Nossa.
0: musical aqui.
1: Super encontro, então a gente aguarda para o segundo semestre aqui no Rio de Janeiro. Por enquanto está só em São Paulo. Muito obrigado, já te deixo um feliz aniversário adiantado, que seu
0: Muito
1: aniversário é dia
0: obrigada.
1: 14 de maio,
0: Sim,
1: né?
0: obrigada.
1: Muito mais sucesso para você. Obrigado por compartilhar o seu dom com a gente. Obrigado.
0: Prazer, prazer enorme. Um beijo, Brasil. Todo amor, muitas bênçãos.
1: Obrigado pela presença. Obrigado a você também que ficou com a gente aqui no nosso Arte Clube. Confira outros papos aqui na playlist do Arte Clube, no canal da Rádio MEC, aqui no YouTube. E até a próxima. Valeu!
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1: Nossa sequência especial traz a nossa convidada especial do Arte Clube de hoje, Thalma de Freitas em dois momentos, Tranquilo e Cordeiro de Nanã.

0: Na nossa sequência especial de hoje, a gente trouxe músicas da nossa convidada especial, Thalma de Freitas, com Tranquilo, composição do Cassim, e Cordeiro de Nanã.
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0: No Giro na Cultura, a gente traz artistas brasileiros que levam a nossa cultura mundo afora. Hoje a gente tem um papo com a cantora Sônia Santos, que aos 82 anos já tocou com Tim Maia, Jorge Ben, Luiz Melodia e atualmente mora nos Estados Unidos, mas se apresenta essa semana aqui no Brasil.
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5: Sônia Santos é uma das vozes mais importantes da música brasileira que muita gente ainda está descobrindo. Uma artista de trajetória rara, com 60 anos de carreira, que atravessa a televisão, samba, soul e jazz com a mesma força e identidade. A cantora e compositora que construiu uma carreira singular, dividindo palcos com grandes nomes internacionais e da MPB, agora retorna ao Brasil em maio para apresentar o espetáculo O Samba Mandou Me Chamar, marcando o reencontro com o público brasileiro após anos de atuação intensa no exterior. Radicada em Los Angeles há mais de 3 décadas, Sônia fez da cidade um polo de expressão afro-brasileira e consolidou-se como referência cultural. Foi daqui que nos deu entrevista. Aos 82 anos e cheia de energia que transborda nas conversas e nas suas músicas, subiu ao palco em Temécula, na Califórnia, no dia 17 de abril. Nos últimos meses, realizou diversas apresentações na região, na qual é reconhecida como um símbolo de resistência e a ponte entre a ancestralidade e a modernidade global, de onde vêm suas inspirações.
6: Eu acho que a arte tem que estar caminhando de olho vivo na política, que é para não transmitir mensagem errada. Então, eu acompanho muito a política. Eu gosto de programas de governo que falem principalmente em saúde, educação, arte, cultura. E procuro fazer com que valorizar a minha ancestralidade e fazer com que essas figuras que realmente, vamos dizer assim, fundaram o Brasil, que elas sejam vistas, que elas sejam ouvidas, que elas sejam reconhecidas e valorizadas, né, Cleide?
5: Ícone desde os anos 1960, Sônia compartilhou palcos com nomes como Tim Maia, Jorge Benjor e Luiz Melodia. A projeção nacional veio na década seguinte, quando se tornou presença marcante na televisão brasileira, especialmente no Fantástico da TV Globo. Participou de performances musicais e de trilhas de novelas. Nos anos 1990, mudou-se para os Estados Unidos. Logo no início, já conquistou a Broadway e abriu shows para nomes como Ray Charles e Nancy Wilson, além de colaborações com outros artistas que ajudaram a projetar o reconhecimento da música brasileira e a potência que é hoje no exterior.
6: Eu cantei num festival de artes populares na Tunísia, há uns anos atrás. Tinham 54 países representados. Quando anunciam que é música brasileira, todo mundo aplaude. Eu vi na Rússia, nós tocamos na Rússia, entendeu? E quando os patrocinadores, que era Coca-Cola lá, e eles divulgaram muito água de bebê. Para do da, pai o badabadeia, para do da. E o povo já fazia isso, basta dizer que é música brasileira para aquela rendição incondicional acontece.
5: Ao lado da cantora Ana Gazola, integrou o projeto Brasil Brasil, com o qual fez diferentes circuitos internacionais, incluindo cidades na Ásia, Europa e África. O grupo foi responsável por levar repertório brasileiro a festivais de jazz e música do mundo inteiro. Uma missão, segundo Sônia, de, com muito ritmo e cadência, transmitir amor ao mundo.
6: Eu vou te falar a voz do meu coração, que é a proposta da minha vida. Que a gente já foi em vários lugares do mundo, uns 40 países. Eu entendo que todo artista é um canal, entendeu? É um canal para transmissão, de preferência, de coisas bonitas e de coisas boas, né? E como tudo é energia, força magnética, eu sinto, eu tenho uma mensagem que é boa para as pessoas. Eu quero estimular as pessoas, porque eu acho que o mundo precisa de amor. entende? Precisa de respeito, de compreensão, entendeu? Então eu acho que a minha música, eu escolhi as palavras das minhas músicas nessa direção.
5: Seu talento visionário se expressa em músicas como o Poema Rítmico do Malandro, de 1971, que antecipou a cadência do rap anos antes do gênero ganhar força no Brasil. Sônia já experimentava com a métrica e a rima e adiantou tendências com uma visão artística que sempre esteve décadas à frente. Mas o samba, esse bate mais forte e constante no peito. É o eixo central de uma carreira que desafiou fronteiras. Embora tenha transitado com maestria pelo jazz e pelo blues, é na cadência do tambor que sua identidade se solidifica. Apesar dessa magnitude, o nome de Sônia Santos parece ainda estar escondido, esquecido do grande público, sendo muitas vezes um segredo guardado por músicos e historiadores. Por isso, o significado ainda maior desse retorno ao Brasil será a síntese de uma trajetória que volta ao palco de onde saiu. No novo espetáculo, O Samba Mandou Me Chamar, Sônia revisita diferentes fases da própria trajetória por meio de um repertório que mistura memória e reinvenção. Com clássicos como Upa Neguinho, Água de Beber e Brasileirinho, o show também inclui releituras que dialogam e refletem sua vivência entre Brasil e Estados Unidos e tributos a mulheres que, assim como ela, levaram a música brasileira aos palcos do mundo, como Carmen Miranda e Tânia Maria.
6: Olha, eles podem esperar de mim uma entrega total, entendeu? Eu estou completamente rendida às belezas do meu país. Eu amo o Brasil, eu acho que ele não é a pátria do futuro, ele é a pátria do presente. Eu acho que, definitivamente, ele está chegando naquele ponto de ter o reconhecimento e o respeito mundial.
5: As apresentações acontecem nos dias 7 e 8 de maio de 2026, às 8 horas da noite, no Teatro Raul Cortez, do SESC 14 Bis. Cleide Clock, de Los Angeles, para a Rádio França Internacional.

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0: E esse foi o nosso Arte Clube de hoje, com apresentação e edição Jansen Campos, produção do David Isidoro e sonoplastia do Eduardo Monteiro. Muito obrigado pela sua companhia. Te encontro amanhã nesse mesmo horário. Até lá!
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1: Fazia um desses dias perfeitos de primavera, de muito sol e vento fresco, quando o rio é banhado por uma luz excepcional, uma luminosidade branca, quase leitosa, que se despeja sobre a paisagem, transformando-a num cartão postal antigo. Era assim a paisagem que eu via através do vidro do carro, como uma fotografia. O ar refrigerado enchia o interior do automóvel de uma atmosfera fria e no rádio, ligado baixinho, um piano dedilhava com doçura uma melodia que eu depois ficaria sabendo ser Sonhos de Amor, de Liszt. E eu pensei em como a vida pode ser bela às vezes, em como seria bom espalhar sobre ele a delicadeza daquele instante. Mas a sensação durou pouco. Logo, pensei com tristeza em como minha sensação era apenas o resultado de um isolamento. Trancada no carro, encerrada em minha bolha de silêncio, eu apenas fechava os olhos para a vida lá fora, que ricocheteava nas paredes e nos muros, suas balas, seus gritos, seu ódio. Enquanto pensava nisso, minha mão esquerda se dirigiu quase instintivamente para o botão do vidro elétrico. Eu queria deixar entrar o mundo real.
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1: Uma hora e um minuto. 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
9: Olá, seja muito bem-vindo, seja muito bem-vinda. Estamos começando mais um programa Circular Brasil, de música instrumental. Aqui a gente faz uma viagem por diferentes locais do país, visitando discos específicos de talentos da música instrumental em todo o território nacional. Hoje o nosso som é bem variado, com estilos bem variados, né? E vamos passar por veteranos do instrumental brasileiro. Vamos começar pela música do grupo A Cor do Som, com sede no Rio de Janeiro. São faixas de um disco recentemente lançado por eles, o Álbum Rosa. Logo depois, vamos para o som do grupo Pau Brasil, de São Paulo, com faixas de um antigo disco do grupo, de 1993, chamado Babel. E para terminar, vamos ao Espírito Santo, conferir faixas de um álbum do violonista e compositor Fábio Calazans, chamado Faces. E como eu sempre digo por aqui, é hora de ter os ouvidos atentos e o coração aberto. O Circular Brasil está começando! A Cor do Som é um grupo brasileiro com uma longa estrada e seus músicos têm carreiras individuais há décadas na música popular do Brasil, seja como instrumentistas, arranjadores, compositores de trilhas sonoras para novelas brasileiras e por aí vai. Eles lançaram um disco recentemente chamado Álbum Rosa. É uma viagem no tempo, na essência do grupo. O disco tem 8 faixas e são temas instrumentais que se espalhavam por 4 discos diferentes, lançados originalmente entre 1977 e 1981, quando a Cor do Som apresentava inicialmente a sua fusão peculiar, né, de ritmos brasileiros, rock progressivo e o jazz. 2 dessas composições, por sinal, só agora que ganharam suas primeiras gravações em estúdio. As músicas são um pouco mais longas do que o convencional, mas mesmo assim a gente vai poder ouvir 3 faixas deste álbum aqui no programa Circular Brasil de hoje. E daqui a pouco eu falo mais sobre os integrantes do grupo. Começamos agora com Pororocas, música do Armandinho e do Luiz Brasil.

Este é o programa Circular Brasil de música instrumental. Estamos na nossa primeira atração de hoje, o grupo A Cor do Som, que recentemente lançou um disco chamado Álbum Rosa, que faz um apanhado de músicas instrumentais gravadas em quatro discos entre 1977 e 1980.

81. E ainda tem duas faixas daquela época, mas só agora que elas ganharam suas primeiras gravações em estúdio. Nós acabamos de ouvir Pororocas, música do Armandinho e do Luiz Brasil. A base do grupo é do Rio de Janeiro, mas tem um Armandinho que é lá de Salvador, na Bahia. O grupo A Cor do Som é formado pelo Dadi no contrabaixo, Mu Carvalho nos teclados e sintetizadores, o Armandinho no bandolim e na guitarra baiana, o Ari Dias na percussão e o Gustavo Schroeter na bateria. Vamos ouvir agora mais duas músicas deste álbum, Frutificar, tema de autoria do Mu Carvalho, e logo a seguir, Ticari Curiquetô, composto pelo Armandinho.

Essa é a música do grupo A Cor do Som, com faixas de um álbum lançado recentemente, Álbum Rosa, que traz algumas antigas gravações do grupo. A gente acabou de ouvir um tema do Armandinho, chamado Ticaricuriquetô. Antes dele foi Frutificar, música do Mu Carvalho. O Álbum Rosa reúne músicas instrumentais gravadas em quatro discos, entre 1977 e 1981. E ainda duas faixas daquela época, tocadas ao vivo em festivais no Brasil e no mundo, né? E que só agora ganharam suas primeiras gravações em estúdio. E do Rio de Janeiro, que é a sede do grupo A Cor do Som, vamos para São Paulo apreciar um disco antigo de um outro tradicional grupo da música brasileira, Pau Brasil. O grupo Pau Brasil é um dos mais longevos grupos exclusivamente dedicados à música instrumental no país. Alguns anos atrás, eles produziram

1993, em Oslo, na Noruega, quando eles estavam em uma turnê pela Europa. Vamos ouvir três faixas aqui no programa Circular Brasil de hoje. Começamos com a primeira delas agora, a faixa título do disco, Babel, de autoria do Rodolfo Streuter e Lelo Nazario. Som na caixa.

Esse é o programa Circular Brasil de música instrumental. Estamos na nossa segunda atração do programa de hoje, o já tradicional grupo brasileiro de música instrumental Pau Brasil, de São Paulo. Estamos ouvindo faixas de um disco deles chamado Babel, gravado em 1993. Esse tema que tocou agora é a faixa título do disco, Babel, de autoria do Rodolfo Streuter e Lelo Nazario. A formação da banda que gravou esse álbum foi o Lelo Nazario no piano e teclados, Rodolfo Streuter no contrabaixo, Marluí Miranda, voz, violão e flautas, o Teco Cardoso no saxofone e flautas, o Zé Eduardo Nazario na bateria e na percussão. Vamos para mais duas músicas desse disco. A gente ouve agora Fábula, do Rodolfo Streuter e Lelo Nazario, e logo depois Olho d'Água, de autoria da Marluí Miranda.

Essa foi Olho d'Água, de autoria da Marluí Miranda, e antes dela a gente ouviu Fábula, do Rodolfo Streuter e Lelo Nazario. Esses temas fazem parte do disco Babel, do grupo Pau Brasil, um grupo já veterano na história do instrumental no Brasil. Eles são de São Paulo e esse disco foi gravado em 1993, em Oslo, na Noruega, aproveitando a oportunidade que eles estavam fazendo uma turnê na Europa naquele momento. O disco, inclusive, foi gravado praticamente ao vivo no estúdio, com pouquíssimos cortes e correções, porque estava todo mundo muito afiado na estrada, fazendo shows, né? Uma característica interessante também deste álbum é a participação mais intensa da cantora e instrumentista Marluí Miranda, que trouxe uma valiosa linguagem musical de origem indígena para se fundir a linguagem e talentos do grupo. E de São Paulo, agora vamos para Vitória, no Espírito Santo, conhecer um pouco melhor a música de um guitarrista e compositor daquelas bandas de lá, o Fábio Calazans. O Fábio Calazans é um talentoso instrumentista e compositor do Espírito Santo. Ele é um estudioso e professor universitário de música. Hoje nós vamos apreciar o trabalho do Fábio através de um disco dele chamado Faces. O disco foi gravado em agosto do ano 2000. O Fábio tem uma ligação direta com música brasileira, mas também tem uma ligação com o jazz e a improvisação, no estilo norte-americano. Vamos começar a ouvir algumas faixas do disco agora. E começamos com duas delas. A gente ouve Baião Bem Temperado, tema de autoria do Roberto Stephenson, que inclusive foi produtor e diretor artístico desse disco, né? E logo a seguir vem Praia do Canto, de autoria dessa que é a nossa terceira atração do programa Circular Brasil de hoje, o Fábio Calazans.

Você está acompanhando o programa Circular Brasil de Música Instrumental. Estamos em Vitória, no Espírito Santo, sudeste do Brasil, apreciando o trabalho da nossa última atração do programa de hoje, o violonista, guitarrista e compositor Fábio Calazans. Estamos ouvindo faixas de um disco chamado Faces. Esse tema que acabamos de tocar se chama Praia do Canto, de autoria do Fábio Calazans. Antes dele, foi Baião Bem Temperado, tema do Roberto Stephenson, que além de tocar saxofone nas faixas, foi produtor e diretor artístico desse álbum também. E para terminar o programa Circular Brasil de hoje, vamos fechar com mais duas músicas desse mesmo disco, Pelas Madrugadas e logo a seguir Círculo de Duas Pontas, ambas de autoria do Fábio Calazans.

0: Essa foi Círculo de Duas Pontas e antes dela ouvimos Pelas Madrugadas, ambas de autoria do guitarrista e compositor Fábio Calazans, de Vitória, Espírito Santo. Ele foi nossa terceira e última atração do programa Circular Brasil de Música Instrumental de hoje. Ouvimos faixas de um disco desse artista chamado Faces. E por aqui vamos terminando nossa viagem de hoje. Os caprichosos trabalhos técnicos do programa Circular Brasil são responsabilidade do Rafael Napoleão. Muito obrigado pela sua companhia e pela sua audiência. Semana que vem, nesse mesmo dia, nesse mesmo horário, a gente está por aqui trazendo a variedade da música instrumental produzida em vários cantos do nosso país. Grande abraço e até o nosso próximo encontro.
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1: Duas horas e um minuto. 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
5: Seis danças alemãs, K-509 de Mozart. Orquestra de Câmara Tafelmusik, direção Bruno Weil.

0: Seis danças alemãs, K-509 de Mozart. Orquestra de Câmara da Filmmusik, direção Bruno Weil.
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0: A Flauta Mágica. Seis temas de Mozart em arranjo para violão solo de Fernando Sor. Violão Georg Lauer.

0: A Flauta Mágica, seis temas de Mozart em arranjo para violão solo de Fernando Sor, violão Georg Lauer.
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0: Octeto para quatro violinos, duas violas e dois violoncelos em Fá maior, opus 17, de Felix Mendelssohn. Smithsonian Chamber Players, membros do conjunto L'Arcibudelli.

0: Octeto para quatro violinos, duas violas e dois violoncelos em Fá maior, opus 17, de Felix Mendelssohn. Smithsonian Chamber Players, membros do conjunto Larkbudelli.
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0: Concertino para harpa e piano em Ré menor, de Parrish Alvars. Harpa, Marielle Normand. Piano, François-René Duchâble. Orquestra Filarmônica de Strasbourg. Regente, Theodor Kuschbauer.

0: Concertino para harpa e piano em Ré menor, de Parrish Alvars. Harpa, Marielle Normand. Piano, François-René Duchâble. Orquestra Filarmônica de Strasbourg. Regente, Theodor Kuschbauer.
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0: Na distância, Polka Mazurka, opus 270, de Josef Strauss, Filarmônica de Viena, sob a regência de Lori Mazel.

0: Na Distância, Polka Mazurka, Opus 270, de Josef Strauss, Filarmônica de Viena, sob a regência de Lori Mazel.
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0: Não Acenda o Fogo, canção transcrita para violoncelo e piano, de Anton Arensky. Violoncelo, Misha Maisk, piano, Pavel Gililov.

0: Não Acenda o Fogo, canção transcrita para violoncelo e piano, de Anton Arensky. Violoncelo, Misha Maisk, piano, Pavel Gililov.
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0: Children's Corner, de Debussy, Orquestra Sinfônica de Montreal, regente Charles Dutoit. Versão orquestrada de André Caplet.

0: Children's Corner, de Debussy, Orquestra Sinfônica de Montreal, regente Charles Dutoit, versão orquestrada de André Caplet.
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0: Alborada del Gracioso, de Maurice Ravel, piano Vitaly Pizarenko.

0: Alborada del Gracioso, de Maurice Ravel, piano Vitali Pizarenko.
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0: Baquianas Brasileiras, número 5, Cantilena, de Heitor Villa-Lobos. Tenor Aldo Baldini, violão João Pedro Borges.

0: Baquianas Brasileiras número 5, Cantilena, de Heitor Villa-Lobos. Tenor, Aldo Baldini. Violão, João Pedro Borges.
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0: 2026, 100 anos de Milton Santos.
3: O trabalho do geógrafo e professor Milton Santos sempre foi voltado para os problemas sociais do Brasil. Sua abordagem da geografia sempre levou em conta as desigualdades estruturais de nosso país e a importância da cidadania para a construção de um país mais justo. Por este motivo, Santos foi um importante ator político e chegou a integrar o governo de Jânio Quadros. Com o golpe militar, em 1964, Milton

0: foi preso e, em seguida, saiu do Brasil, retornando ao país em 1977. Em uma entrevista concedida a Roberto Dávila, o geógrafo comentou sobre estas questões.
1: Professor, ouvindo o senhor falar sobre a questão do negro, né, eu também estou pensando na questão da cidadania, né? Como é que nós, brasileiros, vivemos a cidadania?
2: Vivemos mal. Vivemos mal porque no Brasil não há cidadãos. As classes médias não querem ser cidadãs, querem privilégios, e os pobres não chegam a ser cidadãos. E aí chega a globalização, onde nós nos tornamos consumidores e usuários. O debate dos valores, eu acho que esse é que é o centro da questão da cidadania. Quer dizer, a cidadania ela se amplia quando se amplia também a noção de valor. Viver valorando as relações interpessoais, viver valorando a minha relação com minha terra, viver valorando a mim mesmo como pessoa, né, forte, e tudo isso é posto de lado. Se as alternativas são somente no consumo, se a oferta é só de coisas, de mais um pouquinho de dinheiro, a ideia de cidadania se reduz e a democracia serve. Fica o nome, que nós continuamos falando que há uma democracia no Brasil. Será que é mesmo?
3: ...2026, 100 anos de Milton Santos.
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9: Quatro horas e um minuto.
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10: Eu sou Sidney Ferreira e está começando o programa Sala de Concerto. O nosso convidado do programa de hoje é o pianista Thalisson Rodrigues. Thalisson, boa tarde, seja muito bem-vindo ao Sala de Concerto.
11: Boa tarde, querido Sidney. Muito feliz de estar aqui hoje.
10: Alegria nossa de recebê-lo. Bom, Thalisson é mestre e bacharel em piano pela Escola de Música da UFRJ, com licenciatura em Música pela Universidade Cândido Mendes. Cursou o mestrado profissional, onde desenvolveu um trabalho sobre o compositor Alexandre Schubert, que incluiu a gravação da integral de suas obras para piano solo, sendo orientado pela professora doutora Miriam Grossman. Foi premiado em diversos concursos nacionais de piano, entre eles o 12º concurso Cora Pavan Caparelli, em 2014, o prêmio Estímulo Mozart, em 2007, e o concurso Jovens Musicistas da Baixada Fluminense, em 2008. Seu trabalho mais recente foi como pianista e maestro do premiado musical A Cor Púrpura. Antes de conversarmos com o nosso convidado, que nos contará um pouco mais sobre sua trajetória e planos futuros, o Thalisson nos traz para abrir o programa de hoje, é A Catedral Submersa, Prelúdio 10, livro 1, de Claude.

0: Com Thalisson Rodrigues, diretamente de nossos estúdios, ouvimos o Prelúdio 10, Livro 1, A Catedral Submersa, de Claude Debussy. E para você que chegou agora aqui na Rádio MEC, bem-vindo. Hoje estamos recebendo no Sala de Concerto o pianista Thalisson Rodrigues. E você, ouvinte, pode participar também aqui conosco. Mande a sua mensagem pelo nosso WhatsApp, sua pergunta, comentários. Fique à vontade, viu? O nosso DDD é 21. Estamos no Rio de Janeiro, 997100537. 21997100537. Vamos conversar um pouquinho agora com o Thalisson. Thalisson, conte então para os nossos ouvintes o que te levou a estudar música e por que a escolha do piano.
1: Olha, Sidney, eu adoro essa história.
0: Eu adoro também ouvir.
1: Quando eu era criança, eu tinha um sonho de estudar teatro, assim, eu via a televisão, assim, via os amigos atores. E aí minha mãe falou assim: "Não, você não vai fazer teatro, não". E comecei a minha vida na Igreja Batista, né? Então lá tinha um pianista que eu adorava, assim, tinha alguns músicos, né? A Igreja Batista tem uma tradição muito forte com a
0: Sim, é
1: música.
0: verdade.
1: E foi o meu campo de trabalho durante muito tempo. E aí eu comecei a estudar piano. Comecei a estudar piano na prefeitura de Nilópolis, na Escola Municipal de Música de Nilópolis. E aí não parei mais, já são 21 anos de
0: 21
1: trabalho.
0: anos,
1: Comecei
0: olha.
1: com 8, estou com 29.
0: Sim.
1: Então, depois vim para a escola de música, para o curso intermediário. E aí segui na graduação e no mestrado.
0: Muito bem. Thalisson, bom, você começou esse Sala de Concerto nos apresentando uma obra de Debussy, o compositor da virada do século XIX para o século XX. E as próximas obras que ouviremos serão de compositores brasileiros do século XX e XXI. Você tem preferência por obras mais contemporâneas? Eu também gostaria que você nos falasse da escolha deste repertório de hoje.
1: Voltar para o Sala de Concerto, né? Eu já tive alguns programas da Rádio MEC e eu lembro do saudoso Lauro Gomes
0: Sim, nosso
1: lá no
0: querido,
1: Campo de
0: saudoso.
1: Santana e eu ia assistir os concertos da Sala de Concerto ao vivo lá.
0: Lá no nosso saudoso estúdio sinfônico
1: Exatamente, eu
0: maravilhoso.
1: adorava e assisti grandes músicos ali, eu adorava esse programa. Assim, às vezes faltava aula no Pedro II para poder ir correndo para lá assistir e estar aqui é muito importante para mim, e esse repertório que eu escolhi é um repertório que me marca a minha vida de muitas maneiras, né? Meu repertório de concurso, é o meu repertório que eu sempre estou tocando nos recitais, e eu tenho um apreço muito grande pela música brasileira, e adoro Debussy, porque eu acho que Debussy é um marco em tudo que a gente tem de música após ele, né? Então, eu adoro esse repertório, gosto muito do repertório romântico.

0: Mas como eu estou aqui também falando do meu CD, que é um CD de músicas brasileiras, eu escolhi esse repertório assim, foi muito bonito decidir esse repertório para hoje, que é um repertório que particularmente me toca muito.
1: Coisa boa. Já já vamos falar também desse trabalho que o Talisson está lançando. Bom, mas vamos agora à segunda obra que você nos traz, que é de Mione, falando em compositores brasileiros, né? Nós ouviremos Estudos Transcendentais, Velho Tema, A Voz da Floresta, No Coqueiral e A Menina de Cabelos Cor de Graúna, com o nosso convidado de hoje, Talisson, que está se apresentando hoje no Sala de Concerto. Talisson Rodrigues, vamos ouvi-lo.

0: Na interpretação do pianista Talisson Rodrigues, tivemos de Francisco Mione Estudos Transcendentais. O tema, A Voz da Floresta, No Coqueiral e A Menina de Cabelos Cor de Graúna. Você está ouvindo o programa Sala de Concerto, recebendo aqui em nossos estúdios o pianista Talisson Rodrigues. Parabéns ao Talisson, ao programa. Gostaria de perguntar se ele dá aulas de piano, é o Júlio Ramos.
1: Sim, claro.
0: Sim. Olha, então, fique ligado, então, Júlio, que daqui a pouco nós vamos conversar com o Talisson, falando sobre os contatos dele, aí você entra em contato, certamente, para se informar melhor com o Talisson. Como contribuir de alguma forma com o lançamento do CD? A Isabel Distel pergunta, já vamos falar do CD,
1: vamos,
0: né,
1: sim.
0: Talisson, com todos os detalhes, tá, Isabel? Então, fique ligada, já a gente vai conversar com o Talisson sobre o lançamento do CD. Bom, Talisson, você apresentará agora para nós dois ponteios do Camargo Guarnieri, e eu gostaria que você nos falasse sobre o compositor Camargo Guarnieri e sobre as peças dele que vai tocar.
1: Eu sou muito apaixonado por música brasileira para piano, e o Camargo Guarnieri foi uma descoberta, né? Por exemplo, esse ponteio 49, ele já é uma pérola dos pianistas, assim, muito conhecido, né, do público também. E um período da graduação, eu quis investigar esses ponteios do Quinto Caderno. E uma coisa muito interessante do Guarnieri é que ele é um compositor assim tão importante quanto foi Villa-Lobos, quanto outros compositores, e acho que ele não teve a mesma projeção, né? Apesar de ter uma importância muito grande no meio acadêmico e para o público também, o público que conhece música clássica. E uma coisa muito, muito bacana que eu vejo, assim, que sempre quando eu posso tocar e falar dessas peças, é que a indicação de andamento do Guarnieri, ela não é a indicação clássica, né? Do italiano, presto, andante, allegro. Ele coloca emoções e sentimentos. Por exemplo, no ponteio 46 que eu vou fazer para vocês, ele coloca íntimo. Então, a gente tem que descobrir ali... claro que tem uma indicação de andamento, né, da semínima igual a 80, mas aí eu descobri essa paisagem sonora, essa atmosfera do íntimo, que o meu íntimo é diferente do íntimo de outra pessoa, que vai ser diferente do íntimo de quem vai ouvir. E o 49, que é uma peça muito conhecida dos pianistas, é o ponteio torturado em homenagem a Scriabin. Então, ele coloca aí essa definição de tempo torturado e aí eu acho que isso enriquece muito e traz interpretações muito plurais dessa peça, né?
0: Sem
1: eu já ouvi
0: dúvida.
1: Muita gente tocando e eu gosto de fazer muito soturno no começo e aí começar assim um movimento.
0: Muito interessante, enriquece muito a nós ouvintes, certamente todos, essas informações para ouvir essas peças já com uma outra audição, né? Mais rica, né? Vamos ouvir então com nosso convidado de hoje, Talisson Rodrigues, ao piano, de Camargo Guarnieri, os ponteios do Quinto Caderno, de número 46, Íntimo, e 49, Torturado.

0: Com Thalisson Rodrigues, ouvimos os ponteios do quinto caderno de número 46, Íntimo, e 49, Torturado, de Camargo Guarnieri. Uma observação que gostaria de fazer, Thalisson, interessante. A partir das suas palavras sobre a obra do Camargo Guarnieri, em especial essas duas que você nos apresentou, da gentileza do compositor em oferecer essa oportunidade ao intérprete de passear, pelo seu íntimo, né? Através da sua partitura. É lindo isso, né?
1: Cada pessoa é um universo particular, né? E é muito interessante esse movimento da música brasileira, né? Que começa na música romântica. Acho que por isso que eu tenho essa afeição por esse repertório mais atual, porque ele dá essa liberdade para a gente agógica, de tempo, de sentir, de esticar, de correr, né? Eu acho que eu me identifico muito com esse
0: Que
1: repertório.
0: legal. Bom, você está acompanhando o programa Sala de Concerto aqui conosco em nossos estúdios.

0: estúdio, estamos recebendo o pianista Talisson Rodrigues. Você pode participar enviando sua mensagem pelo nosso WhatsApp, que é o 21 99710-0537. Maristela Rocha, fui aluna de piano do Talisson na
1: Sim.
0: UFJF. Estou amando o programa. Talisson é um grande artista e excelente professor também.
1: Ai, que legal. Tive
0: Legal.
1: uma época em Juiz de Fora,
0: Sim.
1: na Universidade Federal, como professor substituto, né?
0: Olha.
1: E aí, Maristela é uma grande pesquisadora, pianista, doutora em sociologia, é alguém muito interessante na música brasileira.
0: Poxa, obrigado aí pela sua audiência também, Maristela. Bom, Talisson, a partir daqui nós começaremos a ouvir obras do compositor Alexandre Schubert, queridíssimo Alexandre Schubert. Você está em fase de finalização de um CD solo com repertório desse compositor, que também foi tema do seu mestrado, como você já nos
1: Sim.
0: disse aí no início. Então, eu queria que você nos falasse, por favor, sobre a sua relação com Alexandre Schubert, os caminhos que o levaram à obra dele, sobre a escolha do repertório e, lógico, né? Agora sim, a Isabel perguntou como é que podia ajudar, né?
1: Oba.
0: Então, vamos falar sobre a campanha de financiamento que está promovendo para possibilitar esse lançamento.
1: Sim. Esse projeto começa com um aceite do projeto de mestrado pela professora doutora Miriam Grossman, que foi minha orientadora, e eu fiz parte da segunda turma do mestrado profissional em música da UFRJ. Então, em 2016, eu submeti esse projeto, foi aprovado, e uma coisa muito engraçada que eu sempre conto é que eu queria pesquisar e tocar, gravar as obras de algum compositor brasileiro. Aí eu falei, bom, vou escolher um professor da casa. O Alexandre é professor de composição da UFRJ, de harmonia, foi meu professor. A gente tem uma relação muito bonita de amizade de anos, porque eu toquei peças dos alunos dele de composição na
0: Sim.
1: época da graduação, e toquei também com os alunos da Ludmilla, que é a esposa do Alexandre, que os dois são violinistas. O Alexandre também toca o trombone, é um grande compositor, enfim, maestro. E a gente começou a estreitar uns laços dessa amizade. Aí eu falei, bom, não tem nenhum compositor que não seja o Alexandre, né, para fazer essa empreitada, porque na época não sabia. A gente começou com 7 obras, e aí o Alexandre foi homenageado no concurso em Ituiutaba em 2018. Então ele teve que escrever outras obras, resgatar obras dos cadernos de composição dele. Então o trabalho assim duplicou de tamanho, viraram 12 obras. E eu pude ter assistência da professora Miriam e do Alexandre em todos os processos de preparação para o CD, todos os concertos. Toda vez que eu ia tocar a peça dele, Alexandre, eu preciso que você me ouça, eu preciso que você me ouça para poder, porque eu tenho coisas aqui que eu não entendi. E aí ele sentava comigo com muito carinho,
0: Sim.
1: sempre me recebeu muito bem. Ele, a Ludmilla, o Pedro, na casa deles e na escola também. A professora Miriam, assim, foi um personagem assim ímpar nesse processo também, porque eu fazia aulas toda semana. Eu falei, Miriam, se eu não fizer aula, eu não vou conseguir gravar. Preciso de aula. E aí eu ia na escola, perturbei muito a Miriam, ia na casa dela no Leblon, e a gente passava horas conversando, horas trabalhando a técnica, trabalhando o processo mental de construção sonora. Então, assim, eu sou outro pianista depois que passei pela classe da Miriam Grossman.
0: Que coisa maravilhosa. E aí, então, chegamos ao processo do lançamento do CD.
1: Sim.
0: E aí você criou um processo, um
1: Uma
0: financiamento, uma
1: campanha,
0: campanha de
1: isso.
0: financiamento coletivo.
1: O CD foi gravado no, na Casa Estúdio, né, no Rio Comprido, aqui no Rio de Janeiro. E eu fiz a defesa do mestrado com o registro fonográfico das obras. E depois não consegui fazer um lançamento do CD por conta de pandemia e várias outras situações que financeiramente me impediram de fazer esse projeto, de colocar esse projeto para frente. E aí eu criei uma campanha de financiamento pelo Catarse para realizar esse sonho, que é esse CD de piano solo, que é o meu primeiro CD solo e o primeiro CD só com obras de Alexandre Schubert,
0: Pois
1: do
0: é,
1: Alexandre.
0: a importância dupla desse trabalho, exatamente seu primeiro CD solo, a importância de registro desse
1: Sim.
0: importante compositor contemporâneo, que é Alexandre Schubert. Bom, Thaleson, nós vamos ouvir em seguida três obras do Alexandre Schubert, né? Nas Estrelas, miniatura, e homenagem ao Almeida Prado. Você gostaria de falar sobre essas peças?
1: Na verdade, a miniatura é em homenagem ao Almeida.
0: Perdão.
1: Isso.
0: Tá.

0: Alisson havia me falado sobre isso antes e eu anotei, mas perdi aqui a informação. Vamos repetir então. Em homenagem, miniatura em homenagem ao Almeida Prado.
1: Essas peças, no caso do Nas Estrelas, o Alexandre precisava escrever uma peça para crianças de 6 a 9 anos para o concurso de Ituiutaba. E aí ele me pediu a minha ajuda, a ajuda da professora Miriam, para saber o que ele poderia escrever, onde que era o limite, né? Onde que a mão da criança pequena vai. E essa peça é linda, eu tenho um carinho muito grande. Essas duas peças acho que são as que eu gosto mais, e mensagem que eu não vou fazer aqui hoje, mas também gosto muito. Alexandre sabe disso, que sempre quando eu posso tocar, eu sempre coloco essas peças. E Nas Estrelas é essa ideia também do onírico, do céu estrelado, de como que a gente pode usar as sonoridades, as indicações de dinâmica, agógica, para poder produzir esse som estrelado, né? Então aí vai muito também da imagética. Sim. Do intérprete. E foi lindo ouvir as crianças fazendo essa peça no concurso, que cada um com seu som, com a sua ideia, com a sua técnica, foi muito especial. Eu estive como jurado lá também. E a miniatura de 2011, em homenagem ao Almeida Prado, uma peça que o Alexandre escreveu, inspirado no Noturno número 4, do Almeida Prado. Essa peça, ela foi escrita em ocasião da morte do Almeida, e o Alexandre fez essa homenagem, uma peça lindíssima, que utiliza acordes quartais, tem uma melodia em notas duplas, acordes, e usa praticamente a extensão do piano toda. Eu Sim. gosto muito. São duas peças curtas que estão no meu coração.
0: Vamos ouvir, então, com o nosso convidado de hoje, Thalisson Rodrigues, de Alexandre Schubert, Nas Estrelas, miniatura em homenagem a Almeida Prado.

0: Muito bem, você está acompanhando o programa Sala de Concerto e acabamos de ouvir na interpretação do pianista Talisson Rodrigues, obras de Alexandre Schubert, Nas Estrelas, miniatura e em homenagem a Almeida Prado. Nós seguiremos ouvindo agora, Talisson, mais uma peça do Alexandre Schubert, que é Dual, né? O que você gostaria de nos falar sobre essa peça?
1: Essa peça é muito interessante porque ela usa o piano de diversas formas, né? A gente sai do convencional, tradicional do teclado, né? Da região do teclado, e passa a explorar o piano na parte interna, a harpa é eólia. Eu utilizo uma baqueta de percussão, então quem estiver em casa vai poder experimentar ouvir novas sonoridades que o piano é capaz de produzir. E é uma peça linda. E que eu também gosto muito de tocar, ela tem um efeito muito interessante.
0: Legal, vamos ouvir então o nosso convidado de hoje, o Talisson Rodrigues, apresentando mais uma peça de Alexandre Schubert, Dual. Você está na Rádio MEC, este é o Sala de Concerto, toda sexta às 5 da tarde.

0: Que maravilha! Tivemos com o pianista Talisson Rodrigues este presente ao final aqui do Sala de Concerto de hoje, Dual de Alexandre Schubert, com essa interpretação maravilhosa do Talisson. Nós estamos chegando ao final do programa, Talisson, mas teremos ainda, você que está nos acompanhando, teremos ainda uma última peça antes de encerrarmos. Mas quero registrar aqui a participação do Edu, lá de Ouro Preto, dizendo o seguinte: o programa está lindo, mandaram te convidar para tocar aqui no aniversário da cidade, 310 anos.
1: Oba! Vamos, Alexandre também é mineiro. A
0: Olha
1: gente faz uma
0: então,
1: caravana.
0: uma caravana, maravilha. Estou amando ouvir o Thales, é um pianista e professor maravilhoso, com uma incrível sensibilidade. Que sorte a minha ser sua aluna, Sônia Serante.
1: Ah, Sônia, querida. Uma aluna amada.
0: Thales, estamos chegando ao final do nosso programa. Eu quero agradecer muito a você, viu? E pedir para que você diga aos nossos ouvintes que forma podem ter acesso às suas gravações, projetos, seus canais de contato.
1: Maravilha. Quem quiser me seguir ou procurar nas redes, meu canal do YouTube é Talisson Rodrigues, sempre assim, Thalysson. Rodrigues com final S. No Instagram também estou assim, Thalysson.som.rodrigues. E Facebook também, Talisson Rodrigues. A gente vai se encontrar.
0: Maravilha. Talisson, uma alegria recebê-lo aqui no Sala de Concerto, viu?
1: Obrigado,
0: Seja sempre
1: Sidney.
0: muito bem-vindo.
1: Fiquei muito feliz de estar aqui. Obrigado, Adriana Ribeiro, Ed, Daniel Soca, que abriu aqui. Eu vim estudar essa semana aqui. Foram incríveis, assim, super hospitaleiros. Eu fiquei muito feliz.
0: É
1: Muito
0: a
1: feliz de
0: casa
1: estar
0: do
1: aqui.
0: músico, a Rádio MEC, né? Então você vivenciou isso realmente aqui conosco. Uma alegria sempre recebê-lo. Bom, agradecemos mais uma vez ao pianista Talisson Rodrigues. Agradecemos em especial a você que nos acompanhou pela rádio, pela internet, demais plataformas. Continue conosco. Nos encontramos já já. Vamos encerrar o programa, agradecendo também os trabalhos técnicos do Ed Guimarães e a produção de Adriana Ribeiro. Encerraremos com o nosso convidado de hoje, o pianista Talisson Rodrigues, interpretando Divertimento de Alexandre Schubert.
1: Obrigado a todos os ouvintes.

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2: Cinco horas e um minuto.
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0: Hoje o Roda de Choro continua sua homenagem à obra do maestro, compositor, arranjador e multi-instrumentista Radamés Inátaly. Reconhecido como um dos grandes mestres da música latino-americana, Radamés Inátaly transportou para a música popular elementos estruturais da música erudita. O compositor, pesquisador e cavaquinista Henrique Cazes comenta como o maestro Radamés modernizou o conjunto regional de choro e fala sobre sua imensa capacidade produtiva.
1: Havia uma espécie de bloqueio na questão do conjunto chamado regional, quer dizer, o conjunto com dois ou três violões, cavaquinho, pandeiro, essa base, de se escrever música para esse conjunto, escrever arranjo para esse conjunto, porque a maior parte das pessoas que tocavam nesse tipo de formação, ainda na década de 50, não liam música. Há uma exceção também, para tudo tem exceção. Por exemplo, o Radamés escreve o Choro Conversa Mole para o Regional do Canhoto. E a partitura tem uma voz de flauta, uma voz de acordeon, que o Altamiro tocou a flauta, o Orlando Silveira o acordeon, e tinha uma cifra para o pessoal tocar a harmonia. Então não era propriamente um arranjo detalhado, mas já era um arranjo para um conjunto regional. Quer dizer, ele já estava de olho nisso ali nos anos 50. Como ele dominava muito essa questão do arranjo, ele era capaz de fazer uma peça original para bandolim, conjunto regional, acompanhante e orquestra de cordas, passar para ser bandolim com um conjunto que não era mais acompanhante, era um conjunto de câmara que participava dos solos também, e depois ir mudando essa instrumentação, reduzindo, aumentando, reduzindo, e com domínio. E só quem tem muito domínio de instrumentação poderia fazer isso. E ele era um cara que ele dizia que ele levava mais tempo riscando o papel do que colocando as notas. Colocar as notas era muito fácil, pior era riscar o papel, dava mais trabalho. Então era um fenômeno, né?

0: Fenômeno, o cara, pô, agora nós estamos tendo uma estimativa mais próxima do trabalho dele na Rádio Nacional. É uma coisa monumental, quase inacreditável. Se você pensar que um dia tem 24 horas, os anos que ele passou lá, e que ele trabalhava com a sua própria música, a música de concerto e a música popular que ele fazia, trabalhava na gravadora, depois na TV Globo, produzia música para esses lugares todos e ainda fazia aquele negócio todo.
1: Vamos começar o programa ouvindo Conversa Mole, Jacobeana, composição e arranjo de Radamés Inátali, em interpretação de Luciana Rabelo no cavaquinho, Maurício Carrilho e João Pedro Borges aos violões, Rafael Rabelo no violão de sete cordas, Joel Nascimento ao bandolim, Celcinho Silva na percussão e Radamés Inátali ao piano.

Acabamos de ouvir Batuque, de Henrique Alves de Mesquita, e Marreco Querágua, de Pixinguinha, em arranjos de Radamés Inátali, gravados em 1980 no disco Vivaldi Pixinguinha, com Joel Nascimento ao bandolim, Henrique Cases no cavaquinho, Maurício Carrilho e João Pedro Borges aos violões, Luiz Otávio Braga no violão de sete cordas e Beto Cases na percussão. E antes ouvimos Conversa Mole, Jacobiana, Choro de Radamés Inátali, gravada em 1979 no LP Tributo a Jacó do Bandolim, com Radamés Inátali ao piano, Joel Nascimento ao bandolim e a Camerata Carioca.

0: Roberto Inhatali, arranjador, compositor, instrumentista e sobrinho de Radamés, observa a importância do conjunto musical em sua carreira.
1: É um compositor brasileiro de música clássica que tinha um conjunto. É curioso, ele é um compositor que precisava de um conjunto. Música popular que precisa de conjunto. Não é muito difícil você ter um músico popular que toca sozinho. O músico popular toca cavaquinho para tocar num grupo, toca violão para tocar logo. Já começa tocando, já tocando no grupo, né? Já tem logo uma corriola ali para tocar. Né? O músico erudito é que estuda 10 anos para tocar sozinho no concerto do Teatro Municipal e tal. Mas a música popular não é bem assim. Radamés tinha esse espírito popular. Ele gostava disso, não era porque ele tinha, sabe, precisou para sobreviver, foi para popular porque tinha que comer, sabe, ganhar dinheiro. Também. Mas ele gostava do ambiente, gostava de música popular. Trabalhava bem com isso, entendeu? E tinha prazer disso. Ele tocava num conjunto a vida inteira. Foi para a Europa com esse conjunto, era um espetacular. E depois ele foi com a Camerata Carioca, que era um conjunto de jovens, de música de cordas dedilhadas, e fez um trabalho maravilhoso.
0: Henrique Cazes relembra o concerto de estreia da Camerata Carioca no Rio de Janeiro e a sua participação no grupo logo em seguida.
2: Quando a Camerata estreia, em agosto de 79, numa homenagem aos 10 anos da morte do Jacó do Bandolim, um espetáculo chamado Tributo a Jacó do Bandolim, eu não tocava na Camerata Carioca. Eu estava no público, porque eu não ia perder um negócio desse de jeito nenhum, né? Com um Joel Nascimento ali e tal. E eu vi o conjunto, fiquei encantado e tive a sorte de ser chamado um tempo depois, alguns meses, 3 meses depois, 4 meses, para passar a tocar no conjunto e passar também a conviver, a ter a sorte de conviver com o Radamés.

0: o conjunto regional ganhou essa possibilidade de se tornar um grupo de câmara, o nome Camerata Carioca, né, que foi dado pelo Hermínio Belo de Carvalho. E embora o nome seja um nome muito preciso do ponto de vista de definir realmente o que, que era o conjunto, uma camerata, com esse jeito carioca do choro, com essa tradição, seguindo essa tradição carioca do choro, embora isso parecesse que ia dar muito certo, esse nome foi um problemaço, na verdade, né? Eu me lembro de um dia que eu estava no Teatro Zé de Alencar, lá no Projeto Pixinguinha, com a Nara Leão, com sede, procurando um bebedouro no hall do teatro, né? E aí eu ouço a bilheteira lá falando, pra... hoje é a Nara Leão e a banda do Maestro Camareta. Era um negócio assim que a gente não imaginava, né? Achavam que a camerata era uma pessoa. Mas e a camerata não veio? Não, a camerata está toda aqui. Não, mas e a camerata? Era realmente uma coisa inacreditável. E o Radamés ia ficando danado com isso. Uma vez, num link ao vivo de um jornal de TV, repórter tenso, né? Se vira para ele: maestro, como o senhor define o seu trabalho com a Camerata Carioca? Aí ele perguntou assim: você sabe o que é música de câmera? Ao vivo, né? Eu, não. Pô, então não adianta eu explicar.
1: Continuando Roda de Choro, vamos ouvir Remexendo e Uma Rosa para Pixinguinha, composições e arranjos de Radamés Inhátali, registradas no disco Tocar, da Camerata Carioca, lançada em 1983. Com Joaquim Santos e Maurício Carrilho aos violões, Luiz Otávio Braga no violão de sete cordas, Joel Nascimento ao bandolim, Dazinho, Edgar Gonçalves na flauta, Beto Cazes na percussão e participação especial de Radamés Inhátali ao piano.

0: Acabamos de ouvir Pé de Moleque, composição e arranjo de Radamés Inátali, gravada em 1983 no disco Meu Samba Encabulado, de Nara Leão, com a Camerata Carioca, formada por Maurício Carrilho e Joaquim Santos aos violões, Luiz Otávio Braga no violão de sete cordas, Beto Cazes no pandeiro e sinos, Joel Nascimento ao bandolim, Henrique Cazes no cavaquinho e Dazinho Edgar Gonçalves na flauta. Henrique Cazes conta como o maestro Radamés Inátali formou seu emblemático quinteto e fala sobre o presente que recebeu de Chiquinho do Acordeon.
1: O Radamés, quando ele monta o quinteto dele, na verdade, antes de ser quinteto, ele estava tocando num hotel em Lambari, na Estação de Águas, e o Luciano Perrone estava tocando no cassino, porque o Luciano Perrone já era um profissional mais conhecido. E falaram para o Perrone, ó, naquele hotel lá tem um pianista muito bom. E aí ele foi lá, e aí o Perrone chamou ele para tocar um bocadinho com a orquestra lá no cassino, dando resultado. Passaram o resto da vida tocando juntos, né? Ele depois vai trabalhar com também o contrabaixista, né, o Pedro Vidal Ramos. Esse trio, piano, baixo, bateria, ele já estava usando nos anos 40 na gravadora Continental como base.

0: e ele ganha a guitarra. E o Menezes foi o guitarrista, então, o Zé Menezes, né? Naquela formação que chamou Quarteto Continental. Quando foi ali no início dos anos 50, a moda do acordeon estourou aqui no Brasil e a direção da Rádio Nacional sugeriu que queria que ele botasse um acordeon lá. E ele não queria. E aí, um dia, falaram para ele, ó, chegou um rapaz aí lá de Santa Cruz do Sul, lá do Rio Grande, que toca bem, você não quer escutar ele? Ah, ele é lá do Sul? Aquele negócio, né? Os gaúchos se ajudam, né? Lá do Sul, aí ele falou, ah, não, então eu quero ouvir sim, tal. Aí diz que o Chiquinho contava essa história, o Chiquinho tocou assim um 16 compassos, aí ele falou, ó, você pode ficar aqui na orquestra, eu vou avisar pro arregimentador da Continental para você se integrar lá no nosso grupo. Adamés foi-se embora em 88, 5 anos depois foi a vez da gente perder o Chiquinho do acordeon. Chiquinho com quem eu trabalhei muito, muito, muito. Fomos meio vizinhos lá em Copacabana e ficamos muito próximos, né? E Chiquinho foi-se embora em 1993, em fevereiro de 93. E aí, quando foi, assim, uma semana depois, eu recebo na minha casa um pacote, assim, uma bank box cheia de pasta. Eram os arquivos do Quinteto. Na última conversa que eu tive com o Chiquinho em vida, que foi no dia de São Sebastião, no dia 20 de janeiro, era um feriado, eu fui no hospital, visitei ele, e aí eu falei, e aquele concerto de acordeon, né? Ele tinha gravado, tinha tido prêmio, então, eu acho que ninguém mais vai tocar aquele negócio. Ele falou, não, não, vai ter gente tocando sim. E eu vou mandar entregar a partitura para você, porque você vai saber escolher quem é que tem condição de tocar aquilo. Então. Mas não veio só o concerto de acordeon, não. Veio todo o material do Quinteto. E eu entendi aquilo como um recado para fazer aquilo viver novamente, né?
1: Continuando Roda de Choro, vamos ouvir Alvorada, composição de Jacó do Bandolim, em arranjo de Radamés Inátali, interpretada pelo Novo Quinteto, com Henrique Casas na guitarra, Oscar Bolão na bateria, Marcos Nimi Richter no acordeon, Omar Cavalheiro no contrabaixo e Maria Tereza Madeira ao piano.

0: Serenata no Joá, choro de Radamés em Atali, composto na década de 1930, com Léo Gandelman no saxofone e o Novo Quinteto, formado por Henrique Casas na guitarra, Oscar Bolão na bateria, Marcos Nini Richter no acordeon, Omar Cavalheiro no contrabaixo e Maria Tereza Madeira ao piano. Roberto Inhatali e Henrique Casas falam sobre o legado de Radamés Inhatali para o choro.
1: E é um exemplo para a nova geração. A escola brasileira Radamés é uma escola, porque ele nos mostrou assim, que tem que escrever a música. Na Rádio Nacional, todo mundo escrevia tudo. O Radamés, o Grilo Panicário, o Léo Perac, o pessoal anotava tudo. Escrevia piano, bateria, orquestra, violino. Não escrevia só assim, cifra, não. Então Radamés mostrou, tem que anotar a música, tem que escrever, como Beethoven escrevia, como Chopin, como todo, não é a mesma coisa. Música popular não é diferente, tem que escrever, tem que deixar para o legado. E isso ele deixou esse exemplo para o pessoal da Camerata. Se hoje tem escola portátil, se tem Casa do Choro, se todo mundo ensinando música, é porque Radamés, ele foi quem influenciou. Não foi rápido não, começou devagar, ele foi tocando com o pessoal, não fazia discurso não. Ele não falava nada, ele só fazia com eles, tocava, foi escrevendo. O pessoal foi tocando, foi aprendendo. Depois que ele morreu, muito tempo depois, é que eles foram fazer escola. Ele não foi assim, ah, o Radamés me mandou de fazer uma escola de música. Ninguém falou nada. Ele estava ali, a presença dele. E isso repercutiu, surgiu Água de Moringa, surgiu Nó em Pingo d'Água.
2: O Radamés, ele atuou primeiro na modernização harmônica do choro, né? Isso a gente vê lá nos choros ainda da década de 30, que ele já estava fazendo experiências ali. Depois eu acho que ele contribuiu na diversificação da instrumentação, com o seu quinteto, com as experiências de orquestra, com a combinação de juntar o bandolim regional e a orquestra de cordas no Retratos. Ou seja, ele propôs uma série de outros formatos ao choro, né? Uma série de outras embalagens, né? Para essa música, indo do piano solo, do violão solo, até as experiências com a orquestra. Ele também foi modernizador da maneira como ele utilizou os elementos do choro dentro da música de concerto. Acho que isso é papo para uma tese, para um sujeito estudar 10 anos. A maneira como você está ouvindo uma música dele, daqui a pouco aparece alguma coisa ali que vem de alguma coisa que você sabe que ouviu e não sabe de onde veio. A maneira como ele misturou esses elementos e fundiu esses elementos com as estratégias do compositor da música de concerto, com as formas clássicas, a maneira como ele colocou esses elementos do choro é absolutamente modernizadora e original.
0: De Radamés Inhatali, vamos ouvir os choros Amigo Pedro, com Léo Gandelman e o Novo Quinteto. E Caçador de Borboletas, interpretado pelo quarteto Mahogany, com Marcos Alves ao violão, Paulo Aragão no violão de oito cordas, Maurício Marques Machado ao violão requinto e Carlos Chaves no violão de sete cordas.

0: Encerramos o Roda de Choro em homenagem à obra do maestro, compositor, arranjador e multi-instrumentista Radamés Inátali, ouvindo 1-0 de Pixinguinha e Benedito Lacerda, interpretado pela Camerata Carioca, com Maurício Carrilho e João Pedro Borges aos violões. Luiz Otávio Braga no violão de sete cordas, Henrique Cazes ao cavaquinho, Joel Nascimento ao bandolim, Beto Cazes na percussão e Radamés Inátali ao piano. O Roda de Choro é uma realização da Rádio MEC, com produção e roteiro de Samanta Ribeiro. Operação de áudio de Lucas Alexandre, sonoplastia de Silas Mendes e coordenação de produção de Adriana Ribeiro. Este programa contou com pesquisa realizada na discoteca das rádios MEC e Nacional e no site da Casa do Choro. Eu sou Raquel Ricardo e espero você no próximo Roda de Choro.
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2: 6 horas.
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18: Olá, aqui é a Teca Lima e o Brasil de hoje já está no ar. Eu vou abrir com o Vitor Ramil em uma música dele para versos do poeta João da Cunha Vargas. Os jeitos, a paisagem e os falares gaúchos. Mango.

0: Abrindo o Brasis de hoje, ouvimos com Vitor Ramil, dele João da Cunha Vargas, Mango.
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0: E seguimos com Cantares de Excelência. Também chamados de Incelença, são cantos religiosos entoados em velórios e em cerimônias de encomenda das almas. De origem moura ibérica, em geral não tem acompanhamento instrumental. A gente vai ouvir o Cantar de Incelença, de domínio público, da região de Tibau do Sul, Rio Grande do Norte, com Xangai, acompanhado por quarteto de cordas.

0: Ouvimos com Flávio Venturini, tema de sua autoria, São Tomé. Antes com o grupo Ilumiara, Senhora Santana, que é um canto de embalar de Almenara, Minas. Abrindo o bloco, Xangai, com Cantares de Excelência de Domínio Público.
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0: Agora eu trago um bloco de baianos, a começar pela dupla Pery e Vânia Abreu. O mundo virou.

0: Este foi Roberto Mendes com Acaba Quando Começa, de Jerônimo e Saul Barbosa. Antes, com o Carlinhos Cor das Águas, nós ouvimos Barca do Desejo, dele e de Ildásio Tavares. E com Pery e Vânia Abreu, O Mundo Virou, do Pery.
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0: E na sequência eu vou tocar o grupo Chão e Chinelo, formado no bairro de Casa Forte, em Recife, no ano de 1995. Eles carregam a influência dos ritmos da região, como coco, maracatu de baque solto, música indígena, baião e toada de cavalo marinho. Nós vamos ouvir, com a participação de Naná Vasconcelos, Marimbondo.

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0: E aí tivemos três composições de Luiz Gonzaga, com Chão e Chinelo e a participação de Naná Vasconcelos, Marimbondo. Depois com o quinteto violado Forró de Manevito e com Lúcia Menezes, O Torrado.
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0: Agora o violeiro, compositor e artesão de violas, Levi Ramiro, em um tema de sua autoria, do CD Remanso, Gibão Vaquejada.

0: com Levi Ramiro, Gibão, Vaquejada, dele mesmo.
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0: E o bloco final deste Brasis abre com os paranaenses do grupo Eu, Você e Maria, formado por Ju Fiorese, Fábio Raeschi e Nani Barbosa. A gente ouve Tenho Sede.

0: Fechando a seleção de hoje, o paulista de Tietê, Itamar Assunção, junto com as Orquídeas do Brasil, em Tristes Trópicos, de Itamar e Ricardo Guará. Antes, com Estrelinski e os Pauleira, Verdura, de Paulo Leminski. E com o grupo Eu, Você e Maria, Tenho Sede, de Dominguinhos e Anastácia. A nossa seleção fica por aqui, mas volta amanhã com essa multiplicidade de sons e sotaques da nossa cultura popular.
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1: Bom dia, amigos da ginástica. Não faça ginástica de barriga vazia, hein? É sempre bom tomar um café antes da ginástica. Vamos alongar? Pernas afastadas, pés bem apoiados, não precisa afastar demais. Coloca a mão esquerda atrás da cabeça, bem no meio das costas, e com a direita você pega o cotovelo da esquerda e puxa. Puxa e sustenta. Um.

0: 2, 3, 4, 5, 6, 7, 8, 9, 10. Ok? Soltou. Agora, mão direita, atrás das costas, assim, atrás da cabeça. Com a mão esquerda, puxa o cotovelo direito e força. 1, 2, 3, 4, 5, 6, 7, 8, 9, 10. Desceu. Agora vamos levar as mãos ao chão, bem entre as pernas. Não pode dobrar os joelhos. Cada um respeita o seu limite. Se não der, para onde chegar no máximo. Ok? Embaixo fica 1, 2, 3, 4, 5. Sobe. Coluna reta. Desce. Força. Fica. 1, 2, 3, 4, 5. Em cima. Coluna reta. Mais uma vez. Desce. 1, 2, 3, 4, 5. Subiu. Ok. Agora, passa a mão esquerda pela frente do seu corpo, dobrando para pegar nas costas da omoplata direita e puxa o cotovelo para trás com a mão direita. Força. 1, 2, 3, 4, 5, 6, 7, 8, 9, 10. Relaxa. Agora passa a mão direita bem na direção do pescoço, dobrado. Coloca a mão nas costas, na omoplata esquerda, e puxa com a direita o cotovelo, força. 1, 2, 3, 4, 5, 6, 7, 8, 9, 10. Solta, ok? Pernas unidas agora. Vamos levar as mãos aos pés, sem dobrar os joelhos. Desce, fica. 1, 2, 3, 4, 5. Sobe, coluna reta. Desce. 1, 2, 3, 4, 5. Sobe, sempre coluna reta. Desce. 1, 2, 3, 4, 5. Voltou. Isso. Agora segura a mão direita com a esquerda. Entrelaça os dedos atrás do corpo. Estica o braço. E agora força para cima. Força, 1, 2, 3, 4, 5, 6, sustenta, 7, 8, 9, 10, desce, relaxa um pouquinho, solta as mãos se quiser, de novo, segura atrás do corpo, estica os braços, força para cima, sem deixar o tronco cair para frente, força, 1, 2, 3, 4, 5, 6, 7, 8, 9, 10, relaxa, muito bem, pernas bem afastadas e esticadas, levando a mão no pé direito, desce sem dobrar, 1, 2, 3, 4, 5, sobe, agora no pé esquerdo, levando lá, 1, 2, 3, 4, 5, volta, ok? Caminha um pouquinho, vai soltando o corpo. É isso aí, minha gente. Um grande abraço e continuem com a programação da Rádio MEC.
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0: Olá, você está sintonizado e sintonizada na Rede Nacional de Comunicação Pública. Está no ar o Rádio Sociedade, a sua revista diária de educação e cultura. Muito prazer, eu sou Felipe Rangel e hoje é sexta-feira, 8 de maio de 2026. Trago então os destaques deste programa. O Vidbula Especial Imposto de Renda fala sobre viagem para tratamento de saúde e também sobre dedução em saúde de escola para as famílias com dependentes com transtorno do espectro autista. E você confere no Faixa Musical Tudo Que Cantei Sou, novo álbum lançado por Roberta Sá. Tudo isso em menos de 30 minutos, aqui no Rádio Sociedade.
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0: 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Vamos começar? Vem aí o História Hoje. 81 anos atrás, chegava ao fim a Segunda Guerra Mundial.
2: Representantes das forças alemãs, na presença do alto comando das forças aliadas e do alto comando das forças armadas soviéticas, assinaram em Berlim a ata final de rendição, que entrou em vigor a partir da meia-noite daquele histórico dia 8 de maio de 1945. Os aliados queriam tornar o dia 9 de maio de 1945 o dia da vitória na Europa, mas a notícia vazou e em poucas horas jornais, folhetins e rádios anunciavam a capitulação total das forças do eixo na Europa. Em Londres, mais de 1 milhão de pessoas foram às ruas para festejar o fim da guerra na Europa, embora os racionamentos de comida e vestuário continuassem por mais alguns anos. O rei Jorge VI e a rainha Elizabeth, acompanhados pelo primeiro-ministro Winston Churchill, apareceram no Palácio de Buckingham para saudar a população em festa. A princesa Isabel e a irmã, princesa Margarida, se juntaram anônimas ao povo de Londres em comemoração. Nos Estados Unidos, o presidente Harry Truman preferiu dedicar a vitória ao seu antecessor, Franklin Roosevelt, que havia morrido há menos de um mês, no dia 12 de abril, e o país saiu do luto para a comemoração. Já a União Soviética celebra o fim da guerra no dia 9 de maio, de acordo com a data combinada. Para os brasileiros que lutavam na Itália, o dia da vitória chegou mais cedo. Com Mussolini capturado e morto em 28 de abril de 1945 e o suicídio de Adolf Hitler no dia 31 de abril, o eixo Roma-Berlim desaparecia. E as forças alemãs que lutavam na Itália se renderam aos aliados no dia 2 de maio. Foram feitas negociações secretas, onde o general alemão Schlemmer assinou um termo de rendição antecipando em 3 dias o fim da guerra na Itália. História Hoje. Apresentação Carmen Lúcia. Sonoplastia Messias Melo.
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0: Confira as notícias do esporte com o professor Wagner Gomes. Olá, mestre.
3: Olá, brasileira vence o Campeonato Sul-Americano Sub-23 de Squash, em Lima, no Peru. Laura Silva enfrentou na decisão a jogadora do Paraguai favorita, Fioreja Gatti, por 3 sets a 1. As parciais foram de 13-11, 11-9, 6-11 e 11-5. Na chave de consolação masculina, o Brasil conquistou um troféu simbólico, com a vitória de João Carlos Silva Santos sobre o equatoriano Esteban Dávalos, por 3-1. De 5 a 15 de julho, a cidade de Valle do Par, na Colômbia, receberá os Jogos Para-Sul-Americanos. O Comitê Paralímpico Brasileiro convocou para o evento 230 atletas de 13 modalidades. Foram convocados também 2 goleiros para o futebol de cegos, 4 pilotos para o ciclismo, 2 calheiros que atenderão a bocha e 3 atletas-guias no atletismo. Será a primeira participação internacional do Brasil em evento paralímpico multiesportivo adulto este ano. Um grande abraço a todos, um bom fim de semana, voltamos na segunda-feira.
0: Valeu, Wagner, até segunda, bom final de semana para você, grande abraço. Seguimos com informação no Fique Ligado.

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1: Quem declarar o imposto de renda até domingo pode entrar no primeiro lote de restituição. Vamos saber mais com Pedro Lacerda.
2: Quem ainda não enviou a declaração do Imposto de Renda 2026 tem até o próximo domingo para aumentar as chances de entrar no primeiro lote de restituição, previsto para o dia 29 de maio. A regra é simples: quem declara primeiro, recebe primeiro, desde que não haja pendências. Além da ordem de envio, alguns critérios garantem prioridade na fila. O uso da declaração pré-preenchida e a opção pelo recebimento via Pix aumentam as chances de restituição já no primeiro lote. A legislação também reserva preferência a idosos acima de 80 anos, pessoas com mais de 60, contribuintes com deficiência ou doença grave e profissionais do magistério. Este ano, a Receita Federal reduziu o número de lotes. Serão 4 pagamentos em maio, junho, julho e agosto, em vez dos 5 habituais. O prazo final para a entrega da declaração é 29 de maio, às 23h59. Quem perder o prazo está sujeito à multa mínima de R$ 165,00, podendo chegar a 20% do imposto devido. E um alerta sobre problemas do novo sistema de cruzamento de dados da Receita. Aumentaram o número de declarações retidas na malha fina este ano. Em caso de divergência, o contribuinte deve solicitar a correção diretamente à empresa ou a fonte pagadora. Até esta segunda-feira, pouco mais de 19 milhões de declarações tinham sido enviadas, apenas 43% do total esperado de 44 milhões. Com informações da Agência Brasil, da Rádio Nacional em Brasília, Pedro Lacerda.
1: Obrigado, Pedro. Seguimos com o podcast Vidbula, que traduz temas ligados à saúde para uma linguagem acessível. O Vidbula é apresentado por Patrícia Serrão e Raíssa Saraiva. Hoje vamos ouvir dois episódios da série especial Vidbula Imposto de Renda. No primeiro, especialistas falam sobre viagem para tratamento de saúde, o que o imposto de renda aceita e o que nega.
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7: Oi, oi, tá começando mais um Vidbula Imposto de Renda.
8: Nosso tema de hoje é uma dúvida comum de quem convive com uma condição específica de saúde. E muito frustrante também.
7: Precisa viajar para fazer tratamento de saúde? Passagem, combustível, hotel?
8: Dá para declarar desses gastos no imposto de renda?
7: A resposta é curta. Quase nunca. Mas tem uma exceção importante que pouca gente conhece.
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8: José Carlos Fernandes da Fonseca, auditor fiscal da Receita Federal, deixa claro.
10: Que tenha também dentro da lei, ela nem sempre é justa, mas hoje só tem previsão para gastos com deslocamento se for algo ligado a um hospital, uma ambulância, por exemplo. Você vai a uma ambulância, UTI móvel, é dedutível, você vai. Agora, eu peguei um ônibus, avião para me tratar lá em São Paulo, não há previsão.
7: Ou seja, ônibus, avião comercial, carro próprio, aplicativo.
8: Infelizmente, nada entra, mesmo sendo essencial para o tratamento.
7: E tem mais requisitos para a única exceção.
10: Esses que eu falei de ambulância, UTI móvel, eles são dedutíveis se tiver uma nota fiscal, né, acompanhado na nota fiscal, e que a empresa seja uma empresa específica para esse tipo de transporte.
8: Para tratamentos fora do país, a lógica é a mesma.
10: Ah, mas eu vou para o exterior para fazer um tratamento lá. Bom, se você for num jatinho médico, uma UTI médico, porque precisou ir, né? É um tratamento que você, se você não for, você vai morrer, né? Vale a mesma regra, é dedutível. Agora, não, eu peguei um voo lá para Nova York porque eu vou me tratar lá, mas eu tenho a conta do hospital lá. Não, o transporte ele não é dedutível nesse caso.
7: Fátima Macedo, contadora especializada, confirma.
11: Deslocamentos, não. Não existe nenhuma previsão legal para eu abater esses deslocamentos. Eu posso deduzir as despesas médicas do exterior, por exemplo, devidamente comprovadas. Tem até dentro da declaração, quando a gente vai fazer, tem lá despesa médica no Brasil, despesa médica no exterior. Clínicas e hospitais no Brasil ou no exterior. Então pode. Mas o deslocamento, hospedagem, nada disso. Não tem previsão.
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8: Resumindo, quais gastos com deslocamento para tratamento de saúde são possíveis de deduzir no Imposto de Renda?
7: Ônibus para tratamento não entra. Avião comercial não entra. Carro próprio ou gasolina não entra. Aplicativo não entra. Hotel e hospedagem não entra.
8: Ambulância ou UTI móvel com nota fiscal de empresa especializada entra. Avião com UTI móvel para o exterior entra em caso de vida ou morte. Consulta, exame ou cirurgia no exterior entra com comprovação.
7: Nota fiscal de uma empresa de turismo não vale.
8: Deslocamento para tratamento de saúde, em regra, não entra.
7: E no exterior, despesa médica entra. Transporte, não.
8: A única exceção vale para ambulância ou UTI móvel com nota fiscal de empresa especializada em transporte de saúde.
1: Neste segundo episódio, a gente vai ouvir especialistas falarem sobre dedução em saúde de escola para famílias com dependentes com transtorno do espectro autista.
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7: Oi, oi, tá começando um Vide Bula Imposto de Renda especial.
8: Eu sou Raíssa Saraiva.
7: E eu sou Patrícia Serrão.
8: Nosso assunto de hoje foi muito pedido pelos ouvintes. É um tema com muita dúvida, muita e várias opiniões diferentes.
7: É sobre filhos com autismo, TEA, transtorno do espectro autista.
8: Mais especificamente, a mensalidade da escola dessas crianças. É verdade que dá para deduzir como despesa médica?
7: A resposta curta é: depende. Depende para quem você pergunta. E é isso que a gente vai explicar.
8: Vamos começar pelo que todo mundo quer ouvir.
7: Existe uma decisão na Justiça Federal que permite deduzir integralmente a escola do filho autista como despesa médica.
8: Mesmo que seja escola regular, inclusiva e não especializada. A tradicional mesmo.
7: Isso é o tema da 324 da TNU, Turma Nacional de Uniformização dos Juizados Especiais Federais.
8: A tese firmada é clara. São integralmente dedutíveis da base de cálculo do imposto de renda, como despesa médica, os gastos relativos à instrução de pessoa com deficiência física, mental ou cognitiva, mesmo que esteja matriculada em instituição de ensino regular.
7: Em outras palavras, a justiça entende que a escola para criança autista não é só educação, é tratamento, é reabilitação, é terapia.
8: E por isso, não deve ter limite de valor. Diferente da dedução educacional comum, que tem um teto de pouco mais de R$ 3.500 por ano.
7: Bruno Henrique, advogado especialista, explica o fundamento.
4: No tema 324 da Turma Nacional de Uniformização de Jurisprudência da Justiça Federal, ele fala as pessoas com deficiência como um todo, né? Porque as pessoas com autismo, elas são pessoas com deficiência conforme expressa essa lei. Essa dedução, ela se enquadra para qualquer tipo de deficiência, desde que haja digamos assim, a escola seja um objeto terapêutico, um objeto de inclusão. E o que a Justiça Federal entendeu, isso já é uma decisão uniformizada, ou seja, já é de cima para baixo, como a gente chama no jurídico, é que os gastos com a educação, mesmo que em escolas regulares, são integralmente dedutíveis no imposto de renda.
8: E tem mais. Por esse entendimento, quem já pagou imposto por isso nos últimos 5 anos pode até pedir a restituição retroativa.
7: Mas, e aqui vem o grande mas, isso é o que diz a Justiça Federal.
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8: Agora vamos à outra parte da história. O que diz a Receita Federal?
7: A posição da Receita é diferente. E é importante que você saiba disso.
8: Quem explica é o auditor da Receita, José Carlos da Fonseca.
9: E tem um decreto, que é o 9.580, de 2018, que lá no artigo 73 dele, fala assim, consideram-se dedutíveis como despesa médica os pagamentos referentes à instrução de pessoa com deficiência física ou mental, desde que seja atestado em laudo médico e que o pagamento seja efetuado para uma entidade destinada ao tratamento de pessoas com deficiência física ou mental.
8: Repare

0: A diferença. Para a receita, a escola precisa ser especializada.
1: Escola regular, inclusiva, adaptada. Historicamente, a receita não aceita como despesa médica.
0: José Carlos fala o que acontece na prática.
2: Se for uma escola normal, não vai caber essa dedução. Certamente vai cair na malha porque são valores altos. Né? Isso aí é uma outra questão. Mas aí a pessoa, mostrando o decreto, mostrando os laudos, né? Mostrando o laudo da doença e a comprovação, porque a Receita Federal não tem como saber, as escolas todas têm em seu estatuto esse tipo de atividade. Mas comprovando isso, não há nenhuma dificuldade com relação a isso.
1: Então vamos deixar claro, não há unanimidade sobre esse tema.
0: A Justiça Federal entende que a escola regular inclusiva entra como despesa médica integral.
1: A Receita Federal, historicamente, só aceita se a escola for especializada.
0: O que isso significa na prática?
1: Se você declarar a escola regular do seu filho autista como despesa médica,
0: provavelmente vai cair na malha fina.
1: Mas, com base na decisão da Justiça, você pode contestar.
0: E se a Receita não liberar, dá para ir à Justiça. O advogado especialista Tiago Elton comenta.
3: A Receita Federal ela vai pegar em cima ali e vai falar, comprova isso daqui, isso aqui está errado. Você vai demonstrar, vai ter que apresentar uma defesa administrativa ou até mesmo fazer uma discussão judicial pautada em quê? No tema 324 de 2023 da TNU. É o precedente que nós temos e aí é unânime, o Poder Judiciário segue esse entendimento porque é uma tese já formada na jurisprudência.
0: Mas nem tudo é negativo. Tem uma novidade legislativa rolando por aí.
1: Em janeiro de 2026, uma comissão da Câmara dos Deputados aprovou um projeto de lei para mudar isso.
0: Se virar lei, a dedução integral de escolas regulares para autistas vai ser explícita. E isso vai acabar com a divergência.
1: Mas, por enquanto, é só um projeto.
0: O que você precisa ter, independente de qual caminho for seguir?
1: Documentação. Muita documentação.
0: Laudo médico com CID atualizado atestando o TEA.
1: Notas fiscais das mensalidades escolares.
0: Relatórios pedagógicos mostrando que a escola é parte do tratamento.
1: Prescrição médica. Se possível, indicando a necessidade de inclusão escolar.
0: E uma dica importante. Na declaração, marque que você ou o seu dependente são pessoas com deficiência.
1: Isso ajuda a contextualizar os valores altos para a receita.
0: Mas não garantem que não vão questionar.
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1: Resumindo,
0: é possível conseguir a dedução integral da escola para dependente autista, mas o reconhecimento depende do caminho.
1: Pela Justiça Federal, sim, mesmo a escola regular inclusiva.
0: Pela Receita Federal, só escola especializada historicamente. Mas você pode contestar e ir à justiça se quiser.
1: As posições são divergentes, não há unanimidade.
0: Quem quer segurança absoluta, hoje, precisa de assessoria especializada, tanto de contador quanto de advogado.
1: E quem já pagou o imposto nos últimos 5 anos, pode buscar a restituição retroativa com base no tema 324 da TNU.
0: Sua dúvida ainda não apareceu no nosso especial? Então escreve pra gente. É videbula@ebc.com.br.
1: O Videbula Imposto de Renda é uma produção original da Rádio Agência Nacional, serviço público da EBC.
0: Idealizado e apresentado por Patrícia Serrão e Raíssa Saraiva. Edição de Bia Arcoverde. Áudio em Brasília por Josemar França.
1: No Rio de Janeiro, áudio sonoplastia de Tony Godoy.
0: Para mais informações, Vide Bula. Tchau, tchau.
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8: Este foi o podcast Vide Bula Especial Imposto de Renda da Rádio Agência Nacional. Esse e todos os outros episódios estão disponíveis na Rádio Agência Nacional, nos principais tocadores de áudio e no YouTube com versão acessível em Libras. Agora é hora de encerrar a semana com boa música. No Faixa Musical de hoje, você confere Roberta Sá.
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10: Neste episódio do Faixa Musical, você confere Tudo Que Cantei Sou, novo álbum lançado por Roberta Sá. Quando canto é...

0: encanto.
1: Roberta Sá comemora seus 25 anos de carreira musical com muito êxito e um repertório que mora na lembrança dos adoradores de boa música. Já em 2005, quando lançou seu primeiro álbum, No Braseiro, foi um sucesso de críticas. Ali, Roberta já conseguiu conquistar grande parte de seu público de hoje.
0: Todo

Este é o nono álbum de sua carreira. O álbum Tudo Que Cantei Sou traz grande parte desses sucessos. O material foi gravado sem plateia na Casa de Francisca, em São Paulo, em um registro intimista que reúne 14 músicas que marcaram sua trajetória.

muitas canções e sucessos da carreira de Roberta ficaram de fora do repertório do novo disco, mas ela escolheu, dentre tantas canções, fazer uma homenagem às mulheres que a inspiram, como Tereza Cristina, Dora Morenembaum, Rosa Passos e Marina Iris, por exemplo. Vamos ouvir a faixa Pavilhão de Espelhos.

Você ouviu Pavilhão de Espelhos, música de Lula Queiroga, na interpretação de Roberto Assá. Esta faixa você encontra no álbum Tudo Que Cantei Sou, lançado e disponível nas diversas plataformas.

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1: Não houve qualquer aviso. Foi de repente. Fechei os olhos e quando tornei a abri-los, pronto, eu estava lá. Nada teve de gradual. Ao contrário, foi instantâneo e, por isso mesmo, surpreendente, fascinante e aterrador. Foi como aconteceu. E agora aqui estou. Olho em torno e as sombras, as formas, os mistérios, tudo o que precinto à minha volta, tudo o que me cerca é real, palpável. Disso estou certa. A vida deste lado de cá. Vejo homens e mulheres de olhar perdido, velhos de faces encovadas, espiando através de frestas. Vejo meninas brincando na relva de mãos dadas, florestas, casas abandonadas, gramados crescidos, pântanos lodaçais, vastidões assombradas. Sei que não há retorno para os que pisam deste lado da fronteira. Nunca mais. E você sabe onde estou? Sabe que fronteira é esta de que falo? É a linha atravessada por aqueles que escrevem.
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6: 7:30.
7: Olá, eu sou Cátia Navarro. A partir de agora, você é o nosso convidado para uma viagem no tempo. Vamos visitar acervos históricos da TV Educativa do Rio. Está no ar o Recordar.

0: Ele se tornou conhecido pelo grande público através da criação de personagens típicos da comédia popular. Mas o ator Tonico Pereira se joga com tal carga dramática no que faz que é impossível ficar alheio ao brilho e inteligência na construção de seus personagens. Resgatamos para você uma entrevista com o ator exibida pela TV Educativa nos anos 2000. Afinal, aqui, se existe memória, a fita roda.
1: A gente vai conversar agora com o ator Tonico Pereira. Tonico, você sabe que poucas vezes eu tive a oportunidade de conhecer atores que me emocionassem como você me emociona. Você é dono de uma técnica intuitiva, esplêndida. Todo mundo comenta isso. E mesmo essa técnica que você se autoconferiu, você passa uma emoção em qualquer veículo, né? Em qualquer um. Na televisão, no cinema, no teatro, que é invejável. Eu, sinceramente, não tenho por que ficar te elogiando gratuitamente, que não é esse o caso, mas muito poucas vezes eu tive a oportunidade de ver isso. Como é que você conseguiu juntar esses atributos todos?
2: Olha, eu começo a dizer que sou um ator realmente iletrado. E por ser iletrado, o que me restou foi o caminho da vida, né? Da minha própria vida, das minhas dificuldades, das minhas andanças. E talvez isso me tenha dado esse know-how. Ele não me é muito consciente, não. Eu trabalho quase que recebendo, entendeu? Eu sou quase que um médium. Eu não tenho muita consciência das coisas, não. Assim, para explicar, para detalhar, não. Mas eu, de qualquer maneira, agradeço suas palavras, elas são bastante carinhosas comigo.
1: Não, mas é verdade, e não são minha propriedade, não. É quase uma unanimidade, né? Você é guru de vários atores importantes, né? Eu, por exemplo, Pedro Cardoso, você é quase o pai dele, né? Ele é difícil, a referência que você causa nele é muito grande, e assim são vários. Qual foi o personagem que você fez que mais saudade você tem?
2: Rapaz, eu tenho saudade de todos, porque aquilo é tão próximo de mim, tudo é tão dentro de mim que eu não consigo privilegiar nenhum deles. Eu gosto de estar trabalhando, eu gosto de estar interpretando. É uma coisa visceral e necessária para mim. Então eu não sei distinguir um ou outro como uma saudade. São todos filhos.
1: São quantos anos de carreira?
2: Eu estreiei no Rio em 68, 69, com o grupo Laboratório de Teatro da Universidade Federal Fluminense Integrada Comunidade, que era um grupo de universitários que eu fui convidado a fazer parte, e por isso ele tinha o nome de Integrada Comunidade, porque eu não era universitário, eu nunca fiz universidade, então eu era o único não universitário. Então eu comecei no Rio dessa forma, mas antes eu tinha uma experiência na minha cidade, que era de teatro de colégio religioso, que não era nada importante, mas que também não me fez pensar em ser ator nunca, como até hoje eu não me considero ator. Eu acho que...
1: Você se considera o quê?
2: Eu sou o anti-ator. Então o que acontece é o seguinte, eu acho que eu sou ator porque não sou ator. Entende essa dicotomia? É porque realmente eu não tenho ortodoxia nenhuma escolar, não estudei jamais nada, e até as coisas que acontecem comigo muito engraçadas. Por exemplo, o Avarento foi uma ideia que eu dei para o Amir e para o Ivo para montar. O Amir Haddad. Eu nunca tinha lido Molière, não. Entendeu? Aí falaram, esse personagem é bom para você. Então eu fui conhecer Molière depois que... Inclusive, quando eles me chamaram para fazer efetivamente, eu não tinha lido o texto ainda. Então é de uma loucura, ou de uma insensatez absurda, né?
1: Mas e como é que você deu a ideia, se você não conhecia?
2: Porque uma amiga minha me falou, você faria bem o Avarento. Uma Lorena da Silva, uma menina que eu fui até padrinho dela na escola de teatro. Quando ela se formou, ela foi para a França, ficou lá um tempo, voltou e ela me viu fazendo Noite de Reis e falou isso. Aí eu fui e falei, vamos fazer, mas eu não tinha lido o texto, não tinha nenhum embasamento para sugerir, não sabia nem como é que era o personagem.
1: E como é que você resolveu trabalhar como ator?
2: Eu comecei com esse grupo, grupo eu fui visitar.
1: Mas você chegou no grupo, né?
2: Eu cheguei no grupo porque eu fui visitar um primo que era presidente do diretório da Universidade Federal Fluminense na época, de letras, e nesse dia estava sendo formado um grupo de teatro. Aí eu participei da reunião.

0: Ele estava nessa reunião, eu falei, vamos assistir essa reunião, assisti, e eu tenho a impressão que foi muito levado pela libido, tinha muitas meninas bonitas, eu acho que isso foi o que mais me motivou a fazer teatro, sabe, que muitas mulheres bonitas, inclusive eu casei com a minha professora de latim, eu tenho duas filhas com ela, que era uma pessoa que dava aula para um pré-vestibular, que eu fiz o pré-vestibular, mas nunca fiz prova. Eu resolvi namorar a professora de latim, que era melhor, né? Então, e fui fazendo teatro assim, comecei assim no Rio. Aí trabalhava paralelamente, eu tive livraria, eu tive peixaria, eu tive bar, hoje eu tenho uma loja de autopeças e outra de parafuso, e eu trabalhava na Varig como na prestação de contas da Varig. Fui mandado embora como subversivo em 68, 69.
1: Você era subversivo?
0: Eu tinha algumas ligações simpatizantes com alguns grupos, porque o pessoal universitário, tem gente que eu nunca mais vi até hoje, né, desse grupo. E a gente era sistematicamente preso. Cada semana um deles era preso. Eu tinha eu trabalhava no Banco Hallis, no Banco Credit Sul, fui gerente de vendas do Banco Credit Sul. Isso tudo paralelo a uma. Mas aí o tempo do teatro foi me exigindo mais. Eu acabei fazendo só teatro e largando o resto e passando uma miséria de fome, filha da mãe, na época. Eu me lembro que a minha primeira filha. Eu e a minha mulher, a gente comia uma lata de sardinha com farinha por dia. Mas foi um ato de resistência, eu não tinha mais como voltar, não conseguia botar mais terno para sair, para vender ações.
1: Era uma vida muito antagônica.
0: Antagônica. Aí não deu mais. Agora, o teatro, eu obriguei que o teatro me sustentasse também, logo, logo. Eu, por exemplo, comecei fazendo, e que ganhava muito pouco como ator, eu ganhava mais vendendo o programa da própria peça do que fazendo como ator.
1: Mas era alguma atividade ligada?
0: Era ligado, mas pelo menos era.
1: Agora, você é um ator que é muito solicitado para fazer novela, e você tem prazer em fazer?
0: Olha,
1: pessoas reclamam, né? Ah, ficar lá 8 meses fazendo uma história.
0: Você estranha. Pode reclamar de tudo. Eu posso reclamar que o teatro me toma muito tempo, que a novela me toma muito tempo, que o cinema me toma muito tempo, mas a relação que eu tenho com isso, antes do tempo, é a relação que eu tenho com os personagens, que são muito prazerosas. Esses encontros com o personagem é o que me fecunda para a vida, para tudo. Ele é fundamental para mim. Interpretar para mim é fundamental.
1: Você falou nessa coisa intuitiva e que você praticamente recebe aquele determinado personagem. Você usa esse termo receber por alguma influência espiritualista qualquer ou é...
0: Não, a gente tem a gente sendo brasileiro, a gente tem esse tipo de influência, né? É como ser brasileiro e não ser Flamengo, ou ter uma referência como Flamengo, eu acho que também temos com a religiosidade, né? O Brasil é um país religioso. Eu não tenho objetivamente, mas eu acho que deve ser mais ou menos isso. A partir do momento que eu não tenho, por exemplo, referências mais fortes e históricas e conceituais sobre um personagem, o que me resta é essa coisa que vem e cai aqui dentro e vamos lá.
1: Pois é, agora você recebe aquele personagem, né? Você vai fazer fulano de tal, que conta lá mais ou menos a história do personagem. E como é que você cria ele dentro de você? Você vai para o palco ou para a televisão, ou seja lá para onde, e você recebe ali na hora, ou você de alguma maneira prepara como é que ele vai ser, como é que vai ser o andar dele, como é que vai ser o olhar?
0: Não, eu nunca preparo, não. Eu parto da leitura. O texto me diz absolutamente, o texto me guia absolutamente. É claro que às vezes tem alguma referenciazinha. Por exemplo, o Zé Carneiro, que era um personagem que eu fiz 10 anos na televisão, ele era uma homenagem a um irmão que eu tenho que é mongoloide. Ele está com 43 anos agora. Então eu tenho muitas das reações que ele tem, eu pus no Zé Carneiro. Mas geralmente o texto, você encarar o texto com verdade, em princípio, você faz ele plenamente, ou seja, você critica até, você mesmo encarando com verdade. Eu parto desse princípio. A primeira relação tem que ser honesta com o texto.
1: E você tem preferência por comédia?
0: Não. Eu tenho sim. O tragicômico, eu acho que é a linguagem do homem. Entendeu? Não é à toa que um Chaplin existiu de forma tão, tão contundente, né? Então, eu acho que o tragicômico é o homem. E quanto mais você for homem, você vai ser tragicômico. E quanto mais tragicômico, você será homem. Então, eu tenho a impressão que a minha linguagem, a que mais eu persigo, é a do ser humano em si.
1: Agora, o teatro é um veículo complicado, porque agora, por exemplo, eu conheço meia dúzia de peças aí que estão fazendo bastante sucesso. Uhum. Mas há pouquíssimo tempo atrás, estava com uma dificuldade de preencher plateias horrorosa. Você acredita ainda no veículo teatro?
0: Eu acredito, porque ela é uma manifestação muito primária do homem. O homem não pode abrir mão dela, né? Então, você falou do sucesso. Eu acho que o sucesso não norteia esse aspecto, não. O teatro vai existir independente do sucesso ou não. E às vezes, eu tenho espetáculos completos em sucesso que foram de um prazer enorme fazer, apesar do insucesso. Eu estou mais ou menos com umas 50 peças, mais ou menos. Devo ter uns 4 ou 5 sucessos. Então, na maior parte delas, é o que é normal na carreira de um ator, né? É isso aí. Mas
1: o ator, ele persegue, ou as pessoas, não o ator, as pessoas perseguem muito o sucesso, a rentabilidade financeira e tal. Para você, não incomoda o insucesso?
0: Olha, o que me persegue, o que eu persigo de forma absoluta é a pausa que me dá prazer. Você entendeu? Às vezes, até ninguém, o público pode até não entender nada. Eu já entrei num espetáculo, por exemplo, que eu terminei um espetáculo que gritavam: bravo, Tonico, bravo, bravo, bravo. Mas eu entrei e falei assim: olha, volta outro dia porque eu fiz muito mal, pega seu dinheiro no caixa. E o produtor ficou muito chateado comigo. No entanto, porque naquele dia eu não me encontrei dentro do espetáculo, apesar de ter feito bem para quem assistiu. Mas o mais importante não é nem para mim quem assiste nesse aspecto. É como eu me sinto dentro do processo. Eu não tenho dúvida de que a primeira satisfação tem que ser minha.
1: E você normalmente se satisfaz?
0: É difícil, rapaz. Às vezes a gente ensaia 2, 3 meses, apresenta um espetáculo 9 meses, 10 meses, 1 ano, e tem um momento de Deus de 1 segundo numa fala que você sente: aqui eu atingi aquilo que eu cheguei a Deus.
1: E compensa?
0: Compensa. Você chegar a Deus, mesmo que seja por 1 segundo, é de uma importância fundamental. Mesmo que você tenha que malhado esse 1 ano de processo, você chegar em 1 segundo a Deus, É dos deuses, é fundamental.
1: E o que é chegar a Deus? Espera um pouquinho, responde no próximo bloco.
2: 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Você está revendo uma entrevista com o ator realizada nos anos 2000. 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
1: A gente está conversando aqui e eu estou me deliciando, porque é uma maneira tão interessante de escutar o Tonico Pereira colocar as coisas da vida aqui pra gente, que eu tenho certeza que vocês aí de casa devem estar sentindo um pouquinho daquele gosto, daquela vibração que eu estou tendo aqui. E ele estava me dizendo que às vezes se apresenta um espetáculo durante um tempão, durante 1 ano, e durante 1 segundo você de fato encontra Deus, encontra aquela representação que a gente pode chamar de ideal. Aí eu perguntei: e o que é encontrar Deus?
0: Você já disse nas suas palavras, encontrar, às vezes você pausa num espetáculo, num momento tão preciso, que você vê todas as sintonias energéticas convergindo para ali e você se sentindo: gente, eu fiz certo agora, eu acertei agora, depois de 1 ano. Eu acertei nesse exato momento. É isso que para mim, como ator, é encontrar Deus, é isso. É o momento que você diz assim: aqui eu não tenho restrições a fazer. Eu. Não é que alguém pode ter, mas eu não tenho. Aqui é o meu encontro com o divino na arte.
1: Decorar é uma tarefa complicada?
0: É chato. Decorar é chato. Por exemplo, o Amir a gente não decora, a gente entende, né? Porque
1: Mas o Amir Haddad é um diretor fora dos parâmetros.
0: Sem dúvida.
1: Desde a

0: realidade dele, até a forma dele fazer o espetáculo, dele colocar, tudo é diferente.
1: É.
0: Eu sou se pudesse ser um seguidor do Amir Haddad, quanto ao processo criativo do teatro, eu estaria ali absolutamente primeiro da fila. Uhum. Né? Mas é um processo diferente. Agora o resto você precisa decorar, e aí?
1: Pois é, a gente decora, mas para mim
0: é dolorido.
1: Seria ótimo se existisse alguma coisa que você tomasse e aprendesse o texto sem maiores problemas.
0: E como é que você faz para decorar? Você lê até que...
1: Eu leio, mas fundamentalmente é o entendimento que te dá. Porque você, quando começa você... Quando você tem o entendimento, você tem a história contada na sua cabeça absolutamente. Então você tem o entendimento. Então, às vezes, você até troca palavras, mas o sentido está ali. Depois, se você está lidando com um autor clássico, como, por exemplo, Shakespeare ou Molière, aí você chega às palavras exatas dele, mas você chega com a compreensão antes de tudo. E aí, chegando com a compreensão, o prazer é muito maior, né? O prazer sem dúvida, bem maior.
0: Ô, Tunico, uma vez eu vi você fazendo uma coisa que eu fiquei impressionado. A gente estava brincando antes de entrar em cena, e eu estava ali fazendo uma pontinha, uma brincadeira, e aí a diretora, era a Sininha de Paula, se não me engano, pediu para você chorar. Aí você falou assim, tá bom, eu choro, você quer que eu chore mais do olho esquerdo ou direito? Aí ela falou assim, do direito, e você chorou mais, ou do esquerdo, tanto faz, e você chorou mais do olho esquerdo. Como é que você fez isso?
1: Rapaz, eu acredito em absurdos, só pode ser, eu realmente acredito em absurdos, eu acho que o homem é capaz de tudo, eu acho que o limite do homem é o próprio homem, então não existe nada além do homem para limitar o homem. Entendeu? Eu costumo, como eu digo, eu costumo entrar na um filósofo do futebol falava que, como é que é, o jogador tem que ir na bola como se vai um prato de comida. Eu, como ator, eu vou ao personagem como um prato de comida. Porque eu me lembro de peças que eu fazia, que eu falava assim, meu Deus do céu, eu tenho que fazer tudo certo e bem, porque eu tenho filha em casa que está dependendo desse salário. Eu não posso errar. Então, a minha entrega é muito grande. É muito grande mesmo. Agora, não é sacrificosa, não. É gostosa. É gostosa.
0: Agora, você estava falando antes em mulher. Quantas vezes você casou?
1: Relacionamentos fortes, né?
0: É.
1: Perdi a conta. Sei lá. Tem um bocado.
0: E essa variedade toda não te traz uma falta de uma coisa fixa?
1: Eu agora estou fixo há 5 anos, 6 anos, mais ou menos, com alguns percalços, evidente, porque nenhum relacionamento é assim, eu acho que tudo é importante, tanto a variedade foi importante, quanto o fixo é importante. Eu acho que tudo enriquece, toda experiência é válida.
0: E essa fama do homem mulherengo, não te pesa um pouco?
1: Mas eu tenho essa fama.
0: Pois é, mas não pesa?
1: Ela pesa em que sentido? Ela em determinados
0: aspectos. Se eu fosse mulher, eu falava assim, eu não vou sair com essa bisca aí, que é um puta do mulherengo e tal.
1: Não, mas tem mulheres também que gostam.
0: Então, é verdade.
1: Então, pô...
0: senão você não estaria aí.
1: É evidente, mas eu não sou mulherengo, não. Eu sou uma pessoa muito afetiva e muito... Eu tenho uma... Eu gosto de mulher muito, então... É só isso, mais nada além disso.
0: O que é que te dá prazer na vida, além de trabalhar, além de exercer aí a tua profissão?
1: Mulher.
0: Mas o que da mulher?
1: A mulher é a coisa mais linda do mundo. É uma poesia ambulante andando ao seu lado.
0: O homem não?
1: Não. Não, nada contra os homens, mas o homem, para mim, eu não sei, eu não me relaciono bem com... Tenho alguns poucos amigos. Eu sou muito mais chegado, muito mais perto das mulheres.
0: Mas o que você está dizendo, você está exaltando a mulher como uma poesia, mas o que te agrada mais? É o sexo ou é a companhia da mulher?
1: Sem dúvida, tudo isso envolve. Envolve sexo, envolve companhia, envolve fundamentalmente inteligência e sensibilidade. inteligência e sensibilidade. Eu costumo dizer, inclusive, o seguinte, que as mulheres burras são as que não me preferem. As inteligentes ficam comigo.
0: É uma modéstia complicada.
1: Não é modéstia.
0: É uma realidade.
1: É que eu acho mesmo. Eu sou ótimo. Por que ficar... Para mulher, eu sou ótimo para mulher. Eu trato muito bem mulher.
0: Mas por que essa diferença do ser humano, homem e mulher? Eu não estou falando da preferência sexual, estou falando da diferença da companhia.
1: Eu não sei,
0: macho,
1: rapaz,
0: e fêmea.
1: Eu não sei. Talvez tenha alguma coisa lá para dentro que eu não pesquisei, mas eu não sei, não. Eu tenho amigos homens. O Ginaldo de Souza é um irmão que eu tenho. Eu tenho outros. Mas, por exemplo, se o Ginaldo me liga, Tonico, vamos sair para tomar um chope e a minha mulher quer sair para tomar para fazer qualquer coisa, ele não tem a dúvida que eu vou sair com a minha mulher. Não tem a dúvida. Eu jamais troco um programa masculino, ou um programa feminino por um programa masculino. Jamais.
0: Mesmo indo jogar bola?
1: Mesmo. Eu deixo de jogar bola. Por quê? Se eu tiver a opção de sair com a minha mulher, eu não vou jogar bola.
0: Agora, vocês vão reestrear o Avarento, depois de uma temporada lá no Banco do Brasil, de bastante sucesso, uma peça super elogiada. É uma peça de um texto de mulher, onde tem uma duração de 3 horas. É. E aonde, invariavelmente, eu vejo o público falar assim, nossa, mas passou voando, eu não senti que são 3 horas. Como é que vocês conseguiram essa... com que o público prestasse essa atenção toda e não sentisse o tempo.
1: Isso aí é fundamentalmente a miradade. A linguagem do Amir é a linguagem do conhecimento. Nenhum ator ali está dizendo uma palavra que não saiba o que está dizendo. Então, isso interessa ao público, entendeu? Porque o que enche o saco num espetáculo longo é o público não entender. Tanto é que os clássicos geralmente são cortados. E o Amir faz na íntegra. Ele fez o Shakespeare na íntegra, fez o Molière na íntegra, mas tudo é conhecido, tudo tá certo no que está sendo dito.
0: O Shakespeare que você fez com ele foi Noite de Reis.
1: Noite de Reis. E está tudo bem dito. No momento que isso está bem dito, a pessoa pode ficar ali, porque ele está vendo um acontecimento de vida, não está vendo um texto ser jogado fora. Você entendeu? Com o ator não sabendo o que está dizendo, ou então um corte brusco na peça porque não teve compreensão, não existe isso, essa possibilidade não existe. Então, o público se delicia com isso, ri muito, e não só, o público, é uma experiência muito, você vê pessoas que saem em espetáculo de uma hora e meia, a pessoa sai e vai embora. É. Nesse espetáculo, nós temos 3 horas, ninguém foi embora. Fica todo mundo lá até o final. E às vezes pessoas já idosas, vão muitas vans com aquelas senhoras e tal, que tem no mínimo o problema de ir ao banheiro. E no entanto elas não vão, elas assistem, riem muito.
0: Quem são os diretores que te chamam e que você fala assim, não preciso ler papel, não preciso ler o texto e vai?
1: Pela qualidade do diretor?
0: É.
1: Amir Haddad é um deles. É um deles não, eu acho que é o único. Acho que é o único. Na verdade, agora você falou um fato também que é muito engraçado. Eu costumo ler, não, hein? Eu não costumo ler. Para televisão, não costumo ler. Para cinema, eu não. Geralmente as pessoas me mandam o roteiro. Eu falo assim, pô, não manda roteiro, não. Manda só minhas falas, que já me basta. Porque senão me obriga a ler um roteiro. Eu odeio ler roteiro.
0: Como é que você compõe personagem para fazer parte daquela história sem ler, sem ler a história, só ler o personagem?
1: Porque o ser humano se coloca nesses lugares, poxa, sem maiores dificuldades. É só você não bloquear o seu ser humano. Eu tenho papéis aí que eu fiz, eu chegava na hora, lia e fazia. Eu tenho uma experiência, por exemplo, com Walter Lima Júnior, que foi o primeiro filme que a gente fez, talvez até o primeiro filme que eu fiz. Que eu me ofereci nesse filme para ser figurante, porque eu nunca tinha visto uma câmera de cinema, nunca tinha trabalhado em cinema. Aí comecei como figurante, esse filme levou 4 anos para ser feito, eu terminei como ator, indicado para prêmio. E era um filme em que o Walter chegava para a gente, hoje vocês vão falar isso aqui, não tinha nada escrito. Hoje vocês vão falar isso aqui, assim. Aí a gente improvisava, cada um tinha o próprio nome, que era Lira do Delírio, eu não sei se você assistiu esse filme.
0: Não, mas eu lembro.
1: O último filme da Nessi. E era todo assim, era Pereio, era o Cláudio Marzo, era o Antônio Pedro. Pô, tem cenas antológicas desse filme que não tinha nada escrito. Com Nelson Pereira dos Santos também, que é outro gênio, que é um cara que, pô, é uma loucura, ele é econômico no filmar, inclusive. Memórias do Cárcere, a gente ficava de plantão lá, eu jogando sinuca com o Wilson, com... Ai, meu Deus.
0: Mas nem quatro.
1: Jogando sinuca lá no set, aí ele falou, Tonico, hoje você fala, hein? Aí eu falei, ah, é, fala o quê? Aí ele falou, toma um papelzinho, você geralmente anotado num rascunho qualquer, toma aí, sua fala é essa. Sabia nem que contexto era. É claro que o cinema é uma arte do diretor, mas você vê isso muito claramente quando o ator não tem, o cinema nacional tem muito disso, das falas às vezes estar fora do diapasão da fita, porque o ator não tem, parece que, maior empenho naquilo que está sendo dito, ou seja, ele fica só no texto, e só o texto não é nada, o texto você lê em casa, não precisa ir ao teatro, você pode ler Molière em casa, você pode ler, então no momento que tem cena, que tem uma ação, você tem outras correntes, outras energias fluindo naquele negócio. Você não pode entrar e falar um texto apenas. Você tem que dizer, vamos considerar que os verbos sejam diferentes, qualifiquem diferente a coisa. Mas você tem que... Então, você tem que procurar entrar. A continuidade tem que estar muito na sua cabeça, o que você fez, trazendo, para poder entrar num diapasão exato.
0: Tonico, eu queria agradecer demais você ter vindo aqui no nosso Por Acaso e dizer que é um super prazer ter você aqui e desejar o maior sucesso para o Avarento, que eu tenho certeza, embora não tenha vindo ainda, visto ainda, mas muitas pessoas já me falaram do que é importante e gostoso de te ver lá em cena na peça do Amir Haddad.
1: Eu agradeço a você a oportunidade, eu acho legal. Eu não sou uma pessoa muito de dar entrevista, não, você me deixa à vontade, isso é ótimo. Eu agradeço bem.
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10: Sextou aqui no Manhã MEC. Bom dia para você. Que coisa boa estarmos juntos mais uma vez nessa ciranda matutina entre notícia e música. Muito prazer, eu sou Felipe Rangel. Marcos Inácio está nas carrapetas nesse primeiro momento do nosso programa. E a gente vai até o meio-dia. Começamos a nossa jornada ao som de Fernanda Takai.

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0: Ouvimos Toquinho e MPB4 com Tarde em Itapuã, de Toquinho e Vinícius. Antes Mundo Bita, Gil e Gal, com Barato Total do Gilberto Gil. E Fernanda Takai com Não Esqueça de Nico Nikolaevski. Agora aqui na Rádio Mex são 8 horas e 14 minutos. A gente está junto nos 800 kHz e também na internet, radiomec.ebc.com.br. Ou então pelo app Rádios EBC, que eu tenho certeza que você já mantém no seu celular devidamente abaixado. É gratuito, tá? 8h15, vamos começar a circular o trabalho do nosso time de repórteres. Estudo diz que Bolsa Família eleva potencial de emprego e derruba mortalidade. Vamos saber mais com João Barbosa.
1: A expansão do programa Bolsa Família elevou a taxa de emprego entre os beneficiários em quase 5% e reduziu a taxa de mortalidade em 14%. Os dados constam em um estudo do National Bureau of Economic Research, uma das principais instituições globais de pesquisa econômica sem fins lucrativos. Assinado por pesquisadores ligados à Fundação Getúlio Vargas e às universidades norte-americanas de Stanford e Columbia, trata-se de um working paper, ou seja, um estudo em andamento que ainda passará por revisões finais antes da publicação formal. Segundo o professor de economia de Stanford, coautor do estudo Felipe Lobel, a metodologia une aspectos da teoria econômica com a realidade brasileira e adiciona um ponto importante.
2: Que é esse fato de que o trabalhador não consegue ofertar trabalho se ele não tiver as questões mínimas de saúde, o que parece ser uma hipótese muito razoável com o que a gente vê no mundo real, e aí a gente busca na pesquisa, de fato, testar esses efeitos e tentando ter uma estimativa causal de como que o Bolsa Família pode explicar as condições de saúde desses indivíduos.
1: A partir do cruzamento de dados do Cadastro Único, da folha de pagamento do Bolsa Família, da Relação Anual de Informações Sociais e do Sistema de Informações Hospitalares do SUS, os pesquisadores conseguiram isolar o impacto da renda adicional proporcionada pelo programa assistencial. Em seguida, compararam as famílias abaixo da linha da pobreza com as que estão imediatamente acima, antes e depois da última reforma, feita em 2012 no governo de Dilma Rousseff. O estudo constatou ainda que os custos hospitalares financiados pelo Estado caíram cerca de 15%, enquanto que as internações por subnutrição, doenças infecciosas e complicações digestivas também diminuíram. Por outro lado, os gastos com medicamentos aumentaram aproximadamente 50%. Felipe Lobel afirma que o estudo não identifica um único mecanismo para explicar a melhoria dos índices, mas é possível chegar a algumas conclusões.
2: A gente consegue analisar nos dados diversas forças que vão encaminhando a resposta na mesma direção. Não quer dizer que esse aumento de medicamento explique 100% dos efeitos de saúde documentados no estudo, mas é um dos elementos que vai em direção a essa conexão entre Bolsa Família e as melhores nos indicadores de saúde.
1: Mesmo com os bons indicadores, ainda há o estigma de que a sociedade se tornará dependente do programa assistencial a longo prazo. O especialista explica que dados registrados na pesquisa contribuem para a quebra dessa ideia.
2: O que a gente entende, olhando de forma conjunta todos esses resultados, é que os indivíduos, ao receberem o Bolsa Família e conseguirem aliviar algumas restrições básicas de saúde, de produtividade, eles conseguem produzir mais e, de fato, olhando os dados da folha de pagamento do Bolsa Família, a gente vê que esses indivíduos que recebem têm uma probabilidade de 20% de não receberem ele no futuro.
1: Os pesquisadores definem esse fenômeno como inclusão produtiva. Ele é sustentado por um piso financeiro que permite melhorias na alimentação, compra de remédios e redução de instabilidade financeira das famílias. Sob supervisão de Fábio Cardoso, da Rádio Nacional do Rio de Janeiro, João Barbosa.
0: Valeu, João. Agora são 8 horas e 18 minutos. Vamos receber mais uma rodada de grandes artistas. Agora é a vez de Zizi Posse.

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1: Ouvimos Nando Reis com a sua Sim, ele teve acompanhado de Jão. Apareceu também aqui a Vanessa Rangel com Palpite dela mesma. Foi tema de abertura de novela das nove também. Era novela das oito na época, né, meu caro Marcos Inácio? A gente vai pesquisar aqui qual novela Palpite fez tema de abertura. Daqui a pouco a gente fala. Nós tivemos também, além de Nando Reis, Jão e Vanessa Rangel, a dupla Jader e Otto com Me Dá Teu Coração, de Jader. Agora são 8 horas e 34 minutos. Novamente a gente toca a bola para o nosso time de repórteres. Vamos repercutindo o que está mais presente, mais relevante no noticiário de hoje e de todos os dias. Olha só, outra coisa importante, a gente vai falar aqui das inscrições para o Enseja, que vão até o próximo dia 15. Quem desenvolve o assunto para a gente é o Osama El Gauri.
2: Estão abertas até 15 de maio as inscrições para o Enseja 2026, o Exame Nacional para Certificação de Competências de Jovens e Adultos. A avaliação é uma oportunidade para conquistar as certificações da educação básica e concluir essa etapa de estudos, segundo o MEC, o Ministério da Educação. A participação é voluntária, gratuita e destinada a jovens e adultos que não terminaram seus estudos na idade apropriada. Qualquer pessoa pode fazer, desde que tenha a idade mínima exigida na data da prova, 15 anos para o certificado do ensino fundamental e 18 anos para o ensino médio. No Enseja, o estudante faz 4 provas objetivas, cada uma com 30 questões de múltipla escolha e uma redação. No ensino fundamental, as provas são de ciências naturais, matemática, língua portuguesa, língua estrangeira, artes, educação física, história e geografia. Já no ensino médio, as áreas incluem linguagens e códigos, acompanhadas de matemática, ciências da natureza e ciências humanas. De acordo com o INEP, instituto responsável pelo exame, as provas vão ser aplicadas no dia 23 de agosto. Outra informação importante, esse mesmo prazo, 15 de maio, vale também para pedir atendimento especializado, como no caso de gestantes e pessoas com deficiência. E ainda para solicitar também o tratamento pelo nome social. As inscrições para o Enseja devem ser feitas pelo site ensejanacional.inep.gov.br. Da Rádio Nacional em Brasília, Osama El Gauri.
1: Obrigado, Osama. Agora são 8h36. A música volta a dar o tom do nosso programa. Esse é o Manhã MEC de sexta-feira. Sextou, portanto. E a gente traz para você uma nova rodada musical. Com vocês, Maria Bethânia e Glória Groove.

Ouvimos Roupa Nova e Ivete Sangalo com O Sal da Terra, de Beto Guedes e Ronaldo Bastos. Antes, Sai Guarabira com Rock Santeiro, deles mesmos. Não, não é possível esquecer que essa música fez parte da trilha sonora da novela de mesmo nome, Rock Santeiro. Aliás, por falar nisso, a música Palpite, que a gente tocou aqui na voz da Vanessa Rangel, foi tema de abertura da novela Por Amor, de 1997. Tivemos ainda Maria Bethânia e Glória Groove com O Meu Amor, de Chico Buarque. Agora aqui na Rádio Mac são 8 horas e 48 minutos. A gente toca a bola também para os nossos colegas da Agência Brasil. Vamos ver o que tem de mais relevante no noticiário produzido pelo nosso time da Agência Brasil, nossos colegas repórteres. Organizações lançam documentos sobre chacinas na favela Nova Brasília, no complexo do Alemão. É uma data de como a de hoje que marca a segunda dessas tragédias. O Instituto de Estudos da Religião, o ISER, e o Centro pela Justiça e Direito Internacional, o SEGIL, lançam nesta sexta-feira o sumário executivo do caso Favela Nova Brasília. As chacinas ocorreram em outubro de 94 e maio de 2025, deixando 13 mortos em cada uma. Que tristeza. Em menos de 7 meses foram cometidas 2 chacinas na comunidade pela Polícia Civil do Rio. A primeira delas aconteceu em 18 de outubro de 94, quando 13 pessoas foram assassinadas. A chacina teria sido cometida por represália a um ataque à delegacia policial de Bom Sucesso, onde um policial civil foi atingido por tiro de fuzil e perdeu uma das pernas. Homens armados passaram de carro e lhe atirando e atingiram o policial que estava na porta da delegacia. Dias depois, mais de 50 policiais civis e militares invadiram a favela e promoveram a morte de moradores indiscriminadamente, a maioria deles sem antecedentes criminais. 10 para as 9. Vamos voltar a ouvir música.

0: Esse foi Oswaldo Montenegro com a sua Velhos Amigos. Antes, Mayra Andrade com Afeto, Della Jean-Baptiste Nakuri, Moisés Alzumá e Benete Serrafim Kofi. Tivemos também Engenheiros do Havaí com Terra de Gigantes de Humberto Gessinger. Agora são 9 horas, a gente para o intervalo e volta já.
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0: Voltamos em Esse é o Manhã MEC, aqui na sua Rádio MEC. Estou esperando pelo seu recado. Mande mensagem para o nosso WhatsApp, 21 997 10 0537. Vamos receber em um novo momento musical Clarissa.

A gente acabou de ouvir Zé Cabaleiro cantando pra gente Eu Te Admirava Mais, dele Vinícius Cantuária. Antes Maria Rita cantando Paulinho Mosca, Muito Pouco. E João Bosco com Se Você Jurar, de Francisco Alves, Ismael Silva e Newton Bastos. Tivemos ainda Clarissa com a sua Caminhada. Agora aqui na Rádio MEC são 9h16. O governador em exercício do estado, Ricardo Couto, determinou que os programas Segurança Presente e Barricada Zero sejam transferidos para a Secretaria da Polícia Militar. O Segurança Presente era subordinado à Secretaria de Governo do Estado e o Barricada Zero era vinculado ao Gabinete de Segurança Institucional. O governo do Estado sancionou ainda a lei que cria o Observatório da Fome, Herbert de Souza. O texto é de autoria da deputada Renata Souza. De acordo com a lei, o Observatório vai coletar, armazenar, analisar e produzir dados sobre a fome para orientar políticas públicas. 9h17. A música volta a dar o tom do nosso programa. Vem aí Marisa Monte.

A gente acabou de ouvir Tim Maia com a Ram, de Caetano Veloso e João Donato. Antes, Laura Zandonade com A Menina Dança, de Moraes Moreira e Galvão. Tivemos também Bárbara Mendes e Djavan com Nada Para Depois, de Bárbara e Maurício. Passou por aqui também a Marisa Monte com Feliz, Alegre e Forte, dela Ângelo Vitor e Raquel.

0: Luz. Agora são 9 horas e 33 minutos. Novamente, a gente traz para você a partir de agora, meu caro Marcos Inácio, vamos dar espaço para Mara Régia com o Viva Maria. Já estamos na parte atualizada. O Viva Maria mostra pesquisa com o lado humano da maternidade. Mara Régia, que honra ter você aqui com a gente.
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2: Dedicamos esta edição de hoje muito especialmente às filhas e filhos da mãe que não veem a hora de correr para o abraço no próximo domingo para celebrarem os laços de parentesco que nos une vida fora, aquela que mesmo quando vira estrela jamais deixa de ser nosso melhor abrigo. Só que entre o céu e a realidade terrena, no contexto das maternidades, há muito mais do que a nossa vã filosofia é capaz de imaginar. Não por acaso, a consultoria Maia, especializada em estudos de novos contextos e narrativas, em parceria com a comunidade Mames, está lançando hoje uma pesquisa inédita, aspas, maternidade sem filtro, fecha aspas. E nós vamos beber na fonte dos dados que muito provavelmente haverão de revelar o lado menos romantizado que a cada segundo domingo de maio faz a festa do varejo brasileiro. Oh, meu Deus! Eu digo isso porque Dia das Mães é uma das datas mais comerciais do ano. Só perde para o Natal. Mas vamos ouvir a Paola Jardim Carvalho, diretora da Consultoria Maia, especialista em finanças pessoais e mãe do Otávio. Seja muito bem-vinda!
3: Muito obrigada, Mara. É um prazer estar aqui. Obrigada pelo convite.
2: Pois é, eu estou muito ansiosa para saber qual é a grande revelação dessa pesquisa que está saindo do forno.
3: Então, Mara, a gente traz um dado que 93% das mães entrevistadas, que representa um universo grande da comunidade Mames, que é uma comunidade com 40 mil mães, que estão 93% sobrecarregadas e exaustas.
2: Nossa!
3: Se a gente for pensar, não é de hoje que as mães são sobrecarregadas. E aí a notícia é justamente isso, porque ainda hoje as mães estão nesse papel da sobrecarga e da exaustão.
2: Pois é, você sabe que quando eu era pequena, minha avó materna costumava cantar, Vó Maria, né? Viva Maria, sempre. Ela cantava, ser mãe é desdobrar fibra por fibra o coração, é não pregar o olho a noite inteira no serão, é fralda, é mamadeira todo dia para lavar, para passar, enfim. E aí, um belo dia, sou chamada de vovó, isso tudo é prova de juízo, a gente por vontade padecendo o paraíso. Meu Deus do céu, que paraíso é esse?
3: Não é? Eu acho assim, a gente teve uma evolução da sociedade, vivemos numa era digital, os papéis foram reconfigurados, existem outras dinâmicas de poder ou no mercado de trabalho, mas isso que, né, os pilares da maternidade ainda se sustentam no mesmo lugar. Então, a pesquisa também traz, por exemplo, que entre as mulheres que responderam, 36% considera a saúde mental entre ruim e péssima. É muita gente. Se a gente for pensar, outro dado interessante sobre divisão de tarefas, mais da metade, 52%, faz a maior parte do trabalho e 18% faz tudo, ou seja, 70% está na mão da mulher.
2: É a tripla jornada há tanto tempo denunciada aqui no nosso Viva Maria. Agora, o que mais surpreendeu nessa pesquisa a você pessoalmente?
3: Pessoalmente, é um dado que fala do abuso emocional por parte do cônjuge. 63% das mulheres disseram que em algum momento já sofreu abuso emocional. E quando perguntadas onde você busca um apoio emocional, a ordem me assustou, que é, em primeiro lugar, os pais, em segundo lugar, as amigas, depois a terapia e, em quarto lugar, o parceiro.
2: Olha.
3: Então, eu fiquei bastante curiosa com essa dinâmica.
2: Agora, vamos,

0: explicitar o que vem a ser o abuso emocional, que se difere do sexual, por exemplo.
1: Sim, quando a gente está falando de um abuso emocional, a gente está falando das questões psicológicas, da mulher que se sente pressionada, depreciada. É interessante porque a Lei Maria da Penha a gente associa muito com a violência física, mas faz parte da Lei da Maria da Penha outros tipos de violência. A violência psicológica é uma delas. Então, é crime. Nesse caso, a gente está falando de calúnia, de injúria, de difamação. Mas quando a gente traz isso para o dia a dia, não chegando ao ponto do crime, a gente está falando dessa pressão emocional que diminui a mulher e que afeta o bem-estar dela.
0: Pois é, principalmente depois de uma gravidez que invariavelmente modifique muito o corpo da mulher, não é?
1: Assim, existem algumas variáveis que não necessariamente entra nessa conta do relacionamento. A pesquisa também mostrou isso, porque quando pergunto o que mais afeta a mãe hoje, por ordem, são filhos, a casa, a falta de tempo para cuidar da saúde física e mental, depois o relacionamento conjugal, em quarto lugar, e instabilidade financeira. A gente está vendo, né, nos últimos dias aí, muitas pesquisas por conta do programa Desenrola Brasil sobre endividamento que batendo recorde. Então, a gente tem outras composições nesse cenário da mãe e da família
0: Pois é.
1: atual, né?
0: Pois é, Paola, e nesse cenário, de que forma as lideranças dessa comunidade Mames foram fundamentais para os resultados alcançados com essa pesquisa que vocês acabam de lançar?
1: Sim, as lideranças da comunidade, né, é uma comunidade digital que extrapolou o digital, que tem encontros presenciais e se tornou esse lugar de apoio para muitas mães, porque é um lugar de troca, é um lugar de acolhimento. E a partir do momento que a gente consegue tirar uma foto, né, de quem é essa mãe hoje, também conseguimos nos ajudar ou criar novas soluções para essas demandas, sejam elas antigas ou novas.
0: Então, que bom. E eu estou aqui celebrando essa pesquisa como um verdadeiro presente às mães desse maio tão festejado, dessa maternidade tão romantizada, mas que, sem dúvida, ela nos traz também desafios que ainda na nossa sociedade precisam muito de políticas públicas, de apoio e de efetividade. Estamos vivendo, como diria Simone de Beauvoir, tempos mortos, devido justamente a violência que se instaurou, né, nas nossas relações sociais, nas nossas relações, principalmente agora nas redes sociais, né, que se aproveitam muitas vezes de uma pseudo-impunidade, porque as leis estão aí para serem cumpridas, mas não nos ajudam muito nesse desafio de fazer da maternidade celebração, né? De qualquer forma, Paola, prazer enorme conhecê-la. E agradecemos muito, em nome de todas as mulheres do Brasil, essa pesquisa que, em boa hora, vocês da consultoria Maia, em parceria com a comunidade Moms, acabaram de lançar, né?
1: Eu que agradeço pela oportunidade de poder falar e representar muitas vozes de muitas mães
0: Pois
1: nesse
0: é.
1: momento. Obrigada.
0: Pois é, e um beijo no seu Otávio, né?
1: Ah.
0: Você, que tem inclusive um filhote autista, nunca é demais a gente também fazer aqui um recorte em relação às mães que, muito especialmente, têm que lidar, às vezes até de maneira solo, não é? Com essas demandas que necessitam ainda mais de
1: Sim.
0: políticas públicas, né? Seu Otávio tem que idade?
1: Ele tem 10 anos e é esse menininho responsável por isso, né? Por abrir a nossa cabeça, assim, de trazer uma diversidade de perspectivas e de provocar, né, esse instinto de luta das mães. E não é uma luta individual, né? Eu penso muito que quando a gente fala especialmente de mães, a gente amplia isso para o coletivo,
0: Pois
1: né? Então, a gente precisa pensar juntas, não só as mães, mas toda a sociedade, né? As
0: é.
1: crianças são da sociedade, não é
0: Isso.
1: só de uma pessoa.
0: São as nossas sementes, mais do que queridas. Agora, aqui no Viva Maria, nós temos um lema de que é no coletivo que a gente tem poder.
1: Perfeito. Muito obrigada, Mara.
0: Um abraço, um domingo muito feliz para você, sua família. Que o Otávio te cubra de beijos.
1: Para você também, filhos e netos.
0: Oh, maravilha.
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0: Muito bem, essa foi a Paula Toller cantando pra gente Nada por Mim, dela e Herbert Viana. Antes, Daniela Mercury, Samuel Rosa cantando Minas com Bahia, de Chico Amaral. A baiana Daniela Mercury e o mineiro Samuel Rosa. Passou por aqui também o paraibano Chico César com a sua Experiência. E Tim Maia com a Ram, de Caetano Veloso e João Donato. Registrado tudo, às 10 horas a gente para o intervalo. Voltamos já.
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1: Estamos de volta, esse é o Manhã Mac aqui na sua Rádio Mac, eu estou esperando pelo seu recado, mande mensagem para o nosso WhatsApp, 997-100537, enquanto isso a gente ouve o talento de Lulu Santos.

Ouvimos Adriana Calcanhoto cantando pra gente Beijo Bem. Na verdade, Tereza Cristina e Marisa Monte, com uma música da Adriana Calcanhoto, Beijo Bem. Antes, Diogo Nogueira com Razão para Sonhar, de Inácio Diogo e Rafael. E Cássia Eller com Socorro, de Arnaldo Antunes e Alice Ruiz. Tivemos ainda Lulu Santos com a sua Vale de Lágrimas. Rádio MEC, 10 horas e 18 minutos. O governo do estado sancionou lei que cria o Observatório da Fome, Herbert de Souza. O texto é de autoria da deputada Renata Souza. De acordo com a lei, o observatório vai coletar, armazenar, analisar e produzir dados sobre a fome para orientar políticas públicas. A lei teve por inspiração a história e obra do sociólogo Herbert José de Souza, o Betinho. Ele foi ativista dos direitos humanos e fundador do IBASE, o Instituto Brasileiro de Análises Sociais e Econômicas. Além da produção de dados, o observatório deve fomentar a articulação entre diferentes esferas do poder público e a sociedade civil. Os órgãos públicos de todos os poderes e concessionárias de serviços públicos poderão notificar os casos relacionados à fome, contribuir com dados e promover campanhas de conscientização, como informou o governo fluminense. As informações coletadas serão processadas pelo observatório e utilizadas para orientar decisões estratégicas. Poderão ser utilizados para custear ações, recursos de convênios, contratos ou acordos firmados com entidades públicas ou privadas de fundos estaduais, além de recursos orçamentários. A lei ainda será regulamentada com definições da estrutura, composição e funcionamento do observatório. 10h20, a gente volta a ouvir música com vocês, Zizi Posse.

0: Só música estrangeira com versão brasileira. Meu Deus do céu. Na voz de Zizi Posse. 10h34. Vamos acionar o nosso time de repórteres mais uma vez. Brasil e Estados Unidos vão conversar sobre tarifas comerciais. Daniela Longuinho.
1: Os governos do Brasil e dos Estados Unidos vão realizar uma nova reunião nos próximos 30 dias, com a expectativa de colocar um fim às negociações sobre tarifas comerciais. A informação foi dada pelo presidente Lula nesta quinta-feira, durante coletiva de imprensa, que ocorreu após reunião realizada com o presidente Donald Trump e representantes dos dois países na Casa Branca.
2: Ele sempre acha que nós cobramos muito imposto. Nós sempre, não, porque nós temos a média do imposto que nós cobramos de vocês é 2,7%. Mas eles continuam temendo, mas tem produto que é 12%. Então eu falei assim, então, vamos fazer o seguinte, vamos colocar um grupo de trabalho e vamos permitir que esse moço da indústria do comércio do Brasil, junto com o teu moço do comércio, sentem em 30 dias, apresentem para nós uma proposta para a gente poder bater o martelo. Sabe? Quem tiver errado vai ceder.
1: O encontro entre os dois líderes durou 3 horas e foi avaliado por Trump como muito produtivo em uma postagem pelas redes sociais. No texto, o presidente dos Estados Unidos ressaltou o tema do comércio bilateral como destaque da agenda de trabalho. Os Estados Unidos investigam o Brasil no âmbito da chamada Seção 301, que apura supostas práticas desleais de comércio. No entanto, em 2025, o governo brasileiro registrou um déficit entre 20 e 30 bilhões de dólares no comércio bilateral com os Estados Unidos. Ainda na publicação, Trump chamou Lula de o dinâmico presidente do Brasil. E o clima amistoso foi destaque em diferentes momentos da conversa de Lula com jornalistas.
2: Acho que foi uma reunião importante para o Brasil e importante para os Estados Unidos. Eu sempre acho que a fotografia vale muito. E vocês perceberam que o presidente Trump rindo é melhor do que ele de cara feia. E eu fiz questão de dizer para ele, ria. Um pouco é importante, alivia, alivia a nossa alma se a gente rir um pouco.
1: Apesar do tom descontraído, Lula fez críticas à postura bélica do governo de Donald Trump.
2: Olha, o Trump não vai mudar o jeito dele ser por causa de uma reunião que durou 3 horas comigo. O que eu fiz questão de dizer para ele é o que eu penso das coisas que eu acho que podem ser feitas. Eu acredito muito mais no diálogo do que na guerra. Eu acho que a invasão do Irã, ela vai causar mais prejuízo do que ele está imaginando. Mas tem várias suposições. Ele acha que a guerra já acabou. Não é o real. Ele acha que na Venezuela está tudo resolvido.
1: Lula se colocou à disposição a ajudar a Casa Branca a dialogar sobre a situação de Cuba e afirmou ter ouvido de Trump que não haverá invasão ao país caribenho.
2: Eu ouvi, não sei se a tradução foi correta, é de que ele disse que não pensa em invadir Cuba. Isso foi dito pela intérprete, sabe? E eu acho que isso é um grande sinal, até porque Cuba quer dialogar. Cuba quer dialogar e Cuba quer encontrar uma solução para colocar fim a um bloqueio que nunca deixou Cuba ser um país completo, livre, desde a vitória da Revolução de 59.
1: O combate ao crime organizado transnacional também foi tema do encontro. Perguntado por jornalistas, Lula afirmou que não discutiu sobre a possibilidade de classificar organizações criminosas que atuam em solo nacional como terroristas. Sobre essa pauta, sugeriu a criação de um grupo de trabalho para resolver questões ligadas à segurança, como o tráfico de armas e a lavagem de dinheiro.
2: Também é importante saber que parte das armas que chega no Brasil sai dos Estados Unidos, sabe? É importante saber que tem lavagem de dinheiro que é feita em estados americanos. Então, se a gente souber isso e colocar a verdade em torno da mesa e criar um grupo de trabalho para trabalharmos juntos, a gente pode resolver em anos aquilo que não se resolveu em séculos.
1: Outro impasse entre os dois países, a aplicação da Lei Magnitsky, com sanções econômicas e proibição de entrada de estrangeiros nos Estados Unidos acusados de violações graves, segue sem desfecho. Lula entregou novamente a Donald Trump uma lista dos brasileiros sancionados pela lei norte-americana. Da Rádio Nacional em Brasília, Daniela Longuinho.
0: Valeu, Daniela. Agora são 10h39. A gente traz para você mais uma rodada de grandes canções e de grandes artistas. Vem aí, Ana Carolina.

Por Minha Rua, Zé Cabaleiro cantou música dele, Dani Lopes. Antes, Marisa Monte e Julieta Venegas com Ilusão. De Julieta Venegas, numa versão brasileira de Marisa Monte e Arnaldo Antunes. E Beto Guedes com Quando Te Vi, de Ronaldo Bastos, uma versão de Meredith Wilson. E Flor do Sol, de Tito Pares, numa versão de Chico César e Zizi Posse, só com,

0: Esse foi Lulu Santos com a sua Toda Forma de Amor e também a sua Um Certo Alguém. Antes, Ana Carolina com Não Tem no Mapa, dela e Bruno Kalimann. E Zé Cavaleiro com Por Minha Rua, dele e Dani Lopes. Agora são 10h47 aqui no Rio de Janeiro. A gente continua trazendo para você o melhor da música e também notícias muito importantes. Vou chamar aqui o trabalho do nosso time de repórteres. TSE já registra 158 milhões de eleitores aptos a votar. Quem desenvolve o assunto para a gente é o Osama El Gauri.
1: Há exatamente 150 dias para o primeiro turno das eleições 2026, em 4 de outubro, o país atingiu a marca histórica de 158 milhões de cidadãos aptos a votar. A informação foi divulgada pelo TSE, o Tribunal Superior Eleitoral, durante o balanço do cadastro eleitoral que foi fechado nesta quinta-feira. A partir de agora, não é possível mais fazer o título, revisar informações ou fazer a transferência do domicílio eleitoral. O balanço do TSE aponta que quase 89% dos eleitores já possuem biometria cadastrada, que é a identificação eletrônica por meio da digital. O corregedor-geral eleitoral, ministro Antônio Carlos Ferreira, detalhou o aumento desse cadastro biométrico.
2: Em 2024, tínhamos um percentual de 82%, 82,78% de eleitores com biometria. Hoje temos 88,78% de eleitores biometrizados, um acréscimo de 6%, o que equivale a mais de 9 milhões de novos eleitores com biometria.
1: Com esse crescimento, o país chega a 140 milhões de pessoas com segurança reforçada na hora de votar, segundo a corte. Antônio Carlos destacou também o aumento no número de jovens eleitores em relação a 2024.
2: Tivemos um aumento de quase 125 mil jovens eleitores do último ciclo eleitoral para este, o que representa um aumento de 7%.
1: O corregedor destacou ainda o esforço das equipes técnicas que fizeram só no último dia do prazo, que foi nesta quarta, quase 1 milhão de atendimentos. O trabalho agora é processar todos os dados e preparar as urnas eletrônicas para as eleições em 4 de outubro, em primeiro turno, e 25 do mesmo mês, no eventual segundo turno. Nas eleições 2026, os eleitores vão escolher o presidente da República, senadores, governadores, deputados federais, estaduais e distritais, no caso do Distrito Federal. Da Rádio Nacional em Brasília, Osama El Gauri.
0: Valeu, Osama. Agora 10h49, a gente traz...

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0: Ouvimos 14 Bis com Espanhola, de Flávio Venturini e Guarabira. Antes, Cássia Eller com Por Enquanto, de Renato Russo. Essa canção fez parte do primeiro álbum da Legião Urbana. Tivemos ainda Michael Sullivan e Cassiano com A Lua e Eu, de Cassiano e Paulo Zdanowski. E Nando Reis com Muito Estranho, de Dalto e Cláudio Rabelo. Agora são 11 horas e 6 minutos. A gente para o intervalo e volta já.
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0: Esse é o Manhã MEC, aqui na sua Rádio MEC. Estamos presentes também na via virtual, radiomec.ebc.com.br ou pelo app Rádios EBC. 11 e 8, com vocês, seu Jorge.

0: Essa foi Maria Gadú com Nemequitpá, de Jacques Brel. Antes, Vitor Mus com a sua Coragem. Jane Duboc cantou Blues Afins, de Sérgio Natureza e Tunai. Ouvimos ainda Seu Jorge com Felicidade. Dele, Pretinho da Serrinha, Leandro, Fábio e Gabriel Moura. Agora são 11 horas e 25 minutos. Vamos trazer o trabalho do nosso time de repórteres. Brasil realizou mais de 30 mil transplantes no ano passado. Quem conta essa história para a gente é a Carolina Pessoa.
1: O Brasil registrou recorde de transplantes no ano passado, com 31 mil procedimentos realizados no país, um aumento de 21% em relação a 2022. Além disso, houve um crescimento de 37% nos recursos federais para o Sistema Nacional de Transplantes, no mesmo período, que alcançaram R$1,5 bilhão. O transplante de córnea foi o mais realizado, com mais de 17.700 cirurgias. Em seguida, aparecem os de rim, medula óssea, fígado e coração. Também houve aumento das equipes de captação de transplantes e de voos para o transporte de órgãos, com quase 5 mil, 22% a mais. Walter Garcia, membro da Associação Brasileira de Transplante de Órgãos, fala sobre esses avanços.
2: O ano 2025 foi o melhor ano da doação e transplante na história do Brasil. Nós ultrapassamos 20 doadores por 1 milhão de população, mas houve também um aspecto que em 2022 a gente estava saindo da pandemia de Covid e estava num patamar mais baixo de doação e transplante que os anos anteriores.
1: O médico Edson Aracaki é um dos beneficiados pelo transplante. Ele recebeu um rim de uma irmã devido à doença de Berger, que leva a um depósito anormal de proteínas no órgão.
3: Com o passar do tempo, a doença evoluiu com a perda da função renal. Quando os exames demonstraram que o meu rim tinha atingido um nível crítico, meu médico me colocou na lista. Porém, uma irmã minha fez os exames de compatibilidade na época, né? E eles foram altamente compatíveis. Nós fizemos a cirurgia em 2001 e tanto a recuperação dela como a minha foram excelentes. Hoje eu não tenho nenhuma restrição, pratico esportes e tenho uma qualidade de vida como de qualquer outra pessoa.
1: Já Patrícia Fonseca, a primeira brasileira transplantada de coração, recebeu o órgão de uma família desconhecida, ato fundamental para a cura de uma miocardiopatia dilatada.
4: Me emociona muito falar do meu transplante, porque eu sou muito grata a uma família que disse sim à doação de órgãos. Não é que eu não estaria bem se não fossem eles, eu não estaria viva. Eu não estaria viva se não fosse uma família que em algum lugar do Brasil disse sim para a doação.
1: Apesar dos avanços, a recusa familiar à doação de órgãos ainda é um desafio. Atualmente, cerca de 45% delas não autorizam as doações. Walter Garcia destaca a importância de mais divulgação e orientação sobre o assunto.
2: O primeiro fator importante são as medidas promocionais sobre o transplante. Alguma campanha, mas principalmente assim, em escolas, explicar a importância da doação, como é que funciona, para as pessoas terem educação e conhecimento.
1: Para entrar na lista de espera para o transplante de órgãos, o paciente precisa passar por avaliação e exames em uma unidade de saúde habilitada. Confirmada a indicação para o procedimento, a equipe responsável efetua a inclusão do paciente no sistema. Com produção de Dayana Vitor, da Rádio Nacional no Rio de Janeiro, Carolina Pessoa.
0: Muito obrigado, Carolina. Agora são 11 horas e 28 minutos. A gente continua trazendo a atualização do noticiário com o trabalho do nosso time de repórter. Rio Grande do Sul está em alerta por chuvas.

0: quinta-feira até a madrugada de sexta-feira. As rajadas de vento podem ultrapassar 90 km por hora e os acumulados de chuva podem chegar a mais de 90 milímetros. Também há riscos hidrológicos. O rio Ibirapuitã, por exemplo, está acima da cota de inundação, com possibilidade de piora devido às novas chuvas previstas. Alegrete está entre os municípios em situação de inundação. Um dos mais afetados até o momento é Santana do Livramento, na fronteira com o Uruguai. A prefeitura suspendeu as aulas na rede municipal e paralisou o atendimento do Centro de Atenção Psicossocial por falta de energia elétrica. O abastecimento de água também pode ser comprometido por quedas de energia nos sistemas de bombeamento. A Defesa Civil local emitiu alerta de emergência para toda a população, com risco extremo provocado por fios energizados caídos, árvores derrubadas e bloqueios de vias. A orientação é que moradores permaneçam em casa e evitem deslocamentos. A previsão é de melhora gradual a partir de sábado, embora o norte, o nordeste e o litoral norte do Rio Grande do Sul ainda possam registrar chuvas fracas a moderadas. Com informações da Agência Brasil, da Rádio Nacional em Brasília, Pedro Lacerda.
1: Valeu, Pedro. Agora são 11 horas e 30 minutos. Acho que a gente tem tempo para trazer mais uma informação. Agora, essa vem da Rádio Encontro das Águas, de Manaus. Feira folclórica do Amazonas começa na capital amazonense. Priscila Veras.
2: A tradicional Feira Folclórica do Amazonas começa no Centro Cultural dos Povos da Amazônia, localizado na Bola da Suframa, zona sul de Manaus. O evento marca o início da temporada cultural que antecede o Festival Folclórico do Amazonas 2026 e promete movimentar o cenário artístico da capital amazonense. Neste ano, a grande novidade é a realização de disputas entre os grupos folclóricos, o que deve aumentar a competitividade e também a interação com o público. A programação segue até o dia 24 de maio, sempre de quinta a domingo, a partir das 8 horas da noite. A feira reúne diversas manifestações culturais que representam as tradições da região amazônica. Entre as atrações estão apresentações de cirandas, quadrilhas, tribos indígenas, coreografadas e bois bumbais, levando ao público muita música, dança, cores e encenações inspiradas nas lendas e costumes populares da Amazônia. Além de valorizar a cultura regional, o evento também funciona como preparação para o Festival Folclórico do Amazonas. Os grupos aproveitam o espaço para ensaios e ajustes técnicos no mesmo local, onde acontecem as apresentações oficiais. Com entrada gratuita, a feira folclórica também incentiva a economia criativa, fortalece os artistas locais e amplia o acesso da população à cultura popular amazonense. Do Sistema de Comunicação Encontro das Águas, Priscila Veras para a Rádio Nacional.
1: Valeu, Priscila Veras, por estar conosco na Rádio MEC aqui do Rio de Janeiro. Agora são 11 horas e 32 minutos. Vamos receber Sandra Pera.

A gente acabou de ouvir Chico César com Como Vai Você, de Antônio Marcos e Mário Marcos. Antes, Marina Lima com Maresia, de Antônio Cícero e Paulo Machado. Ouvimos também o tremendão Erasmo Carlos, que faz muita falta nos nossos dias, Sentado à Beira do Caminho, dele e de Roberto Carlos. E Sandra Pera com Todo Sujo de Batom, de Belchior. Agora aqui no Rio de Janeiro são 11 horas e 47 minutos. A gente vai chegando aos nossos momentos finais. E aí a gente precisa trazer para você outras notícias importantes. O Supremo Tribunal Federal suspendeu ontem o julgamento da lei que define regras de distribuição dos royalties do petróleo entre estados e municípios. A paralisação atendeu ao pedido de vista do ministro Flávio Dino. A suspensão aconteceu logo após o voto da ministra Carmen Lúcia. Ela, que é relatora de 5 ações que tratam da questão, votou pela inconstitucionalidade da chamada Lei dos Royalties. Entre as principais mudanças, a lei reduziu a participação da União nos royalties de 30% para 20% e criou um fundo para repassar parte dos recursos para estados que não produzem petróleo. Em março de 2013, a ministra suspendeu a lei ao atender ao pedido liminar feito pelo Estado do Rio de Janeiro. Ao entrar com a ação no Supremo, o Estado alegou que a lei dos royalties afrontava várias regras da Constituição por interferir em receitas comprometidas, além de contratos assinados e responsabilidade fiscal. O Estado alegou perdas imediatas de mais de 1,5 bilhão de reais.

reais imediatos e 27 bilhões de reais até 2020. Em seu voto, Carmen Lúcia afirmou que a Constituição garante que o monopólio da exploração de petróleo pertence à União e que os estados e municípios devem receber compensação financeira pela exploração. Mas a ministra pontuou que não há obrigação constitucional para a distribuição igualitária dos royalties com estados não produtores. Ainda não há data para a retomada do julgamento. 11h49, ponto final no Manhã MEC de hoje. Muito obrigado pela sua presença, sempre muito importante aqui conosco. Vamos encerrar ao som de Nana Caymmi com Falso Brilhante, de João Bosco e Aldir Blanc, e Cassiano e Djavan com Coleção, de Cassiano e Paulo Zdanowski. Muito obrigado, Rafael Espíndola, por estar conosco na segunda parte do nosso programa. Vem aí, Jansen Campos, com o Arte Clube. Até a próxima. Tchau!

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8: Olá, ouvinte Arte Clube. Começa agora o nosso giro pelas artes, com dicas, entrevistas, música e tudo que movimenta a cena cultural da cidade. Hoje é sexta-feira, 8 de maio de 2026, agora meio-dia e um. Estamos ao vivo com você. Hoje a gente fala de cinema de terror, com a diretora Lígia Valper, que estreia nos cinemas o filme Edifício Bonfim, rodado em Florianópolis e baseado em Lendas da Ilha. No Clube do Livro, a psicanalista Liz Ferré fala de seu lançamento, Estereótipos em Cena, que analisa como os estereótipos moldam poder, linguagem e silenciamentos no Brasil. Temos também as estreias nos cinemas, o roteiro de shows e peças para você curtir o fim de semana. Tudo embalado pelo melhor da MPB com você até uma hora.
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8: E a MPB teve uma semana intensa de lançamentos, com destaque para Alice Caymmi, que revisita a obra do avô Dorival Caymmi no álbum Caymmi, incluindo a releitura de O Bem do Mar. Também Zélia Duncan, que celebra 45 anos de carreira com o disco Agudo Grave. E entre as novidades também estão o álbum Fofo, do Chico César, trazendo composições inéditas da juventude do artista, além do encontro de Moacir Luiz e Gabriel Moura em um novo trabalho dedicado ao samba. 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

0: E esses foram os lançamentos musicais da semana do Arte Clube. Zélia Duncan, Agudo Grave, Alice Caymmi, O Bem do Mar, Moacir Luz e Gabriel Moura, Atravessado e Chico César, Eu Mais Ela. Agora é 12:13.
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0: E a nossa indicação literária de hoje é o livro Estereótipos em Cena, da editora Pedro e João, da pesquisadora franco-brasileira Liz Ferré, e que chega agora a segunda edição revista e ampliada. A obra resulta de uma pesquisa desenvolvida na Universidade de Paris 8, onde a Ferré leciona, e também de um pós-doutorado realizado na Universidade Federal Fluminense. Nesse trabalho, a autora articula linguagem e psicanálise para analisar como os estereótipos se formam, se cristalizam e atravessam as relações sociais, especialmente no contexto brasileiro. Vamos saber mais na reportagem da RFI.
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4: Hoje a RFI recebe Liz Ferré, autora de Estereótipos em Cena, lançado no Brasil pela editora Pedro e João, e que chega agora à sua segunda edição, revista e ampliada. O livro é resultado de uma pesquisa desenvolvida na Universidade Paris 8, na França, e na Universidade Federal Fluminense, no Rio de Janeiro. Na obra, Liz Ferré propõe um diálogo entre linguagem e psicanálise para refletir sobre as tensões que atravessam a sociedade brasileira, marcada por desigualdades sociais e raciais. Liz Ferré, bem-vinda à RFI.
5: Muito obrigada. Obrigada pelo convite, é um prazer.
4: Liz, nesse livro, quando você fala em estereótipos em cena, do que exatamente está falando? Onde esses estereótipos aparecem no dia a dia?
5: É interessante tomar a noção, primeiramente, pela etimologia, né? Estéreos vem do grego rígido, sólido, e tipo, né, vem então desse traço. Então, a gente poderia dizer que o estereótipo é um traço rígido de alguma coisa, né? Com o tempo, essa noção foi ganhando outras semantizações, outras formas de olhares, né? Então, o que, que a gente vê? Que são representações, mas representações cristalizadas de formas de ver o mundo, fenômenos, pessoas, grupos. Então, essa é a questão, né? A questão do estereótipo é um olhar fixo sobre alguma coisa.
4: Uhum. O subtítulo do livro também é bastante interessante. Ele fala em um sintoma narcísico das relações sociais brasileiras. O que significa pensar o narcisismo não só no plano individual, mas como um fenômeno social e coletivo?
5: E seria esse mal-estar disseminado na sociedade em relação à ideia que fazemos de outros grupos. Então, isso como uma espécie de coesão que faria com que as pessoas se interessassem apenas por aquilo que as representaria, dentro de uma ideia bem fechada, sempre dentro dessa ideia mais rígida, mais cristalizada. Então, narcisismo no âmbito do social é considerar que como os implícitos, como o silenciamento, fazem com que alguns grupos entrem numa espécie assim, de delimitação das suas posições na sociedade. Né? A gente vê casos de relações de poder no cotidiano, que foi a sua primeira parte da sua primeira pergunta que eu não respondi, é essa de que os estereótipos dentro dessa proposta que eu faço, eles estão no cotidiano, na linguagem cotidiana, na forma como a gente vê as coisas. Por exemplo, quando a gente diz o Brasil é o país do futebol, independente disso ser verdadeiro ou não, não é inclusive essa questão, é que a gente então resgata e fortifica apenas um traço de uma cultura completa.

0: complexa. Então, isso é o que acontece quando a gente fala, então, dessa coisa narcísica, de um sintoma societal.
1: O que
0: Exatamente.
1: os estereótipos eles revelam de nós mesmos, Liz, como sociedade?
0: Numa sociedade hierárquica, como a brasileira, mas também a francesa, né? A gente está vendo aí a questão do prefeito de Saint-Denis, que está sofrendo insultos, né? E sofrendo
1: É um prefeito
0: racismo.
1: negro, o primeiro prefeito negro da segunda maior cidade aqui da região
0: Exato.
1: parisiense, que também é conhecida como Île-de-France. Depois de Paris, Saint-Denis é a segunda maior cidade aqui da região e elegeu um prefeito negro que, desde a campanha e mesmo depois de eleito, tem sido alvo aí de ataques racistas.
0: Eu menciono, né, o caso desse prefeito, Bali Bagayoko, porque ele é Paris 8, Saint-Denis, então é realmente ali o berço de onde nasceu essa pesquisa. Então, o que que acontece? O que revelam os estereótipos sobre nós é justamente essa ideia de talvez de defender uma imagem de grupo. É, então, quando isso é utilizado para construir uma identidade, mas também proteger-se daqueles conteúdos que são inaceitáveis ou não aceitos socialmente, né? No Brasil, eu costumo dizer que a palavra racista, né, quando jogada você é racista, você cometeu racismo, é mais quando esse discurso vem invertido para qualquer pessoa, mas sobretudo pessoas membros da branquitude, né? O que que acontece? É como se fosse mais grave do que cometer o ato. Então, essa imagem de ser racista é o que justamente a pessoa, não sou racista, mas diminui o efeito ou a atenção sobre esse conteúdo que não é então semantizado, que não é elaborado em si, e que aparece na linguagem, nos atos falhos, que aparece em discursos como, por exemplo, aqueles que dizem assim, ah, não foi o que eu quis dizer. Né, esses atos falhos, que Lacan vai dizer que são atos bem-sucedidos, né, justamente esses é que revelam, então, os nossos conteúdos não elaborados. Então, eu coloco a ideia que o que que revelam sobre nós? Conteúdos que ainda não elaboramos. Né? O contato com o outro, saber sobre o outro, nos faz, digamos assim, ter informações para poder então movimentar esses discursos e construir uma outra forma de se relacionar com aquela diversidade, com aquilo que para nós ainda era o desconhecido. Então, por isso que essa ideia do o que revela é uma imagem sobre nós.
1: E assim, depois de toda essa análise, lendo o seu livro, você dá algum caminho para evitar que as pessoas, ou ao menos que elas questionem alguns de seus estereótipos, desses pensamentos, enfim, tem uma maneira de aproximar mais essa sociedade brasileira tão multicultural como é a nossa?
0: A proposta justamente é de dialogar com essas pessoas que já estão trabalhando nessa questão para tentar propor um olhar a partir de outras posições, olhares com recuo, né? Olhares assim que trabalhem essa questão narcísica de uma maneira com vozes, com outras vozes, né? Então, digamos assim que a pretensão é justamente de que alguém questione essas posições, né? Sobretudo a essas pessoas que têm essa inflexão.

0: com esse rigor para pensar certas questões, que elas possam questionar esse nível de consciência sobre alguns, sobre a realidade do outro. Então, abrir para uma alteridade, abrir para a escuta do outro, essa é a questão. Inclusive, dentro do livro, tem alguns convidados e convidadas que são excelentes, são ou intelectuais, ou professores, ou poetas, e pessoas que ampliam justamente essa questão para o lugar da mulher, para o lugar do envelhecimento, para o lugar da vida na favela, ou do rap, do funk. Que são práticas e gêneros musicais muito importantes que carregam essas vozes. Então, realmente, eu até aproveito para agradecer os convidados e convidadas que participam do livro.
1: Muito obrigada, Alice
0: Obrigada a você.
1: Ferrei. Sucesso para o seu livro.
0: Muito obrigada.
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3: Na nossa coluna de novos talentos da música brasileira, o destaque vai para a cantora Cristiana Lobo, que mistura canção popular e música infantil em uma trajetória marcada por trabalhos autorais e releituras, incluindo a parceria que a gente vai ouvir com Beto Guedes em Lumiar. E já a banda Luneta Mágica representa a força do rock alternativo amazônico, levando a identidade da região norte para festivais nacionais e internacionais, com o disco No País das Amazonas e a faixa Mônica.

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1: Olá, ouvinte Arte Clube, estamos no ar com o nosso giro pelas artes, com dicas, entrevistas, música e tudo que movimenta a cena cultural da cidade. Hoje é sexta-feira, 8 de maio de 2026, agora 12:30, estamos ao vivo com você. E hoje a gente fala de cinema de terror, com a diretora Lígia Valper, que estreia nos cinemas o filme Edifício Bonfim, rodado em Florianópolis e baseado em lendas da Ilha da Magia. Temos também as estreias nos cinemas, o roteiro de shows e peças para você curtir o fim de semana, tudo embalado pelo melhor da MPB, com você até uma hora.
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1: Começamos com o roteiro musical. O fim de semana vai ser movimentado nos palcos cariocas, com atrações para todos os gostos. Nesta sexta, Altair Veloso apresenta no Blue Note Rio o espetáculo Ancestralidade, em homenagem a Zumbi dos Palmares. E mais tarde, também no Blue Note, a casa recebe Blues Etílicos, celebrando 40 anos de carreira. Já Jorge Vercillo sobe ao palco do Vivo Rio com a turnê Jorge Vercillo 30 Parte 2, mais um final feliz, reunindo sucessos das três décadas de carreira. E Sidney Magal apresenta o show especial de Dia das Mães no Quali Stage. A cena internacional marca a presença com Dean Warihan, fundador das bandas Galaxy 500 e Luna, que faz a sua primeira apresentação no Rio na sede do Cordão do Bola Preta.
2: 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Aqui é Rodrigo Letier, produtor da Rio Gold Sounds, e quero convidar vocês para o primeiro show do Dean Wareham no Rio, no Cordão da Bola Preta. O cantor, guitarrista e compositor ícone do rock independente de Nova York dos anos 90 sobe ao palco na sexta, dia 8 de maio. A casa abre às 20 horas e a banda carioca O Juan se encarrega da abertura. É a chance única de ouvir esse repertório que percorre mais de três décadas de carreira, reunindo clássicos das duas bandas fundadas por ele, Galaxy 500 e Luna. O Cordão da Bola Preta fica na Lapa, na Rua da Relação, número 3. Os ingressos estão disponíveis no site da Arte Ticket. Espero vocês lá.
1: Seguimos o nosso roteiro musical. No sábado, Cláudia comemora 60 anos de trajetória artística no espetáculo Deixa Eu Dizer, no Teatro Rival Petrobras. E o cantor Elimar Santos também faz apresentação especial de Dia das Mães. Vai ser no sábado, no Espaço Hall. E fechando a programação, os Titãs chegam ao Rio com a turnê comemorativa dos 40 anos do clássico Cabeça Dinossauro, reunindo sucessos como Bichos Escrotos e Polícia no Quali Stage. Na sequência, a gente ouve Cláudia e Titãs.

0: Ouvimos no Arte Clube duas atrações do fim de semana na cidade. Titãs, Um Certo Alguém e Cláudia, com mais de 30. Agora é 12:38.
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0: O cinema de terror brasileiro conta uma nova história envolvendo bruxas, monstros e serial killers no filme Edifício Bonfim. Totalmente rodado em Florianópolis, o longa mistura fantasia, suspense e horror para revisitar lendas e mitos da chamada Ilha da Magia. O projeto marca a estreia da premiada montadora e produtora Lígia Valper na direção de um longa para o cinema. O filme já chega premiado, venceu como melhor filme brasileiro no Djanho Fantástico Festival Internacional de Cinema de Curitiba, em 2025, e a atriz Gabi Petri também foi reconhecida com o prêmio de melhor atriz. A diretora Lígia Valper é a nossa convidada de hoje e conta mais sobre a ideia de Edifício Bonfim. Bem-vinda!
2: Olá, Jansen! Olá, ouvintes da Arte Clube! Aqui Lígia Valper, diretora do longa-metragem Edifício Bonfim. Edifício Bonfim é um filme que nasceu e foi rodado totalmente inspirado na chamada Ilha da Magia, que é a cidade de Florianópolis, onde as tradições de lendas, bruxas e crenças está muito arraigada a partir da colonização portuguesa. Havia um antropólogo aqui chamado Franklin Cascais, que durante muitos anos ele compilou todas essas histórias que elas passavam de boca a boca, né? Que eram tradições orais, em materiais, tanto em livros, como esculturas e desenhos. Então, ele tinha um rico material guardado, arquivado, né, e publicado, no qual a gente se inspirou bastante para construir essas histórias. O filme, ele é uma ideia que a gente já vinha bastante tempo alimentando, porque a nossa produtora, esse é o nosso sétimo longa-metragem. E todos os anteriores, eles tinham um fundo histórico, e a gente queria muito fazer um filme atual. E o terror, além de ser um tema bastante comum hoje em dia no cinema internacional, principalmente no cinema americano, ele é pouco utilizado no cinema brasileiro, né? Então, era uma oportunidade de fazer um trabalho diferente. Quando abriu o edital aqui da Fundação Catarinense, em 2019, a gente então entrou com esse projeto, desse roteiro, que a gente já vinha trabalhando há algum tempo. É de 2018, porque depois, logo em seguida, veio a pandemia, então foi totalmente interrompido o processo e a gente só veio a filmar em 2023. E agora, em 2026, estamos então lançando o filme.
0: Na história, três narrativas se cruzam dentro do prédio que dá nome ao filme. Edifício Bonfim também transforma Florianópolis em um personagem da trama. Cenários como a Lagoa da Conceição, a Ponte Ercílio Luz e a Praia de Itaguaçu aparecem em destaque. E a trilha sonora tem assinatura de Carlos Trilha e Murilo Valente, com músicas da banda Das Aranha. A diretora Lígia Valper conta como é a presença no filme de elementos regionais e também universais dentro da linguagem do terror e como essas três histórias se cruzam.
2: Acho importante também falar que Florianópolis é uma espécie de personagem no filme, porque numa cidade tão bonita, tão idílica, o terror pode estar onde a gente menos espera. Então, a gente usou muito as paisagens de Florianópolis para mostrar onde é que essas pessoas vivem, por onde elas se deslocam, né? E também onde acontecem coisas justamente em paisagens que as pessoas conhecem, porém que não imaginam que ali também possa se esconder alguma cena de terror. Esses elementos regionais, né? Mas que, como sempre se fala, fale de sua aldeia que você estará falando do mundo, né? Eles são universais. E o nosso filme, a gente tem classificado ele como um terror fantástico, porque ao contrário desses filmes americanos que a gente vê cheio de zumbis, de gente sendo morta, picotada, espalhando sangue, o nosso não. O nosso, ele vai criando um clima, né, até o clímax das histórias, que daí então que entra o terror mesmo, né? O Edifício Bonfim conta a história de três moradores desse prédio do Edifício Bonfim. E cada um deles, com cada um deles, acontecem coisas diferentes. Então, eu vou contar mais ou menos o que é cada história, sem dar spoiler. O primeiro morador, cuja aventura é narrada, né, é o tenente. O tenente é especialista em casos de sequestros e ele é chamado para atender uma ocorrência que está acontecendo, né, num prédio abandonado. E quando ele chega lá, a criatura com a qual ele se depara não é exatamente um ser humano. O outro morador é a Daniela. A Daniela vai fazer um passeio numa trilha chamada Trilha da Costa da Lagoa, que que é um local bastante conhecido na Lagoa da Conceição, em Florianópolis, e conhecido também por ter seguido os relatos de aparições de bruxas. E acontece que a Daniela tem uma visão dessas, ela grava com o celular e ela decide que ela precisa saber o que é aquilo, descobrir o que é aquilo, o que aconteceu, né? E isso acaba destruindo a vida dela.

0: perde emprego, perde família, perde tudo. E o terceiro morador é o formando. É um cara que vai te lembrar que tu nunca sabe exatamente quem é o vizinho que está morando no apartamento ao lado. O formando, ele está se formando, se graduando na inusitada escola de serial killers. E, para marcar a cerimônia de formatura, ele decide cometer o crime perfeito. Só que ele não contava com a astúcia de uma de suas colegas, que tem ideias ainda mais mirabolantes. Todos esses personagens, e vários outros, claro, são apresentados logo no início do filme, quando tem uma reunião de condomínio, uma coisa, né, absolutamente normal e usual, que é a partir dali que as coisas vão começar a acontecer. E também é porque essas pessoas se conhecem, elas interagem, né, durante todo o filme. Então, não são histórias estanques, né? Não é um filme de três histórias, é um filme que tem três partes, porém três atos, né? Porém, todos eles são relacionados a esses moradores. Eu acho que essa coisa da linguagem do terror, ela permite um exercício cinematográfico diferenciado. E a gente também buscou fazer umas linguagens diferenciadas dentro do próprio andamento do filme. Então, o nosso filme, ele tem policial, ritmo policial, né? Ele tem um ritmo mais contemplativo, de um passeio, e ele tem uma história de humor negro, que é a história do formando.
1: Para a diretora de Edifício Bonfim, Elígia Valper, o cinema brasileiro vive um bom momento, mas precisa enfrentar um grande vilão, que é o espaço dado aos nossos filmes nas salas das grandes redes de exibição. Por isso é tão importante prestigiar os longas nos cinemas.
0: Eu acho que esse momento do cinema brasileiro, que está tão em alta, né, está tão bem cotado, não só nacionalmente como internacionalmente, é importante a gente fazer, trabalhar com um gênero que não é tão habitual no cinema brasileiro, né? Isso nos dá a oportunidade de contar uma história de uma outra forma, né? Uma forma diferente. Também eu quero registrar sobre a importância de que as pessoas vão ao cinema assistir filmes em cinema, né? Porque o cinema brasileiro, coitado, apesar de estar com toda essa fama atualmente, ele continua enfrentando um sério problema de exibição. Os exibidores têm interesse em exibir blockbusters americanos e isso vai sempre deixando os filmes brasileiros em segundo plano ou em horários pouco usuais de se ir ao cinema, né? Então, as pessoas indo ao cinema valorizam a nossa identidade nacional, valorizam o nosso cinema, valorizam o trabalho cultural do país. E claro, se o filme conseguir passar para a segunda semana, isso é importantíssimo para toda uma cadeia de uma indústria que é bastante produtiva no nosso país.
1: Obrigado, diretora Lígia Valper, pelo papo aqui no Arte Clube. Ela reforça o convite para você se divertir e se assustar com o Edifício Bonfim.
0: Agradeço aí a oportunidade e volto a dizer então que o filme estreia dia 7 de maio e nos cinemas, e olha, nos cinemas brasileiros, viu? A gente vai estar em Porto Alegre, Florianópolis, Camboriú, Joinville, São Paulo, Rio, Salvador e até no Tocantins. Olha só que legal. Então, pessoal, bora pro cinema todo mundo? Um grande abraço, então.
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1: E a gente segue falando de filmes de terror aqui no Arte Clube. A mostra Mestras do Macabro segue em cartaz no CCBB do Rio com o melhor do gênero, dirigido por mulheres. E a curadora Beatriz Saldanha conta as novidades dessa reta final da mostra.
3: Oi, ouvintes do Arte Clube. Meu nome é Beatriz Saldanha, sou curadora da mostra Mestras do Macabro, que está em cartaz no CCBB. E nós estamos indo para a reta final da mostra. E nesse momento eu queria destacar a sessão de curtas Horror Experimental de Cecília Condit, uma artista formidável que está na ativa desde os anos 80. Também a sessão de O Lago da Perdição, um filme argentino super potente. E também a sessão de Virtuosas no dia 18, o último dia da mostra, da Cíntia Domit Bittar, com a presença do elenco. Então vai ser uma pré-estreia incrível. Não percam de forma alguma esses últimos dias de mostra, que está muito, muito especial. Eu vou adorar ver vocês por lá.
1: Fique ligado agora nas estreias da semana, outras estreias da semana, né, nas salas de cinema do Rio. Entre os destaques nacionais está o documentário Aqui Não Entra Luz, em que a diretora Caroline Maia investiga os vestígios da escravidão ainda presentes no país, especialmente nos chamados quartos de empregada. Já o longa Eclipse marca o novo trabalho da atriz e diretora Jean Sganzerla, abordando as múltiplas violências e sobrecargas enfrentadas pelas mulheres em diferentes realidades do Brasil contemporâneo. Para os fãs de música pop, a pedida é Billie Eilish, Hit Me Hard and Soft, a tour em 3D, uma experiência imersiva baseada na nova turnê da cantora Billie Eilish, com a direção compartilhada por James Cameron. No terror, estreia Dolly, a boneca maldita, sobre uma jovem sequestrada por uma figura monstruosa, obcecada em transformá-la em sua filha. Outra aposta da semana é Mortal Kombat 2, adaptação filmada para IMAX, que coloca Johnny Cage e outros personagens clássicos diante da batalha definitiva contra Shao Kahn. E entre as produções internacionais chega também Era Uma Vez Minha Mãe, um drama inspirado na história real de Roland Pérez, homem que supera uma deficiência física graças ao apoio incondicional da mãe. Já a animação As Ovelhas Detetives traz Hugh Jackman como a voz de um pastor que incentiva suas ovelhas a resolverem um mistério na fazenda. E o drama francês Nino de Sexta a Segunda, um jovem precisa lidar com a descoberta de um câncer enquanto revisita relações e afetos marcados pelo silêncio e pela intensidade emocional. Muitas opções nas telonas, boa sessão para você. Agora, 12:50. E a gente curte o som de Anitta e Lued Luna, Bemba.

0: Vimos aí Anitta e Lué de Luna, Bemba. Agora faltam 8 para uma.
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0: Hora do nosso roteiro teatral. A comédia Minha Avó é Muito Louca ganha novas sessões no Teatro Cândido Mendes, em Ipanema. O monólogo de Dan Rocha, dirigido por Pedro Vasconcelos, tem até uma promoção especial para as vovós que forem assistir.
2: Olá, ouvintes da Rádio MEC, eu me chamo Dan Rocha e eu quero te contar em primeira mão que a peça Minha Avó é Muito Louca vai prorrogar a temporada. Devido ao sucesso, vamos estar lá aos sábados, dias 9, 16 e 23 de maio, às 20 horas, e em junho, em todas as sextas-feiras, nos dias 5, 12, 19 e 26, também às 20 horas, em Ipanema, no Teatro Cândido Mendes. A peça conta a história da Neide, uma avó louca de 92 anos, sem papas na língua, com muita história e caos para compartilhar. Vem rir com a gente e, se puder, traz a sua avó. Na compra de um ingresso, ela entra de graça. Nossas redes sociais são @minhaavoemuitolouca. Espero vocês lá.
0: E o musical Cartas para Gonzaguinha retorna ao Rio no Teatro João Caetano a partir deste fim de semana.
3: Olá, ouvintes do Arte Clube. Aqui quem fala é Rafaela Amado e eu quero convidar vocês para o espetáculo Cartas para Gonzaguinha no Teatro João Caetano a partir do dia 9 de maio. As apresentações acontecem quinta e sexta às 19 horas, sábado às 17 e domingo às 16 horas. Um musical com canções do Gonzaguinha que já passou por diversas temporadas e conquistou o público. Os ingressos estão disponíveis na bilheteria do teatro ou pelo site da Eleven Tickets. Esperamos vocês!
0: E a atriz Débora Lama estrela a peça A Pediatra, sobre uma médica que detesta crianças e mães. E a Débora faz o convite para você.
4: Olá, todo mundo que está me ouvindo na Rádio MEC. Eu tenho o prazer de convidar vocês para a temporada de A Pediatra. A Pediatra, desse livro homônimo de Andréa Del Fuego, com direção e adaptação da Inês Viana. Eu divido a cena com esse ator maravilhoso, Luiz Antônio Fortes, no SESI, ali no SESI, Firjan, da Graça Aranha, quintas e sextas, às 19 horas, e sábados e domingos, às 17 horas. Eu espero vocês, a gente tem esse encontro marcado.
0: E fechamos com a peça Assim na Terra como no Céu, que faz temporada gratuita no Teatro Ipanema até 24 de maio. No palco, a atriz Elisa Pinheiro e o ator Paulo Verlins. E a Elisa faz o convite.
5: Olá, ouvintes do Arte Clube. Aqui quem fala é Elisa Pinheiro. Eu sou atriz da peça Assim na Terra como no Céu. Um texto do Luiz Eduardo Soares, dirigido pelo Marcos Faustini, comigo e Paulo Verlins no elenco. A peça é o seguinte. O Vicente é um ídolo do futebol envolvido em um escândalo. A Nara é uma jornalista premiada por cobrir guerras e direitos humanos. Ele decide contar tudo e ela aceita ouvir. O que começa como uma entrevista exclusiva se transforma em um confronto sobre poder, verdade e sobrevivência. Um embate de ideias em que cada um expõe as suas vulnerabilidades, os seus sonhos e as suas histórias de vida. A temporada é no Teatro Ipanema e gratuita, de quinta a domingo, com sessão dupla aos sábados. Esperamos vocês!
0: E esse foi o nosso Arte Clube de hoje, com apresentação e edição Jansen Campos, produção do David Isidoro, na mesa de áudio Rafael Espíndola. Muito obrigado pela sua companhia. Ouvinte Nacional segue com Revista Rio e Ouvinte Rádio MEC com Mistura Brasileira. Um ótimo fim de semana para você. Te deixo com Tulipa Ruiz.

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4: Estamos chegando com o Mistura Brasileira aqui na sua Rádio MEC. Boa tarde, tudo bem por aí? Muito prazer, eu sou o Felipe Rangel, estou acompanhado aqui do Rafael Espíndola. Vamos juntos até às 3 da tarde, intercalando notícia com música, música com notícia, a nossa ciranda a partir de agora é vespertina. 1h04, começamos ao som sempre muito estrelado de Martinália e Caetano Veloso.

0: o sapato, hein?
1: Ouvimos Casuarina e Zeca Pagodinho com Tempos, Velhos Tempos, de Luiz Grande. Antes, Alcione e Ludmilla com Volta por Cima, de Paulo Vanzolini. Tivemos ainda Sombrinha e Criolo, dois artistas do estado de São Paulo. Sombrinha é, obviamente, muito identificado com o Rio de Janeiro, mas ele é natural de São Vicente, litoral paulista. Eles cantaram Lindo Lago do Amor, do Gonzaguinha. E Martinália e Caetano Veloso, a carioquíssima Martinália e o baianíssimo Caetano, com Domingo, dos mineiríssimos Alexandre e Fernando Pires. 1:17. 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E a gente vai trazer para você o trabalho dos nossos colegas da Agência Brasil. Vamos ver o que existe aqui de mais relevante no noticiário. Vou repercutir aqui o trabalho do Bruno de Freitas Moura. A renda média das famílias chega a R$ 2.264 e é recorde em 2025. O rendimento médio mensal das famílias brasileiras alcançou esse patamar no ano passado e é um valor que representa crescimento real, já descontada a inflação de 6,9% em relação a 2024. É também o maior já apurado pela Pesquisa Nacional por Amostra de Domicílios, iniciada em 2012. O dado de 25 representa o quarto ano seguido de alta no rendimento dos domicílios, segundo o levantamento divulgado nesta sexta-feira pelo IBGE, no Rio de Janeiro. Para consolidar o cálculo, o Instituto apura os valores de todos os rendimentos recebidos pelos integrantes das famílias e divide pelo número de moradores do domicílio. Além de salários e bônus, entram na conta aposentadoria, pensão alimentícia, benefício social, bolsa de estudo, seguro-desemprego, aluguel e aplicações financeiras, por exemplo. Agora são 13 horas e 18 minutos. A música volta a dar o tom do nosso programa. Com vocês, Joana e Roberta Campos.

0: Ouvimos Luiz Chiari e Maria Gadu com Quando Fui Chuva, de Luiz Chiari e Cai Só. Antes Geraldo Azevedo, Chico César, o pernambucano Geraldo e o paraibano Chico César com Dia Branco, de Geraldo e Renato Rocha. Tivemos ainda Beth Carvalho e Raimundo Fagner, a carioca Beth Carvalho e o cearense Raimundo Fagner com Tis Perei, de Capinã e Jereba, e Joana e Roberto Carlos, a carioca Joana, e o capixaba Roberto com Quando Te Vi, de Ronaldo Bastos, uma versão por uma música de Meredith Wilson. 1h32, a gente toca a bola para o nosso time de repórteres. Desafio das Mães. Aliás, temos que dizer que domingo é o Dia das Mães e a gente precisa repercutir muita coisa importante a respeito das mães. Os desafios daquelas que são mães solo é redobrado nesse tipo de maternidade atípica. Vamos saber mais no trabalho da Daniela Longuinho.
1: Os cuidados intensos e especializados que envolvem uma maternidade atípica se tornam ainda mais desafiadores para mães solo. Esse é o caso de Cristina Tanes, de 47 anos, mãe da Isabela, de 13, do Miguel, de 11 e da Manuela, de 9. A família vive em Santos, no litoral paulista. E Cristina, que é advogada e tradutora, precisou fechar o escritório onde trabalhava para se dedicar aos cuidados da primogênita, que tem síndrome de Down e teve que fazer uma cirurgia no coração ainda bebê. Quando o segundo filho nasceu, Cristina ainda não tinha voltado ao escritório. Estimulada por parentes, aprendeu costura criativa e fez cursos para elaborar jogos educativos, como ela mesma conta.
2: Quando a Bela nasceu, eu era advogada, parei meu escritório para um pré-operatório dela, pós-operatório, aí vieram os irmãos, né? Mas eu queria acompanhar a primeira infância e comecei a trabalhar com artesanato, fazia costura criativa, até que surgiram os brinquedos educativos que eu conheci e comecei a confeccioná-los para ajudar tanto no desenvolvimento da Bela, e depois eu vi que eu podia levar aquilo para outras pessoas também.
1: Essa adaptação profissional foi acompanhada de perto pela avó das crianças, de 72 anos, que ajuda a organizar a rotina da casa. Miguel e Manu tem o diagnóstico de TDAH. Ele é autista com altas habilidades e ela é acompanhada com investigação para autismo. Cristina relata que acumula 90% das tarefas de cuidados, mas que a mãe exerce papel fundamental como rede de apoio familiar.
2: Eu levo as crianças para terapia, escola, tenho que ter todos esses cuidados com eles e ela me ajuda, tomando conta deles quando eu preciso trabalhar fora, ou se eu tenho reuniões durante a semana, se eu tenho algum compromisso em horário que eles precisam ir para terapia, às vezes ela leva para mim. Então, assim, a minha rede de apoio hoje é minha mãe.
1: Marina Codo, psicanalista e mãe atípica, destaca que ter uma rede de apoio é essencial para reduzir a sobrecarga física do dia a dia, mas aponta que a

0: A exaustão emocional é a principal queixa que recebe em seu consultório ao atender famílias de crianças atípicas.
1: Rede de apoio, você consegue diminuir a exaustão física, você tem um momento ali de respiro. A maior demanda no consultório é a exaustão emocional, porque qualquer filho atípico, ele demanda uma preocupação maior, um cuidado maior. Então, você tem um universo de diagnóstico, laudo, terapias, médicos, então é tudo muito mais pesado.
0: A elaboração dessas histórias de família com suas especificidades de carinho, dedicação, frustrações e ganhos é singular. Cristina confessa que quem vive a maternidade atípica solo tem momentos de cansaço extremo, mas que é preciso acreditar na capacidade de cada uma.
2: A mensagem que eu posso deixar para outras mães atípicas que têm essa rotina, né, de criar os filhos sozinha, nunca deixem de acreditar em vocês, nunca duvidem de vocês, nós somos muito capazes. Em alguns momentos nós estamos muito cansadas, estressadas, a gente acaba duvidando um pouquinho da gente e a gente vai ver que nós somos muito capazes.
0: Para especialistas em direitos das mulheres, além da ausência paterna que impõe à mãe que tem filhos com uma condição atípica uma sobrecarga de responsabilidade e trabalho, essa maternidade também precisa lidar com situações em que suas necessidades têm pouca visibilidade na sociedade. Com produção de Marcela Nogueira e sonoplastia de Egbert Martins, da Rádio Nacional em Brasília, Daniela Longuinho.
3: Valeu, Daniela. Agora 1:37. Vamos receber uma nova rodada musical. Vem aí Elba Ramalho e Natasha Falcão. Então...

Maravilha, ouvimos então Daúde e Alceu Valença cantando pra gente Como Dois Animais. De Alceu Valença. Antes, Cezinha e Alcione com Um Anjo para Cuidar de Mim, de Cezinha Tomás, Elba Ramalho e Natasha Falcão com No Rancho Fundo, um clássico de Ari Barroso e Lamartine Babo. Agora é 1h49 aqui no Rio de Janeiro. O que você está esperando para falar com a gente, hein? Mande sua mensagem para o nosso WhatsApp, 997-100537. Esse é o nosso DDD. E aí a gente quer saber o que você está achando da nossa programação, tá certo? Vamos dar uma olhadinha na Agência Brasil e repercutir um pouco mais do noticiário. Organizações lançam documentos sobre chacinas na favela Nova

Brasília. Esse é um trabalho do Douglas Correia. E ele fala que na data que marca a segunda chacina da favela Nova Brasília, no complexo do Alemão, o Instituto de Estudos da Religião, o ISER, e o Centro pela Justiça e o Direito Internacional, o SEGIL, lançam hoje o sumário executivo do caso Favela Nova Brasília. As chacinas ocorreram em outubro de 1994 e maio de 2025, e em cada uma delas deixou 13 mortos. Em menos de 7 meses foram condenadas ou cometidas 2 chacinas na comunidade pela Polícia Civil do Rio. A primeira delas ocorreu em 18 de outubro de 94, e aí 13 pessoas foram assassinadas. A chacina teria sido cometida como represália a um ataque à delegacia policial de Bom Sucesso, onde um policial civil foi atingido por tiro de fuzil e perdeu uma das pernas. Mais detalhes em agenciabrasil.ebc.com.br. Agora é 1h51. Vamos voltar a ouvir música. Vem aí Caetano Veloso e Luiz Melodia. Música.

0: Ouvimos Bebossa, Roberto Menescal e Wanda Sá com Bye Bye Brasil, de Menescal e Chico Buarque. Antes, Miúcha e Tom Jobim com a música do Tom, Samba do Avião, um clássico da nossa bossa nova. E Nana e Dori Caymmi com Balanço Zona Sul, de Tito Madi. Ouvimos também Caetano Veloso e Luiz Melodia com Vamos Comer, de Caetano e Tony Costa. Agora são 2:04. A gente para o intervalo e volta já.
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0: Estamos de volta, esse é o Mistura Brasileira aqui na Rádio MEC. Vamos receber Wilson das Neves e Chico Buarque.

Que beleza! Essa foi Joyce Cândido com João Bosco, Rancho da Goiabada, do João e do Aldir Blanc. Tivemos ainda Wilson das Neves e Chico Buarque com O Grande Hotel de Wilson e Chico. E Bebossa, Roberto Menescal e Wanda Sá com Bye Bye Brasil de Menescal e Chico Buarque. Agora são 2h16. Estamos juntos nos 800 kHz e também na internet, radiomec.ebc.com.br ou pelo app Rádios EBC. Vamos dar uma olhadinha em algumas informações importantes. Deixa eu falar aqui para você sobre uma explosão que deixou 10 estudantes feridos na manhã de hoje no CIEP Lazar Segal, em Areia Branca, Belfor Roxo. As primeiras informações apontam que uma bomba caseira explodiu enquanto era manuseada por um aluno. As vítimas têm entre 13 e 15 anos e foram levadas para o Hospital Municipal de Belfor Roxo. Os estudantes foram atingidos por estilhaços e já foram liberados. 2h17. Vamos trazer um novo momento musical aqui para você. Elza Soares e Vanderlei.

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Ouvimos Dona Ivone Lara e Bruno Castro com Divina Missão, que é também de autoria dos dois. Antes, João Nogueira e Luiz Melodia com Feitio de Oração, de Noel Rosa.

0: O Supremo Tribunal Federal se pronunciou nesta quinta-feira sobre a proposta de delação do banqueiro Daniel Vorcaro. Em nota, Mendonça afirmou que a colaboração premiada só produz efeitos quando é séria e efetiva. O posicionamento ocorre após veículos de imprensa noticiarem que o ministro teria sinalizado aos advogados do banqueiro Daniel Vorcaro, dono do Banco Master, uma insatisfação com os termos da proposta de acordo entregue na quarta-feira à Procuradoria-Geral da República e à Polícia Federal. No entanto, na mesma nota, o ministro esclareceu não ter tido acesso ao conteúdo do material apresentado pela defesa. André Mendonça destacou que a colaboração premiada é um direito do investigado, mas só tem validade jurídica quando traz contribuições reais ao avanço das apurações. Ele também garantiu que o caso Master segue sendo investigado com o mesmo rigor. Vorcaro está detido na sede da Polícia Federal em Brasília desde o início de março, quando foi preso pela terceira vez no âmbito da Operação Compliance Zero. A ação apura um esquema de fraudes financeiras dentro do Banco Master que geraram prejuízos ao BRB, o Banco de Brasília, e ao FGC, o Fundo Garantidor de Créditos, que ultrapassam os 50 bilhões de reais. A ordem de prisão partiu do próprio ministro André Mendonça após a investigação reunir indícios de que o banqueiro coordenou um esquema de intimidação contra jornalistas, ex-funcionários e empresários envolvidos no caso. A Polícia Federal também apontou que Vorcaro teve acesso privilegiado a informações sigilosas das investigações em curso. Com informações da Agência Brasil, da Rádio Nacional em Brasília, Pedro Lacerda.
1: Obrigado, Pedro. Agora são 2h32. A gente traz para você outro momento musical. Martinho da Vila e Simone.

0: Ouvimos Joyce Tuti Moreno com o compositor de Joyce Paulo César Pinheiro. Antes Jorge Versilo e Luana Malê com Quem? Do Versilo. E Martinho da Vila e Simone com Ex-Amor de Martinho da Vila. Agora na Rádio Mex são 2 horas e 47 minutos. Vamos mais uma vez dar uma olhada no trabalho do nosso time de repórteres. Santa Catarina está em alerta por chuvas causadas por El Niño. Vamos saber mais no trabalho do Jefferson Correia, da Rádio Joinville Cultural.
1: Santa Catarina entra em alerta máximo por causa da previsão de chuvas intensas por influência do El Niño. Para prevenir inundações e outros problemas, o governo do estado prepara um decreto para liberar recursos públicos de forma rápida para as prefeituras. Com esse dinheiro, as cidades podem fazer obras de prevenção urgentes, como a drenagem e limpeza de rios, além de contenção de encostas em áreas de risco. O decreto terá validade de 6 meses. O anúncio tem como base os dados da Defesa Civil catarinense, que indica o risco de um El Niño muito forte. Os efeitos devem aparecer já no mês de julho, com chuvas acima da média para todo o sul do país. O impacto maior deve acontecer entre outubro e novembro. Além da chuva, Santa Catarina espera um verão com muito calor, um calor extremo. Esse cenário de umidade e altas temperaturas preocupa o setor da saúde, pois favorece o aumento de casos de dengue.
2: Da Rádio Joinville Cultural, repórter Jefferson Correia para a Rádio Nacional.
0: Muito obrigado, Jefferson, por estar conosco aqui na Rádio MEC do Rio de Janeiro. Agora são 2h48, ponto final no nosso Mistura Brasileira de hoje. Muito obrigado por sua presença aqui conosco. Essa interação é sempre muito importante. E a gente vai se despedir ao som de Herbert Viana e Sandra de Sá. Vamos Viver, de Herbert Viana, Zezé Gonzaga e Eduardo Dussek, com Cochichando, de Pixinguinha, Braguinha e Albi, e Ana Canhas e Ney Matogrosso, com Paralelas, de Belchior. Muito bom fim de semana para você, um grande abraço e até segunda-feira. Tchau!
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2: 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É um importante centro de preservação cultural no Brasil. 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Um verdadeiro tesouro situado na Avenida Rio Branco, no centro. 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
8: 3:04.
9: Seja bem-vindo, seja bem-vinda. Começa agora o Armazém Cultural com Tiago Alves.

Sexta-feira? Pois é, eu ouvi, sexta-feira. Que bom ter essa audiência. Bem-vindo, bem-vindo à primeira rádio do Brasil. Nosso armazém está no ar até às 6 da tarde. Música boa, informação, a sua participação também. Os homenageados do dia, a música do dia. O Ed Placa também, a agenda cultural para o fim de semana. E muito mais. Produção do Marcos Leite, Carlito do Sal na mesa de áudio. E você que vai ouvir o Macau cantar.

0: Gabriel Moura, seu critério dele do Pretinho da Serrinha, do Leandro Fabi, Gabriel Verciani, fato consumado do Djavan e o Macau, amigo de Nova York dele e do Durval Ferreira. Agora 3h16.
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0: Vamos lá, porque a pauta é saúde e o assunto é endometriose. Diretamente da Rádio Cultura de Belém, em parceria com a Rádio MEC, eu aciono você, João Paulo Seabra.
2: No Dia Internacional da Luta contra a Endometriose, especialistas chamam a atenção para os sintomas da doença que afeta uma em cada 10 mulheres no Brasil. Cólicas intensas, dor durante a relação e dificuldade para engravidar estão entre os sinais mais comuns, como lembra a doutora Eleonora Pascalotto, ginecologista e obstetra, que explica como acontece o processo.
3: O endométrio é aquela camada de dentro do útero que descama na menstruação. E a grande parte dessa descamação vai sair para fora do organismo. Mas sempre uma pequena parcela vai pelas trompas para dentro da cavidade abdominal, da barriga. E uma vez que ela vai para dentro da barriga, esse sangue ele vai começar a se fixar em alguns pontos. Esses pontos podem ser a bexiga, o intestino, os ovários. Algumas mulheres têm predisposição para que esses pontos de endométrio, esse sangue, se fixe na barriga. Outras pessoas não têm essa predisposição, então não vão ter endometriose. A endometriose, ela não tem cura, mas ela tem tratamento.
2: De acordo com os especialistas, o diagnóstico precoce é fundamental para evitar o agravamento da doença, que pode atingir órgãos como ovários, bexiga e intestino. Rafaela Dourado, médica, comentou como conseguiu fazer o tratamento.
4: Eu comecei a usar a pílula em 2017, eu tinha 18 anos, eu recebi diagnóstico de endometriose. Então, meu ginecologista sugeriu que eu começasse a usar, porque ou eu faria o tratamento cirúrgico, que eu não queria fazer na época, ou eu usaria o contraceptivo. E aí eu fiz a escolha pelo anticoncepcional em pílula mesmo. E aí é o que eu usei, continuo usando até hoje.
2: O tratamento varia conforme o caso e pode incluir medicamentos ou cirurgia. A data reforça a importância da informação e do acompanhamento médico para garantir mais qualidade de vida para as pacientes.
5: João Paulo Seabra, da Rádio Cultura FM de Belém, para a Rádio Nacional em Brasília.
0: Para a Rádio MEC também do Rio de Janeiro. Obrigado, João. 3h18 agora. Boa sexta-feira. Delcio Carvalho.

Música instrumental brasileira, banda Black Rio, Maria Fumaça, do Luiz Carlos dos Santos e do Oberdan Magalhães, Daniel Gonzaga, do pai dele, Gonzaguinha, Dias de Santos e Silvas, e também Delcio Carvalho, Minha Verdade, dele e da Dona Ivone Lara. Agora 3h28, nosso eterno Emílio Santiago, para você, Clemilson Carneiro, Belfor Roxo, obrigado, Clemilson.

Nosso amigo Wildon, dele na Rua da Chuva, da Fazenda. Herbert Viana e Sandra de Sá. Vamos viver, né, Herbert Viana? Não consigo falar Sandra Sá, não. É Sandra de Sá. Ela mudou o nome recentemente, voltou a ser Sandra Sá. E também o Emílio Santiago. Estão voltando as flores do Paulo Soledade. Para você, Clebilson Carneiro, Belfor Roxo. Tá com a gente. Bom fim de semana, Clebilson, muito obrigado pela audiência de sempre. Fernanda Dávila, de Jacarepaguá, também sempre com a gente. Hoje quer ouvir Lued Luna,

0: Ediluna, Banho de Folhas, dele também da Emily Lapa, para você, Fernanda Dávila, Jacarepaguá, Rio de Janeiro, zona sudoeste agora. Obrigado, Fernanda, bom fim de semana. O nosso WhatsApp é o DDD 21 997100537, 997100537. Salve na sua agenda, participe conosco, tá bom? Da programação musical, faça a sua crítica, o seu elogio, dê a sua sugestão, a sua dica de cultura. O Armazém é todo seu, um canal democrático de comunicação. E também, se puder, siga o nosso perfil no Instagram, tá certo? Armazém Cultural no Instagram, que eu tenho certeza que você vai gostar dos melhores momentos, dos convidados especiais que pintam por aqui. 3h46 no Rio.
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0: Dia 8 de maio na música e também na história, você sabia? Hoje é o dia do artista plástico. E eu vou também parabenizar aqui de forma especial Elizabeth Salles, grande amiga, ouvinte, sempre com a gente, super artista plástica, nesse segmento da escultura. É uma profissional de mão cheia, de muito talento, de muita criatividade e muita sensibilidade também. Parabéns para você, Elizabeth, no dia de hoje. Daqui a pouquinho tem o seu pedido musical também. E parabéns a todos os profissionais da arte, das artes plásticas desse Brasilzão, nesse dia 8 de maio. Também hoje é o Dia Mundial da Cruz Vermelha, data que destaca a ação humanitária global, celebra os voluntários, os profissionais que oferecem proteção e assistência à população vulnerável, o Dia Nacional do Turismo e o Dia do Profissional de Marketing. É legal, parabéns para mim também, por que não, né? Que também estudei publicidade hoje no Dia do Profissional de Marketing. 3h47 na música brasileira, nós temos hoje a homenagem inicial a Jair Rodrigues, que deixa muita saudade com toda a energia que ele tinha. Saia de cena é o dia 8 de maio de 2014, o nosso cachorrão, como gostava de ser chamado.

Nossa homenagem hoje a Jair Rodrigues, saia de cena, o dia 8 de maio do ano de 2014. A nossa homenagem hoje, o nosso Jairzão, considerado até o primeiro rapper brasileiro, hein? Pessoal do rap atual, do trap também, tem maior carinho e maior admiração pelo Jair Rodrigues. Saiu de cena muito jovem, com apenas 75 anos. A nossa homenagem, Martim Sererê, do Zé Catimba, do Gibi e do Serjão Samba da Imperatriz Leopoldinense. Olha, por falar em samba, Adilson Bispo, hein? Faz aniversário hoje, um dos compositores preferidos da Beth Carvalho. Fez história. Só com esse samba aí, o Adilson Bispo já teria o nome eternizado no nosso meio de ano, hein? Conselho. É dele, Almir Neto canta. Aniversariante do dia, Adilson Bispo.

40 anos de conselho do aniversariante do dia. É legal, bom demais, em parceria com o Zé Roberto. O Adilson Bispo faz aniversário hoje, comemora 74 anos, autor desse clássico lançado em 1986, há exatos 40 anos, na voz do Almir Guineto. Parabéns para o Adilson Bispo. Olha, hoje também é aniversário da cantora e compositora paulista, a Mariana Aidar. Mariana Aidar, que transita por vários gêneros musicais, ela tem o forró na veia, claro. E, inclusive, a mãe dela foi empresária de grandes nomes da música nordestina, da música brasileira, inclusive foi empresária do Alceu Valença. E aí começou toda essa veia artística dela, e é uma excelente artista. Mariana Aidar canta pra gente. Na verdade, ela passeia por tudo. Como eu falei, tem essa linha mais voltada para o segmento da música do Nordeste do Brasil, mas ela gravou muito bem o Eu Te Amo Você. Vamos ouvir, ó. Parabéns.

Mariana Aidara, aniversariante do dia, comemora 46 anos do Kiko Zambian, que eu te amo você. A nossa homenagem de parabéns do Armazém Cultural. Eu te encerro, tá, na história de hoje, com a homenagem à Rita Lee. Rita Lee que saía de cena no ano de 2023, exatamente no dia 8 de maio. E quase que uma coincidência exata na data da morte, porque ontem, infelizmente, saiu de cena o Luiz Carlini, guitarrista, parceiro histórico da Rita Lee. Ele tinha 73 anos, foi o, digamos, que o mentor da banda Tutti Frutti, onde a Rita atuou com ele durante muitos anos, se tornou, digamos, que o braço direito da Rita Lee, sendo responsável pelas guitarras em clássicos como Agora Só Falta Você, também Ovelha Negra. Ele tinha 73 anos, morava em São Paulo, e a

motivo da morte não foi revelada pela família. Fica aqui toda a nossa homenagem dupla hoje ao Luiz Carlini e também, claro, à Rita Lee, que sai de cena em um dia 8 de maio de 2023. E ontem morreu, portanto, o nosso Luiz Carlini. E ao longo do programa de hoje, mais homenagens a ele também. Ele nasceu no, na Pompeia, em São Paulo, bairro paulistano, onde atuou como Rhodey dos Mutantes, antes de assumir o protagonismo nos palcos. Uma informação muito curiosa, essa também. Nós conseguimos pensar aqui uma parceria da dupla da Rita Lee com o Luiz Carlini. Vamos ouvir agora.

Nossa homenagem hoje ao guitarrista Luiz Carlini, que saiu de cena no dia de ontem, e a Rita Lee também, que saiu de cena no dia 8 de maio de 2023. Lá Vou Eu, parceria da dupla. E essa você conhece ainda mais, que é o Agora Só Falta Você. Esse um grande hit também de autoria do Carlini e da Rita Lee. Veja você como são as coisas. A gente não vai conseguir entender nunca isso daí. Uma proximidade muito grande, né, de morte dos dois parceiros fiéis, não é isso? Um ajudou o outro a alavancar a carreira também. O Luiz Carlini no dia de ontem, saia de cena, bem como a Rita Lee no dia de hoje, em 2023. Nossa homenagem aqui ao Luiz Carlini, que foi o responsável pela propagação ainda mais da Rita Lee com a banda Tutti Frutti, que ele fundou, banda de apoio dela, depois que a Rita Lee saiu também dos Mutantes. Agora Só Falta Você, nossa homenagem dupla mais uma vez. Até já.

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6: Caetano Veloso, vem cantar. E assim começamos muito bem a nossa segunda hora do Armazém Cultural. Boa sexta-feira, bom fim de semana.

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Música boa você tem aqui no Armazém Cultural 14 Bis dos Bailes da Vida, de Fernando Brant e Milton Nascimento, Ana Carolina do Caetano Veloso, Força Estranha, e o Caetano dele também, Tropicália. Agora 4h20. Para você, a homenageada do dia também, Elizabeth Salles de São Gonçalo, dia do artista plástico, Seu Jorge, Baby Doll, vamos ver.

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0: Mariana Volker e Gilson, devagarinho, aqui no Armazém Cultural de Autoria do João Gil, do Francisco Gil, do José e da Mariana Volker, em Mato Grosso, do Martinho da Vila, ex-amor. E também para você, Elizabeth Salles de São Gonçalo, grande amiga, Baby Doll, seu Jorge, hoje no Dia do Artista Plástico. Os parabéns para você também, Elizabeth. 4h32.
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0: Olha, há exatos 30 anos, a banda Titãs lançava o LP icônico Cabeça Dinossauro, e todo esse repertório vai ser reapresentado ou apresentado para a nova geração que não conhece. Amanhã, sábado, dia 9 de maio, 9 da noite, no Qualistage, no Via Parque Shopping, na Avenida Ayrton Senna 3000, na Barra. Para quem não conhece o Qualistage, o antigo Metropolitan, aí o pessoal vai conhecer, hein? Titãs com Cabeça Dinossauro é a turnê de 30 anos do LP.

0: Rádio MEC, Música, Educação e Cultura, Laila Garran, As Curvas da Estrada de Santos, de Roberto Erasmo, Laura Lavieri, Deixa Acontecer, do Alexandre Oliveira e do Carlos Nascimento. É, música boa você tem aqui no nosso Armazém Cultural. Agora, 4 horas e 43 minutos.
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0: Agora 4 horas e 46 minutos no Rio de Janeiro. E para nossa felicidade, tinha nada combinado. Ele saiu aqui da Rádio Nacional, nossa grande co-irmã parceira da empresa Brasil de Comunicação, e desembarcou na Rádio MEC. Teve que pegar o metrô, pegar o avião. Só veio de um estúdio para o outro. É o músico mais simpático do Brasil. Milton Guedes, bem-vindo.
1: Poxa, muito obrigado pelo convite ali do lado, né? A gente ali fazendo a entrevista. E, poxa, é sempre legal ter um espaço para falar das canções, das músicas, enfim, do trabalho.
0: Não podia perder essa oportunidade.
1: E ainda tocamos sax aí, né? Vamos tocar.
0: Vai estar na minha aí, Marisa Monte, grande sucesso dela, né? Que você gravou a versão instrumental, uma barata.
1: Poxa, foi tão legal e foi esse disco, eu gosto tanto dele, né? Porque foi um disco meio encomendado, assim. Pô, vamos fazer um disco para uma gravadora, só de sucessos e tal, e essa música é uma delícia, é muito boa.
0: Olha, essa semana, inclusive, o Lulu Santos fez aniversário, e isso. Você está com uma turnê, Milton Canta Lulu, não é isso?
1: É a minha homenagem ao Lulu, né? Eu já estou há muitos anos querendo cantar as canções do Lulu, depois de tantos anos acompanhando as turnês dele, como sideman ali, como músico também, e esse foi o momento que veio, assim, falei, não, cara, eu vou fazer esse show, é uma homenagem linda, com um cenário maravilhoso, capas de disco, toda a história do Lulu no palco. E claro, é só sucesso, né? Muita música boa.
0: Com quem você atuou mais de 10 anos, não?
1: Nossa, 30 anos.
0: 30 anos?
1: Foram 8 turnês durante 30 anos.
0: Nossa,
1: então é muito tempo, cara. É uma vida inteira, né? Uma vida inteira acompanhando ele ali. E tudo que eu aprendi ali com o Lulu, hoje eu levo algumas coisas, né, algumas histórias ali para o palco, nessa homenagem, contando sobre tudo o que aconteceu, né, como ele mostrou a primeira vez uma canção. É muito bacana, é um show bem interessante.
0: Finalzinho de abril teve show aqui no Rio, agora você desembarca em São Paulo, é isso?
1: Aí, semana que vem, quarta-feira, dia 13, estarei lá no Teatro Claro Mais, e é a vez de São Paulo, então assim, a expectativa está super boa.
0: Bom, há 30 anos não tinha WhatsApp.
1: Você
0: consegue lembrar o dia que o telefone tocou e o Lulu te ligou, a produção dele na época, fazendo convite para você ingressar na banda? Você lembra? Consegue lembrar alguma coisa desse dia?
1: Poxa, é uma história que eu até conto no show, porque foi muito, muito marcante. Eu estava com ainda recém-chegado no Rio de Janeiro. Depois, claro, tinha tocado com Oswaldo Montenegro, que abriu muitas portas. E aí eu estava gravando com uma banda aqui do Rio, que depois se desfez. E o Lulu estava no estúdio ao lado, terminando de gravar o disco Toda Forma de Amor. Ou seja, só tinha sucesso gigante. E o Lulu me viu tocando lá e perguntou para mim, pô, cara, você tá... Onde você estava, né? Quem é você? Eu não sei se você conhece meu trabalho, mas aquele jeito do Lulu. Mas, poxa, quero fazer uma audição contigo, né? Passou um mês, nada. Eu falei, pô, Lulu Santos não vai me chamar, né? Eu tava garoto lá. E aí eu tava tocando num barzinho no Rio, quando chegou o guitarrista do Lulu, que era amigo do dono, e me viu, falou, cara, o Lulu perdeu o seu telefone, tá atrás de você há um tempão. Então, aquela coisa lá de cima, né? Assim, na hora certa... E no outro dia ele já me ligou e falou, vamos fazer parte da turnê. E aí foram 30 anos de viagens, muitos, muitos shows, muitos discos.
0: E a história comprova que foi ele quem colocou você num papel de protagonismo no palco, que ele saía e entregava o palco para você também, né?
1: Tinha isso, porque eu tenho uma coisa bacana no Lulu, que ele nunca trabalhou como o artista Lulu e a banda no escuro ali, todo mundo de preto no escuro. Sempre foi o cara que privilegiou a banda, mostrou bastante. A gente estava sempre na mesma linha do palco que ele. Então, ele usa bastante a banda dele. É bem legal essa relação que ele tem com os artistas que ele apoia, que ele dá força e tudo.
0: Isso é muito importante, porque o Brasil, se fala que tem os maiores e melhores músicos do mundo, né, Milton?
1: Poxa,
0: infelizmente não são tão valorizados assim. Eu conversava isso com o Gabriel Grosso, que veio aqui, da Gaita,
1: é um dos
0: como você.
1: Maiores artistas desse planeta, o Gabriel, lá de Brasília também, que é um doce, né, cara? Um cara gigante, gigante.
0: E o Silvério Ponte também, do trompete, esteve com a gente. E eu sempre fico assim, indagado com isso. E queria saber também a sua opinião nesse papel que você tem de protagonista da música instrumental brasileira, de um dos baluartes aqui, que nós temos o prazer de conviver, né, nesse tempo da nossa vida. E você é um deles, com toda certeza.
1: Poxa,
0: não é pra rasgar, você é pura verdade,
1: legal,
0: né?
1: Legal.
0: Mas por que isso, Milton? Você nessa condição, o que falta pro Brasil colocar vocês numa prateleira ainda mais alta.
1: Pois é, eu acho que de verdade é uma coisa mundial mesmo, sabe? Eu acho que tem uma super hipervalorização do artista, e claro, tem que ter, né? Temos artistas maravilhosos e tudo, mas você vê que cada vez mais as bandas estão sumindo do palco, né? Tem gente fazendo cada vez mais playback, tem cada vez mais DJs e tudo. Eu acho que o que pode ter mudado é que a relação do público mais jovem com a música mudou. Hoje em dia a galera vai para um evento para o evento, a música é mais uma coisa dentro de um evento.
0: Para, sabe? O entretenimento.
1: Para, né? Entretenimento, vai lá para encontrar a galera, para azarar e tudo, e está tudo certo, é para isso mesmo. A música também serve para isso, para ser só aquele pano de fundo para você curtir uma noite bacana e tal. E isso, claro, vai diminuindo o espaço de quem está em cena, né? Cada vez mais. Aí o cara não se importa se está só o artista que ele ama lá no palco, sem banda, sem nada, porque para ele está tudo bem, ele quer só dançar e fechar os olhos. Estou falando de música pop, né? A música instrumental já é um outro problema que também tem cada vez menos espaço. Mas isso é mundial, no mundo inteiro temos grandes músicos assim que também estão lá tocando num pubzinho que você nem acredita. E felizmente nós temos os melhores músicos do mundo, né? Então o Brasil se destaca cada vez mais nesse ponto aí. A gente falou do Gabriel Grossi, que é um dos maiores gaitistas desse planeta, meu amigo. Tem Hamilton de Holanda, nossa senhora, viaja o planeta tocando. É isso, eu acho que eu consegui um destaque porque eu vim do teatro também, então tinha uma coisa de movimentação e, claro, a generosidade do Oswaldo Montenegro, do próprio Lulu, que me deixava solto em cena. Então ele me deu muito espaço, assim, eu acabei virando um artista do lado do artista principal, sabe? E isso me abriu muitas portas e fez eu chegar onde eu cheguei com esse cara aqui também, cantando. E essa homenagem é muito por causa disso também.
0: Depoimento importantíssimo. O Oswaldo foi quem revelou você, né?
1: Eu sou carioca, mas eu cresci em Brasília, né? Meu pai transferido lá. E eu tocava nos barzinhos com os amigos e ele apareceu um dia lá e falou: pô, cara, você tem que ir pro Rio, que eu tô fazendo uma peça, um show e tal. Ele que me resgatou, me fez eu não dizer não. Ele é muito persuasivo e acabei vindo pro Rio e nunca mais voltei.
0: Ele tá em turnê agora de 50 anos de carreira, né? Se eu não estou enganado, 70 anos de vida também. E ele participou com a gente certa vez, ele falou uma frase maravilhosa para mim, falou: Thiago, foi até no aniversário dele, se puder, envelheça, que é bom demais. Ele tem umas tiradas maravilhosas.
1: Ele falou: cara, com a idade vem um monte de coisa que a gente para de se preocupar tanto com a validação, sabe? Assim, de ter que ser validado o tempo inteiro e tal. Tem um momento que a gente fica um pouco frustrado, que a gente quer, bom, ninguém me reconhece e tal. Depois você fala: não, cara, tá tudo certo, né? Quando a gente pensa nos ganhos, né? Em tudo que... Quando eu penso em tudo que eu já fiz, pô, é mais sucesso do que isso, não, tá tudo bem, sabe? Não precisa estar lá no mainstream e tudo. Eu tenho lá o meu público tão bacana, que dá maior força, então já tá lindo assim.
0: É isso aí. Quarta-feira que vem, dia 13 de maio, Teatro Claro Mais em São Paulo. Para quem estiver ouvindo a gente pelo app Rádios EBC ou pela internet também, radios.ebc.com.br/ao vivo, essa fera aqui, Milton Guedes, tá marcado para que horas lá o show?
1: 20 horas, é cedinho.
0: 8 da noite.
1: Teatro, dá para curtir bem.
0: Isso aí. Olha, vou ter que liberar você, porque você pintou aqui para dar esse presente pra gente e você tem a sua agenda para seguir também. Mas eu não posso também perder essa oportunidade, Carlito. É a terceira, para você contar esse bastidor rapidinho, porque o Brasil canta até hoje com você, Sonho de uma Noite de Verão, ó. Vamos ouvir um pouquinho, ó. Vamos lá.
1: Essa é uma balada boa.
0: Tá chegando? Chegou!
1: Chegou!

0: Impossível ficar parada de autoria dele, Milton Guedes, pintou também em novela Sonho de uma Noite de Verão. Quem foi a inspiração? Teve inspiração? Tem bastidor dessa canção? Foi mais inspiração ou transpiração?
1: Olha, foi inspiração, mas foi inspirada e impulsionada por um cara que infelizmente se foi, que é um amigo querido, um grande produtor brasileiro, que é o Guto Graça Mello, né, que acabou falecendo essa semana, infelizmente, tinha tanta coisa ainda para ele fazer por nós. E ele produziu esse disco. E o Guto foi o cara que falou, cara, você tem que compor, só tem música dos outros e tudo aqui, porque eu tinha música da Zélia Duncan, do Carlinhos Brown, do Paulinho Mosca, dos colegas, né? E aí veio ele forçando a barra, você tem que fazer uma música chiclete e tal. E aí eu tava com o Skank, eu adoro o Skank, né, a banda Skank. E eu fui um pouco aqui nesse mundo fechado. Ela, eu peguei o beat do Garota Nacional e fiz o Sonho de uma Noite de Verão. E o Guto foi muito importante nesse sentido, assim, para eu começar a compor. Aí fiz música pro Fat Family, para Sandy Júnior, essa parte pop aí. Aí eu saí, ó, mandou bem.
0: Produção é braba, hein?
1: Essa é minha.

0: Hits dele, Jeito Sex também, Fat Family. Também teve o Guto nessa empreitada aí, Fu?
1: Pois é, o Guto produziu esse disco, o primeiro disco do Fat Family, né? Ele e o João Augusto, que era o diretor da gravadora. E eles ficaram assim, cara, você tem que fazer umas músicas. Eu acabei fazendo umas 5 músicas pro Fat Family e essa foi a primeira. E virou esse super hit aí, que eu até hoje canto nos meus shows também, né? Porque eu não sou bobo nem nada, né? A galera dança muito, é muito legal.
0: Cara. E até hoje chove na horta também no direito autoral, isso é importante, né?
1: Isso é muito importante, que a gente também tem que sobreviver, né?
0: Nossa homenagem, fizemos uma homenagem essa semana pro Guto Graçamelo também, que nos deixou. Trilha pro Fantástico, de abertura, Pecado Capital, lá com o Paulinho da Viola, que ele convocou, né, outras, Gabriela também, outras canções, autor de várias e várias trilhas pro cinema, pra televisão, e um cara que fez parte da memória afetiva de todos os brasileiros, né?
1: Sim.
0: É impressionante, né? E eu quero deixar esse microfone pra você aqui, prestar homenagem pro Guto Graçamelo também, a importância dele na sua vida, hein?
1: Poxa, o Guto, ele sempre foi um incentivador, assim. Assim que eu comecei a aparecer mais, né, por conta do Oswaldo Montenegro, por conta do Lulu também, que eu fazia muitos programas de TV e tal, ele sempre me chamou para gravações, ele me colocava em todos os grupos de backing vocal também. Eu fiz coro para Alcione, para tanta gente, assim, para Simone, Betânia e tudo. E o Guto foi muito importante nesse sentido que eu falei, que é

0: o cara que me incentivava sempre a, cara, você tem que compor, você tem que, vai estudar outro instrumento, sabe? O cara que se incentiva porque ele quer ver você bem, assim. E fora as inúmeras gravações que a gente fez para cinema, televisão, é um produtor maravilhoso.
1: Que legal. Tem uma super curiosidade a encerrar aqui esse bate-papo, que você é considerado um dos maiores assoviadores do
0: Olha.
1: Brasil e do mundo. Como é que foi essa descoberta? Você ainda era menino em casa e começou a assobiar ou assoviar, né? Os dois estão corretos também. Como é que surgiu essa história de algo lúdico para virar profissional também?
0: Pois é, começou eu ia para a escola caminhando, Brasília você anda muito assim, né? E tinha um porteiro de um dos prédios assim, que ele estava arrumando sempre de manhãzinha, ou caminhando, e ele assoviava, sabe? A gente brincava, assovio de coroa, sabe? Tipo, cheio de vibrato assim. E eu falei, cara, eu quero aprender a assoviar igual esse cara aí e tal. E aí ele fazia umas coisas, e aí eu comecei a brincar de assoviar na rua e fazer uns treinados.

0: a esse birubirubirubirubi, as pessoas ficavam impressionadas. E o Oswaldo Montenegro fez a música Taxímetro. Ah, e foi a primeira canção que eu gravei de assovio. Depois foi trilha de novela, muita trilha, de cinema também, brincando com aquilo, né? Então tem, o assovio tem mil possibilidades, assim.
1: Mandou até um brasileirinho. Em algum momento, algum passarinho dialogou com você?
0: Eu já gravei, olha, você não vai acreditar, eu já gravei disco para passarinho aprender a cantar hino de time,
1: É
0: cara.
1: sério isso?
0: E eu começava assim, cheio de firula, né? Tipo. Coisas assim, aí o passarinho não entende esse trinado. Aí tinha que ser durinho. Pô, eu tô assoviando. Eu sou fluminense, pô. Tem que assoviar o hino do Flu. Poxa, eu fiz um disco com esses hinos, assim, pedacinhos pro passarinho. E o cara vende os pássaros que cantam por uma fortuna que é inacreditável. Então, assim, o assovio me deu grandes alegrias também. E é até engraçado, você chega pra gravar sem nada, né? Só com o bico. Então, é muito legal, é um instrumento inusitado.
1: Uma barata sensacional. Milton Guedes hoje no Armazém Cultural Show em São Paulo, quarta-feira que vem, lá no Teatro Claro Mais, 8 da noite. E quando tiver show no Rio, conta pra gente
0: A
1: também
0: gente
1: quando vai
0: volta.
1: ser a data. E vamos ouvir agora uma que presumo que seja do seu álbum mais recente, que é o Balada dos Amores Abalados, não é isso
0: Essa
1: que é o mais
0: música
1: recente?
0: eu
1: Na
0: fiz
1: verdade, a
0: durante a
1: canção, desculpa
0: pandemia.
1: te interromper, a canção é o Naquele Lugar que a gente combinou que faz parte do álbum, não é
0: Ah,
1: isso?
0: também. É uma baladona, assim, quase triste, assim, né? Mas ela é bonita, ela é bonita. Mas tem, ó, você pode. Quais são as que temos aí?
1: Eu tenho essa, mas você quer escolher qual? Eu vou conseguir agora para você. Qual você quer
0: Vamos
1: ouvir?
0: ver. Vamos ver o.
1: Pode falar.
0: Desse disco, a mais recente que eu lancei, que é O Dia em que Você Seria Eu. Que
1: Vamos
0: é.
1: ouvir.
0: Ela é mais alegre, ela é mais alegre.
1: Esse álbum, ele é o mais recente da carreira,
0: É o
1: isso
0: mais
1: é?
0: recente, eu acabei, na verdade é um single, né, que ia virar um álbum que eu ainda não terminei, né? Desde a pandemia a cabeça da gente ficou tão maluca, né, que então foi é uma loucura assim, o que aconteceu com a música e tudo, mas enfim, no final essa é uma música que não é minha, de minha autoria, de um amigo que hoje mora em Portugal, que é um grande compositor, Daniel Lopes, e ela é leve, ela é pop, ela fala de encontros também, encontros e desencontros.
1: Muito bem. Roupa Nova também, você atua. Ah, tem uma
0: Nossa!
1: gravação sua com a Jane do Bock? Não, estou enganado. Não, foi o Roupa Nova, gravou com a Jane. Você gravou
0: Isso.
1: com ela também ou não?
0: Eu já cheguei a gravar. Eu gravei muitas produções do Roupa Nova, né? Eles são grandes produtores, fazem produção para todo mundo. E eu gravei muito ali. O Fegali me convidava direto, né, para fazer produções. E eu regravei ali com Roupa Nova, nada mais, nada menos do que o Anjo, né?

0: Do Dalto, né?
1: Essa Dalto e Cláudio Rabelo, né? Cláudio Rabelo, é. E é Cláudio Rabelo, que é um grande compositor também. E é, Anjo, todo mundo, quando começa essa introdução de sax, né, que é originalmente gravada pelo Léo Gannemann ali, eu roubei um pouquinho,

0: Se você vê estrelas demais.
1: Não dá vontade de parar de ouvir, é né? Muito bom.
0: Essa música é muito boa.
1: Milton, vamos ouvir então a faixa que você sugeriu pra gente,
0: Ah, que
1: que
0: bom.
1: é O Dia em que Você Seria Eu.
0: É isso,
1: Não é isso? Vamos curtir. Muito obrigado hoje pela presença, pela participação. Essa energia, cara, que contagia, não é
0: Obrigado,
1: brincadeira, não.
0: brigadaço pelo convite. Foi, né? A gente estava ali, nem esperava. E é bom assim, né? Porque tem
1: É.
0: tanta coisa para contar, e aí é muito gostoso poder
1: Você chega,
0: falar
1: tem uma
0: dessa época.
1: magnitude impressionante. Contar uma aqui rapidinho, agora a história é comigo. É coisa rápida. Eu estava no Recreio dos Bandeirantes, certo? Tem muito tempo isso, deve ter uns 10 anos. Shopping Recreio, lá no finalzinho. Daqui a pouco um burburinho, cara, uma coisa de louco. Todo mundo chegou assim, se reuniu, uma aglutinação. Eu falei, vou ver o que está acontecendo, né? Quando eu cheguei, era um show seu de graça, no
0: Ah,
1: Recreio
0: já.
1: Shopping.
0: É, a gente já fez.
1: Lotou assim, bum, de uma hora para outra.
0: Eu adoro
1: Lembra
0: tocar.
1: disso?
0: Eu lembro, eu adoro tocar em shoppings, porque as pessoas não têm obrigação nenhuma de te ver, de parar para te ver. E aí você chega lá e a galera para te ouvir, você fala: opa, tem um negócio aí, né? Então tá dando certo, né? E você parar de fazer o que você está fazendo para acompanhar. Cara, a galera fica até o fim do show. É um show super dançante. E essa homenagem para o Lulu também, né? Eu toco muitas coisas do Lulu há muito tempo no meu show, vamos dizer. Então vem dessa vontade de fazer a galera ficar feliz mesmo, dançar e tudo.
1: Eu lembro como se fosse hoje, você que tinha que terminar, queria não, tinha que terminar a apresentação
0: Ah,
1: e
0: sim.
1: ninguém queria, todo mundo pedindo mais,
0: Que o
1: foi mó
0: shopping tem essa
1: barato.
0: coisa do horário, né? Que tem que respeitar um horário ali e tal. Tem os lojistas mesmo e tudo.
1: Foi mó
0: É
1: barato,
0: uma
1: foi
0: festa. Pô,
1: inesquecível.
0: que legal você
1: Eu
0: lembrar disso.
1: lembrei disso, lembrei
0: Que
1: disso.
0: bom.
1: Milton canta Lulu, turnê nacional. Quando voltar pro Rio, ele vai pintar aqui para divulgar de novo esse showzaço. É um cara que chega a uma magnitude impressionante, né, cara? Que
0: Valeu,
1: energia
0: cara.
1: boa, né,
0: Pô,
1: Milton?
0: que bom, que
1: Parabéns.
0: bom. Ainda bem que você sente isso. Para mim também é uma honra estar aqui. É super gostoso
1: Pô,
0: poder
1: que legal.
0: contar essas histórias.
1: Vamos ouvir. E tem teu filho também que tá contigo na música
0: Pô, meu
1: também, não é isso,
0: filho,
1: é?
0: Rudá, ele é um compositor também, cantor. E ele não teve jeito, né? Ele foi para música e hoje faz trilha de cinema. Ele ama trilha de cinema. Então ele até prefere mais o estúdio do que o palco, mas tá lá comigo, pô, o cara bonitão, tá lá tocando, fazendo parte da banda, que é uma banda
1: Que
0: maravilhosa
1: legal.
0: também.
1: Senhoras e senhores, Milton Guedes.
0: Valeu!

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De volta, vamos lá para a terceira hora do Armazém Cultural. Bem-vindo, bem-vindo à primeira rádio do Brasil. Que bate-papo bom esse com o Milton Guedes, hein? Bom demais. Vamos curtir agora o som da Fernanda Porto. Ainda tem nessa hora o Ed Placa, tem a música do dia, tem a sua participação, informação, agenda cultural e muito mais.

0: Itman, preciso dizer que te amo, de Dé Palmeira, Bebel Gilberto e Cazuza e Fernanda Porto, Samba 2, do Marcelo Camelo. Agora 5h25.
1: É de placa.
0: MPB, samba e futebol sempre unidos. É a nossa carioquice que adoramos, hein? Segundas, quartas e sextas aqui no Armazém Cultural, semana de competições sul-americanas e internacionais, a Copa Sul-Americana e também a Libertadores da América. E o Vasco foi bem, hein? Foi bem no meio de semana, venceu o Audax Italiano lá no Chile pelo placar de 2-1, e o Vasco, que não estava dando muita bola para a Sul-Americana, é o líder da competição com 7 pontos. Inclusive, o Vasco venceu de virada depois de um gol bem estilo os Trapalhões, hein? Um recuo do zagueiro Saldívia para o goleiro Fusato, que é o reserva lá do Vasco. Ele perdeu ali a passada, calculou errado o tempo de bola, não conseguiu chegar, e foi um gol contra, realmente bem bizarro esse, hein? Mas felizmente o Vasco conseguiu a virada no pênalti com o argentino Spinelli, e depois, de forma até surpreendente, o jogador Matheus França, que veio contratado por uma boa bagatela e uma expectativa muito grande em cima desse jogador, e ele acabou não respondendo, não entregando praticamente nada do que esperava-se do Matheus França. E depois de 26 jogos, ele fez esse gol da vitória, conseguiu fazer o gol da vitória do Vasco, mas não deve ter o contrato renovado, porque jogou muito abaixo do que ele pode render nessa temporada. Que bom que ajudou o Vasco nessa fase importante do Grupo G da Sul-Americana. O Vasco é o líder com 7 pontos, junto com o Olímpia, que fica em segundo, também com a mesma pontuação. E o próximo jogo do Vasco pela Sul-Americana será contra o mesmo próprio Olímpia, fora de casa, só no dia 20 de maio, é uma quarta-feira, às 7 da noite. Então, um jogo aí de 6 pontos para dar continuidade e seguir essa liderança da Copa Sul-Americana. Pela Sul-Americana, o Botafogo foi bem também. Venceu o Racing no estádio Nilton Santos também nesse meio de semana. O jogo foi na quarta-feira, pelo placar de 2-1. Botafogo é o líder do Grupo E com 10 pontos. Em segundo está o Caracas, da Venezuela, com 8. Lembrando que é apenas um time que tem classificação direta para a próxima fase, e os segundos colocados, eles vão receber os eliminados da Copa Libertadores, os terceiros colocados lá da Libertadores, para poder compor aí a Sul-Americana. Então, de fato, ali diretamente só classifica um. Então, Botafogo e Vasco estão mandando bem na Copa Sul-Americana. O Fluminense tinha que vencer o Independente Rivadavia na Argentina para ter uma sobrevida na Libertadores da América, e conseguiu no finalzinho o empate, perdia por 1-0, empatou em 1-1, e o próximo compromisso do Fluminense vai ser no Maracanã, terça-feira, dia 19 de maio, é uma terça-feira às 7 da noite, vai pegar o Bolívar da Bolívia, e vai ter que vencer esse jogo por 3 gols de diferença para poder venceu o La Guaira da Venezuela, também no Maracanã, lá no dia 27 de maio, enquanto a Luz a Esperança, e esse empate ainda deu essa sobrevida para o Fluminense, que é o lanterna do Grupo C na Libertadores, com 2 pontinhos. O jogo de ontem do Flamengo foi suspenso, a bola rolou apenas 2 minutos, lá contra o Independente Medellín da Colômbia, depois de muitos protestos, muita baderna também, sinalizadores, cadeiras sendo tiradas do local, bombas também, e por aí vai, pelos vândalos lá da Colômbia. Inclusive, alguns objetos foram arremessados contra a própria imprensa brasileira. Uma bomba explodiu em cima da mochila de um jornalista da ESPN. Felizmente, ninguém saiu ferido dessa, mas a Conmebol acabou suspendendo o jogo, e é bem provável que ao longo desses dias o Flamengo consiga os 3 pontos dessa partida e deve vencer. A Conmebol já sinalizou que vai ser uma tendência dar os 3 pontos para o Flamengo e penalizar ainda o Independente Medellín. E toda essa baderna que aconteceu por lá foi decorrente da eliminação do clube no meio de semana, no fim de semana passado, no campeonato colombiano. E para piorar, o principal acionista do Independente Medellín ainda discutiu com torcedores e gerou uma revolta muito grande. Foi simples, pura retaliação nesse jogo de ontem do Flamengo, que só aconteceu 2 minutos. Problema deles, o Flamengo deve ganhar essa pontuação para ficar muito bem obrigado na liderança do Grupo A da Libertadores, e vai chegar a 10 pontos e vai liderar tranquilo, já que o Estudiante da Argentina tem 6 pontos. Bom, Depois dos campeonatos sul-americanos, é a volta agora no fim de semana do Campeonato Brasileiro. Brasileiro que chega na 15ª rodada. Amanhã tem jogo no Maracanã, às 18h. Fluminense recebe o Vitória. Tem que vencer. Fluminense é o terceiro colocado no Brasileiro. Tem 26 pontos e pode encostar aí no Palmeiras, que é o líder, e até mesmo ultrapassar o Flamengo mediante uma combinação de resultados. Fluminense e Vitória amanhã, às 18h, no Maracanã. No domingo, o Botafogo vai viajar para Belo Horizonte para enfrentar o Atlético Mineiro, domingo, 16h. Botafogo, que é o 10º colocado com 17 pontos. O Flamengo vai jogar contra o Grêmio fora de casa, domingo, 19h, na Arena do Grêmio. O Flamengo é o 2º colocado com 27. O Palmeiras é o líder com 33, 6 pontos de vantagem. Então é vencer e secar o Palmeiras para poder encurtar essa distância. Palmeiras pega o Remo fora de casa no estádio Mangueirão, domingo, dia 10, às 16h. E quem vai encerrar a rodada vai ser o Vasco, que vai receber o Atlético Paranaense em São Januário, domingo, 18h, para poder encerrar essa 15ª rodada. O Vasco tem 17 pontos, é o 13º colocado no Campeonato Brasileiro. Segunda-feira, a gente repercute tudo de bom que rolou, muito boa sorte para os clubes do Rio em mais um fim de semana esportivo, e boa sorte principalmente ao Botafogo, a todos. Mas como a Beth Carvalho, ela teria completado 80 anos nessa semana, essa botafoguense ilustre, está muito presente ainda com a musicalidade dela em nossas vidas. Vamos saudar aqui e celebrar a nossa eterna Beth Carvalho, alvinegra. Olha aí.

0: Do perna.
1: Ana Costa, Adele do Jorge Aragão, Batendo Perna, Baby do Brasil, Magrelinha, do Luiz Melodia. Só música boa por aqui. Daniela Mercury, Nobre Vagabundo, do Márcio Melo. 5h42.
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Olha, mesmo após 28 anos do falecimento dele, é possível dizer que a discografia do Tim Maia ainda possui verdadeiros tesouros escondidos. E um deles é um álbum que passa incólume do grande público, quase que restrito apenas aos pesquisadores e conhecedores profundos da trajetória musical do síndico. E o fato dele não ter chegado até hoje às plataformas digitais também contribui para isso. Estamos falando do disco homônimo lançado pelo Tim em 1977 pela Som Livre, por sinal, o único que ele lançou por essa gravadora em toda a carreira. E na prática, muita gente sequer sabe da existência desse produto fonográfico, de tão obscuro que ficou. Contribuiu para tanto a ausência de pelo menos uma faixa dele que tivesse emplacado, hein? Se tornado um hit de crítica e vendagens. E olha que não foi por falta de esforço do Tim Maia. Após o prejuízo financeiro e o isolamento causado pela fase Racional, o síndico tentava se reconectar com o grande público naquela segunda metade dos anos 70. Embora o projeto fonográfico seja tecnicamente impecável, carregado pelo soul e o funk, que o Tim sabia mesclar como ninguém, a verdade é que ele não aconteceu. Se não fosse o trabalho de resgate do músico e pesquisador Charles Gavan, que o relançou em CD em 2006, talvez jamais lembrássemos dele nos dias atuais. E das 12 faixas, destacamos aqui Venha Dormir em Casa, na primorosa balada romântica, com aquela marca registrada do Tim Maia, o groove que fez dele o pai do soul brasileiro. Venha Dormir em Casa é a música do dia do Armazém Cultural e contada por ele, Marcos Leite. Venha

0: Essa boa, que legal, essa novidade, essa preciosidade que o nosso Marcos Leite trouxe pra gente na música do dia hoje, Venha Dormir em Casa. É a sétima faixa em CD, também tem vinil do lado B, a primeira do lado B, do álbum homônimo lançado pelo Tim em 77, pela gravadora Som Livre. O projeto teve a direção de produção de estúdio a cargo do próprio Tim Maia, que também assinou os arranjos, ao lado de Guto Graça Mello, que nos deixou nessa semana. A fotografia foi de Antônio Guerreiro, enquanto a capa ficou com Vera Rosler. Indispensável, como sempre, a música do dia, aquele padrão de excelência que só o Marcos Leite traz pra gente, traz pra você. Obrigado, Marquinhos. Semana que vem, segunda, tem mais a música do dia. Agora, 5h48. Olha, falamos no programa de hoje do falecimento ontem do guitarrista icônico Luiz Carlini. Luiz Carlini, que foi, digamos que, um grande divisor de águas na carreira da Rita Lee, principalmente quando eles se encontram no Fruto Proibido, quando ela sai dos Mutantes. Ele, inclusive, participou, claro, do segundo álbum de estúdio da Rita Lee, o Fruto Proibido, que foi o álbum que ecoa até hoje com Ovelha Negra, Agora Só Falta Você, esses dois grandes sucessos presentes naquele produto. E o Agora Só Falta Você é uma parceria do Carlini com a Rita Lee. A Rita Lee sai de cena em um dia como hoje, inclusive, no dia 8 de maio de 2023. Então, nossa homenagem dupla, mais uma vez, à Rita Lee e ao guitarrista Luiz Carlini, um dos maiores desse Brasil, que sai desse plano físico agora, mas a musicalidade dele será eterna. Nós temos essa oportunidade agora de reapresentar essa participação, a participação do Luiz Carlini aqui no programa, porque, como eu sempre falo, o músico aqui tem o seu lugar de destaque e de protagonismo. Agora Só Falta Você, o Brasil canta e canta muito, grande sucesso de sua autoria, hein, Carlini, em parceria com a Rita Lee. Bom, tem história de amor, de casal por trás dessa canção, e conta mais pra gente.
1: Uma das minhas parcerias com a Rita Lee é a que eu mais gosto e a que mais se projetou, que é o Agora Só Falta Você. Essa música eu comecei a fazer na minha casa, eu tinha brigado com uma namorada, algo assim. E daí veio o tema, Agora Só Falta Você, né? E eu comecei, um belo dia eu resolvi mudar e fazer tudo o que eu queria fazer. Fiz a música, comecei a fazer a letra. No meio da letra eu parei, eu empaquei ali, liguei pra Rita e falou: Rita, eu tô com um projeto aqui, você tá em casa, né? Tá legal, tô indo aí. Aí fui pra casa dela e nós acabamos a música. O Agora Só Falta Você virou um hit muito grande, assim, ele foi regravado por muitos artistas, talvez da nossa obra, a música mais regravada. Muita gente cantou, Caetano Veloso, Barão Vermelho e Paulo Ricardo, mais um monte de gente, Zizi Posse e outras pessoas que eu nem me lembro, sabe? Mas eu conheço umas 12 regravações, eu acho, ou mais. Ela entrou em filmes comerciais e tal. Então, da nossa parceria, essa é a música que eu mais gosto, que foi mais longe.

E ela veio através, sim, de uma briga de namorado, assim, um tema, na verdade, é música, é ficção, né? De repente algum motivo te dá um start para você fazer uma canção, sabe? E essa foi uma pergunta que você fez, né? Veio a partir de uma briga de namorado, algo assim. É, foi um pouco disso aí, sim. Olha, essa música é do álbum Fruto Proibido, que é o nosso melhor disco, que tem os hits Esse Tal de Rock and Roll e o grande clássico Ovelha Negra. Ovelha Negra é a música que explica Rita Lee. Rita Lee, eu sou muito grato a tudo que você fez pela música, pelo rock brasileiro, por mim. Rita, agora falta você. Beijo para todo mundo que colaborou para que a nossa carreira fosse um sucesso. Obrigado, um abraço do Luiz Carlinho.

0: No Rio de Janeiro, 5h54.
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0: Para você aproveitar muito o fim de semana, porque você merece, hein? Sábado, dia 9, mínima de 21, vai esquentar amanhã e máxima de 34 graus. Não há previsão de chuva, um sábado um tanto abafado para você aproveitar. Aí se puder até uma praia, uma piscininha também, cai muito bem nesse sábado. Já no domingo, no Dia das Mães, temperatura cai um pouquinho, hein? Mínima de 23 e a máxima de 29 graus, com previsão de pancadas de chuva no final do dia e previsão de chuva na noite de domingo, tá certo? Quem for visitar a mamãe, é bom levar aí o guarda-chuva na bolsa para poder voltar para casa. Muito obrigado pela sua audiência, Estação Outono, Marcos Leite com a gente na produção, talento total dele, Carlito do Sal, na mesa de áudio. Um feliz Dia das Mães para todo mundo, aproveite muito seu fim de semana e o seu domingo, aproveite imensamente. Dia das Mães é todo dia, mas também esse domingo é um dia sempre especial, comércio aquecido, pessoal trabalhando também e favorecendo e girando a nossa economia. Mas lembre-se que Dia das Mães não é exclusivamente nesse domingo, é todo dia, tá certo? Fica combinado assim esse pensamento que é muito bom. Muito obrigado, valeu demais. Vamos encerrar o programa de hoje com a Maria Luísa do Caxambi, sempre com a gente, que hoje quer ouvir uma mãe do samba, Leci Brandão e Reinaldo. Ficou boa essa, hein, Maria Luísa? Me abraça, também gostei. Valeu, bom fim de semana para todo mundo. Aproveite, porque você merece muito. Segunda-feira tem mais. Tchau, tchau. Vamos

0: Reinaldo, que saudades.
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3: Seis horas.

Olá, amigos, muito boa noite. Está no ar o Antena MEC, seu programa cultural de fim de tarde. Numa rede formada pelas rádios MEC FM, AM do Rio de Janeiro, Brasília e Belo Horizonte, FM Cultura de Porto Alegre e Educativa FM de Fortaleza. Eu sou o Sidney Ferreira e você encontra aqui o melhor do jazz e do instrumental, além de entrevistas e dicas sobre o que de mais relevante acontece na vida cultural da sua região e de todo o país. Iniciamos o programa de hoje ao som de Verão do Meio Mundo, música de Dante Ozzetti, na interpretação dele próprio e da Orquestra de Cordas.

0: Ouvimos Paciente, composição de Pixinguinha, na performance de Henrique Cazes e Marcelo Gonçalves.
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0: Na capital gaúcha, a violonista e compositora Andréa Perrone apresenta neste sábado, dia 9 de maio, o espetáculo 15, criado para celebrar seus 15 anos de dedicação ao violão solo. No repertório, obras autorais que marcam uma produção voltada às múltiplas possibilidades do violão. Com entrada franca, o evento começa às 7 da noite. E o local é o Teatro Carlos Carvalho, dentro da Casa de Cultura Mário Quintana, que fica na Rua dos Andradas, 736, no Centro Histórico de Porto Alegre. Você ouve agora no Antena MEC Copas Fora, composição de Lucas Gralato, na interpretação do quarteto Malgani.

0: Ouvimos Amigo do Povo, composição e interpretação de Donga.
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0: Neste sábado, dia 9 de maio, o Palácio da Liberdade, em Belo Horizonte, abrigará uma série de eventos gratuitos em celebração ao Dia Internacional do Jazz. A edição será realizada em colaboração com o projeto Aproxima, ação mensal que reúne produtores de diferentes regiões de Minas Gerais em torno da gastronomia e da cultura. As atividades começam às 10 da manhã e o Palácio da Liberdade fica na Praça da Liberdade, sem número, no bairro de Funcionários, na capital mineira. Você ouve agora Minha Saudade, composição de João Donato e João Gilberto, na interpretação de João Donato, ao lado de Eluir de Moraes e Arismar do Espírito Santo.

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1: Aproveito para agradecer a você que nos acompanha pela Rádio MEC no Rio de Janeiro, Brasília, Belo Horizonte, bem como pela FM Cultura de Porto Alegre e pela Educativa FM de Fortaleza. E também a você que nos ouve no aplicativo Rádios EBC ou ainda pelo site radios.ebc.com.br. Muito bom mesmo poder contar com sua companhia aqui no Antena MEC, viu? Você ouve agora Maxixe do Galo, composição de Paulinho da Viola, na interpretação do grupo Nó em Pingo d'Água.

Você está ouvindo Aboio Noturno, composição de Daniel Gank e Lucas Gralato, na interpretação do Quarteto Geral. A seguir, quem nos ouve em Brasília terá as dicas e informações culturais locais com o Lincoln de Loureiro, enquanto eu sigo com as demais regiões após o breve intervalo. Até já!

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1: Um encontro pouco comum na música instrumental marca o lançamento de Inventos, novo álbum do acordeonista Marcelo Caldi com o trompetista Silvério Pontes. O disco reúne 10 faixas autorais e inéditas, com forte presença do choro e participações de grandes instrumentistas brasileiros, como Alexandre Caldi, Carlos Malta, Daniela Spielmann, Marco Suzano, entre outros. Inventos já está disponível nas plataformas digitais. Do Rio de Janeiro, Jansen Campos, para a Rádio MEC, clássica e atual.

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0: Já está disponível nas plataformas digitais de música o mais recente álbum do violonista Edson Natali, produzido e arranjado por Sérgio Molina, com regência da maestra paraense Cibele Donza. Mana traz participações especiais e presta uma bela homenagem à musicóloga e pesquisadora Maria Luísa Kifuri, falecida em 2023, e ao próprio Edson Natali, que a partir de agora vai nos contar um pouco mais sobre seu novo projeto fonográfico. Edson, boa noite, seja muito bem-vindo ao Antena MEC, um prazer recebê-lo.
1: Bom, o prazer é meu, agradeço muito a oportunidade.
0: Edson, vamos começar falando da homenagem do disco. Quem foi Maria Luísa Kifuri? De onde surgiu a ideia de homenageá-la neste álbum?
1: Olha, a Maria Luísa Kifuri, né, o apelido dela era Mana, foi uma pesquisadora, uma ativista da música, muito importante, principalmente para a música instrumental brasileira. E convivi com ela bastante tempo, fomos amigos, e quando surgiu a ideia do disco, já inicialmente nos primeiros passos do projeto, eu decidi homenageá-la com esse nome, que é tão sonoro para o Brasil, tão afetivo.
0: É verdade. É verdade. Edson, você trabalhou no projeto com um grupo grande de músicos e instrumentistas, né? Como é que foi dividir essa produção com tanta gente?
1: Ah, foi a primeira experiência assim, com tantos músicos, primeira experiência com orquestra de cordas, né?
0: Uhum.
1: São 17 músicos na orquestra e mais 7 convidados especiais, além dos, né, do engenheiro de som, regência, arranjador, etc. E foi um processo muito enriquecedor e por incrível que pareça, tudo foi fluindo de uma maneira muito fácil, apesar da complexidade do projeto.
0: Sim. Bom, queria que você nos falasse agora, especificamente sobre o repertório. O que você nos diz sobre a sonoridade das faixas? Eu ouvi algumas faixas e os arranjos são belíssimos. Seu violão maravilhoso, a orquestra belíssima, elegante, elegantíssima, de uma sonoridade belíssima. Um belo trabalho, sem dúvida nenhuma, de homenagem que você presta a Maria Luísa Kifuri, não é? Então, fale-nos do repertório, por gentileza, Edson.
1: Bom, eu te agradeço muito esse carinho e atenção. São 10 músicas. O Sérgio Molina, que é o arranjador e produtor do disco, no início do projeto, ele me provocou dizendo assim, olha, eu ouço todos os seus discos e seleciono, sugiro as músicas que funcionarão melhor com orquestra de cordas. E assim foi feito, ele selecionou 9 músicas, eu adorei a seleção dele. E a 10ª música que tem no disco é uma composição nossa, essa assim inédita, que é uma homenagem ao Pepe Mujica, que se chama Una Valsa para Pepe.
0: Belíssima homenagem também, querido Mujica. Bom, você optou, uma coisa interessante também, que vale esse registro, você optou por lançar o álbum primeiramente em emissoras universitárias e públicas. Por exemplo, falando da nossa querida Rádio MEC aqui, que além de ser uma emissora pública mais antiga do país, e queria que você falasse da razão para essa escolha, Edson.
1: Olha, a razão, na verdade, eu fiquei pensando em duas coisas. A primeira é que a música, pelo menos na minha opinião, a gente tem que voltar a cuidar e a privilegiar as rádios públicas e universitárias, porque é um meio de difusão que sempre nos foi muito caro, né, e muito próximo. Também para valorizar e celebrar as universidades públicas do Brasil,
0: uhum,
1: que são tão injustamente atacadas por um segmento pequeno da sociedade brasileira, mas muito barulhento. Então, e na terceira questão é porque Maria Luísa Kifuri foi uma pessoa que trabalhou em rádio pública, e marcou, teve uma gestão muito marcante, principalmente na Rádio Cultura aqui de São Paulo.
0: Perfeito. E para acompanhar seu dia a dia, seu trabalho musical, Edson, quais são suas redes sociais, canal no YouTube, site? Fique à vontade para dar o caminho para o nosso ouvinte acompanhar o seu trabalho.
1: A ficha técnica do disco, todas as informações estão no meu site, edsonnatali.com.br, Natali com E no final. E Instagram, Edson Natali, também a maneira mais tranquila da gente conversar, trocar ideias e acompanhar as coisas que eu ando fazendo.
0: Perfeito. E o álbum já está disponível em todas as plataformas digitais, não é?
1: Isso, já está disponível para todo mundo aí.
0: Maravilha. Edson, muitíssimo obrigado pela sua participação aqui no Antena MEC. Parabéns por esse lindo trabalho, essa linda homenagem que você presta a Maria Luísa Kfouri. É, também extensivo aí às universidades públicas, às rádios públicas e o nosso querido Mujica, grande defensor da democracia, um ícone sem dúvida nenhuma na América Latina. Um grande abraço.
1: Te agradeço demais, Sidney. Muito obrigado.
0: Nós conversamos com o músico, produtor cultural e jornalista Edson Natali, que acaba de lançar seu novo álbum, Mana, já disponível nas plataformas digitais. E não deixe de acompanhar a carreira de Edson Natali também pelas redes sociais. O álbum Mana vale muito sua audição, viu? Imperdível.

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1: Você ouve agora Carinhoso, composição de Pixinguinha, na performance de Maria Inês Guimarães, Aline Souliat, Sidney Barreto, Christian Paoli e Harry Swift.

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1: Na capital fluminense, o Centro Cultural Correios recebe a exposição Língua de Fogo, individual de Paula Scavazzini, com curadoria de Shannon Botelho. Ao todo, são expostos ao público 15 trabalhos, em sua maioria inéditos, que mostram as pesquisas recentes da artista sobre gesto, percepção e cor, aprofundando investigações iniciadas no duo show Between Utopias and Abyss, apresentado na Kellner Gallery, em Nova York. Língua de Fogo segue em cartaz até 4 de julho e pode ser vista de terça a sábado, do meio-dia às 7 da noite. O Centro Cultural Correios fica na Rua Visconde de Itaboraí, 20, no centro do Rio.
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Ouvimos Faceiro, composição de Chiquinha Gonzaga, na interpretação de Thalita Pérez, Henrique Cazes, Marcelo Gonçalves e Beto Cazes. Esse bloco de dicas e informações culturais termina aqui. Em instantes, voltaremos a ficar em rede no Antena MEC.

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1: Muito bem, eu sou o Sidney Ferreira e voltamos em rede com o Antena MEC. Continuando com o melhor do jazz e do instrumental, você ouve Zanzando, composição de Geraldinho Alvarenga na performance do grupo Sarau Brasileiro.

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1: Até 24 de maio estão abertas as inscrições para a 25ª Mostra de Cinema Infantil de Florianópolis, na qual realizadores brasileiros e internacionais podem inscrever seus filmes. Para a mostra competitiva serão aceitos curtas-metragens nacionais e estrangeiros de até 20 minutos de duração e inéditos no estado de Santa Catarina. Longas-metragens do Brasil e do exterior também irão compor a programação do evento. Vale destacar que os filmes selecionados para o festival serão divulgados a partir do dia 22 de julho, tanto no site como nas redes sociais do evento. Para mais informações, acesse mostradecinemainfantil.com.br.
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0: Ouvimos Maracatu Coutê, composição de Moacir Santos, na performance da banda Savana e participação de Jarbas Barbosa na guitarra.
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0: O Antena MEC fica por aqui, mas você já está convidado para o nosso próximo encontro na segunda-feira que vem, às 18h. Eu sou o Sidney Ferreira e o Antena MEC é uma realização da Rádio MEC. Terminamos ao som de Noites Cariocas, composição de Jacó do Bandolim, na interpretação de Nilce Carvalho. Agradeço por sua companhia, continue conosco, uma boa noite e um excelente final de semana para você.

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0: Em Brasília, 19 horas.
1: Está no ar a Voz do Brasil. As notícias do governo federal que movimentaram o país no dia de hoje.
2: Boa noite.
0: Uma boa noite para você que nos acompanha em todo o país.
2: Sexta-feira, 8 de abril de 2026.
0: E vamos ao destaque do dia em investimento em energia.
2: São 130 bilhões de reais para melhorar a distribuição de energia elétrica no país até 2030. Gabriela Noronha.
3: Foram renovados os contratos de concessão de 16 distribuidoras de energia elétrica. A renovação dos contratos beneficia cerca de 42 milhões de residências no país.
0: E anunciado também, Luz para Todos vai chegar a mais 233 mil novas famílias.
2: E ainda, rendimento médio mensal do brasileiro alcança o maior patamar da série histórica desde 2012.
0: O valor tem crescimento de 5,4% em 2025 e chega a R$ 3.367, Graziella Bezerra.
4: O aumento da oferta de trabalho foi o que mais puxou o incremento da renda.
2: Você vai ouvir também serviços públicos na mão.
0: GovBR alcança a marca de 500 milhões de assinaturas eletrônicas.
2: Saiba como proteger sua conta e evitar golpes virtuais. Cleide Lopes.
5: Você pode acessar na plataforma serviços digitais que vão ajudar a proteger seus dados contra golpistas.
0: Hoje, na apresentação da Voz do Brasil, Mariana Jundumim, Nazi Brum.
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0: 130 bilhões de reais em investimentos para modernizar a distribuição de energia elétrica no país até 2030.
2: O anúncio foi feito em evento que contou com a presença do presidente Lula.
0: O objetivo é melhorar a qualidade dos serviços prestados à população e incentivar o desenvolvimento e a geração de renda.
3: Foram renovados nesta sexta-feira os contratos de concessão de 16 distribuidoras de energia elétrica em 13 estados do país. Os contratos devem viabilizar cerca de 130 bilhões de reais em investimentos até 2030. Esses recursos serão investidos em projetos de modernização da rede, expansão de linhas de distribuição e aumento da capacidade de resposta a apagões e eventos climáticos, por exemplo. Segundo o ministro de Minas e Energia, Alexandre Silveira, os contratos agora incluem novas regras para melhorar o atendimento ao consumidor.
6: O objetivo é proporcionar atendimento mais eficiente, mais rápido, mais respeitoso aos consumidores de energia brasileiros. Bairros mais pobres terão o mesmo padrão de qualidade que os bairros mais ricos.
3: A renovação dos contratos beneficia cerca de 42 milhões de residências no país. Além disso, a expectativa é de que sejam gerados mais de 100 mil empregos. Presente na cerimônia, o presidente Lula falou sobre a importância da parceria entre Estado e iniciativa privada para garantir o fornecimento de energia em todo o Brasil.
7: Que a gente pode ter um país que nunca mais teremos apagão. E a renovação desses contratos, antecipando inclusive a renovação, é uma demonstração de que o governo tem confiança nos empresários de que a gente pode apresentar ao Brasil a ideia de que o Estado pode trabalhar em parceria com os empresários e permitir que os empresários possam executar o trabalho da forma mais perfeita possível.
3: Durante o evento, o presidente Lula e o ministro Alexandre Silveira também assinaram a atualização de um decreto que moderniza o Luz para Todos, programa que leva energia a quem mais precisa e amplia o alcance da iniciativa para mais de 233 mil novas famílias. O objetivo é promover o uso produtivo da energia voltado à geração de renda. No caso do pequeno produtor Gilson Matos, de Canavieiras, no sul da Bahia, a chegada da energia elétrica trouxe uma verdadeira mudança de vida.
8: Era a luz de vela, era o lampião, a água para chegar até aqui era uma dificuldade tremenda. Tudo era mais difícil, a gente não tinha projetos. Então, depois da chegada do Luz para Todos, tudo mudou, né? Nos incentivou a plantar, a criar, produzir, fazemos hortas. Hoje nós já temos água com facilidade, porque nós já temos bomba elétrica. Tudo hoje ficou mais fácil.
3: Com a atualização, o programa Luz para Todos passa a priorizar grupos como mulheres, chefes de família, comunidades que necessitam de infraestrutura voltada à segurança alimentar e famílias em situação de vulnerabilidade. Reportagem Gabriela Noronha.
2: E o programa Gás do Povo tem data fixada e será pago sempre no dia 10 de cada mês.
0: Neste domingo, a Caixa Econômica Federal fará o pagamento do Vale Recarga para cerca de 2 milhões e 700 mil famílias.
2: Para ter acesso à recarga, o responsável familiar deve procurar uma das 25 mil revendedoras em todo o país, utilizando o cartão do Bolsa Família com chip ou o cartão de débito da Caixa.
0: Também pode utilizar o CPF e o código de validação que será enviado para o celular do responsável.
2: O programa Gás do Povo fornece a recarga de botijões de 13 quilos para 15 milhões de famílias inscritas no Cadastro Único.
0: Mas elas não recebem todas ao mesmo tempo. As recargas têm validade de 2 a 3 meses, a depender do tamanho da família.
2: O brasileiro está ganhando mais.
0: O valor médio mensal recebido já passa de R$ 3.367,00, o melhor da série histórica do IBGE desde 2012.
2: A melhoria nos rendimentos foi verificada no mercado de trabalho e também nos benefícios sociais.
4: É o maior rendimento da série histórica iniciada em 2012. O rendimento médio mensal do brasileiro foi de R$ 3.367,00.

0: R$ 867 em 2025, um crescimento de mais de 5% em relação ao registrado em 2024. No universo de 212 milhões de brasileiros, 67% tiveram algum tipo de renda no ano passado. O aumento da oferta de trabalho foi o que mais puxou o incremento da renda. No ano passado, a população ocupada chegou a 101 milhões de pessoas e a massa de rendimento total dos trabalhadores atingiu quase 362 bilhões de reais. Também um recorde. Outras fontes contribuíram para o aumento da renda, como explica o pesquisador do IBGE, Gustavo Fontes.
1: Ao analisar por tipo de rendimento, se observa que 47,8% da população possui rendimento do trabalho, enquanto 27,1% tinham rendimentos de outras fontes. Entre esses outros rendimentos, o destaque vai para a aposentadoria e pensão, que abrange 13,8% da população residente, seguida por rendimentos de programas sociais do governo, 9,1%.
0: A região sul manteve a maior proporção de pessoas com rendimento, cerca de 71%, enquanto norte e nordeste apresentaram os menores percentuais, apesar dos avanços registrados nos últimos anos. Para o economista José Luiz Pagnussá, os números apontados pela PNAD mostram uma evolução no mercado de trabalho e nas políticas sociais.
2: Porque ao mesmo tempo em que o rendimento médio está subindo, temos recordes também no número de pessoas ocupadas. E além disso, dado o impacto das políticas sociais, esse recorde se dá também com os menores índices de desigualdade da história brasileira.
0: Na comparação com o período pré-pandemia, o aumento é mais expressivo. O rendimento médio de todas as fontes ficou 8,6% acima do registrado em 2019, o que mostra que a recuperação na renda se manteve de forma consistente até 2025. Reportagem Graziele Bezerra.
3: De crédito, cheque especial, crédito pessoal.
4: Brasileiros que não conseguem pagar dívidas nessas modalidades têm agora a oportunidade de sair do sufoco financeiro com o Desenrola Famílias.
3: Juros mais baixos, prazos mais longos e descontos estão entre as vantagens do programa.
5: Jácio Fiuza Júnior, de 73 anos, é jornalista aposentado e tem dificuldades para pagar as faturas do cartão de crédito.
6: Fiz a negociação, dividi em várias parcelas e, do jeito que está, não baixa a dívida.
5: Assim como Jácio, 80% das famílias brasileiras têm algum tipo de dívida, principalmente com cartão de crédito, cheque especial e crédito pessoal, segundo a Confederação Nacional do Comércio. Agora, essas famílias têm a oportunidade de aliviar o orçamento com Desenrola Famílias. Podem participar pessoas com renda mensal de até R$ 8.105,00, com dívidas contraídas até janeiro de 2026, com atraso entre 90 dias e 2 anos. O programa prevê descontos de até 90%, linhas de crédito com juros limitados a 1,99% ao mês, prazos de até 48 meses. E ainda a possibilidade de usar até 20% do saldo do FGTS ou R$ 1.000 para abater dívidas. E pessoas com dívidas de até R$ 100 terão o nome limpo num prazo de 30 dias. O Desenrola também exige que as instituições financeiras invistam na educação financeira. Reinaldo Domingos, especialista em educação financeira, diz que é preciso consciência para que as famílias não voltem a se endividar.
7: Tudo que nós ganhamos e nós gastamos, é necessário que nós tenhamos uma organização. O Desenrola Brasil é uma opção, é uma oportunidade muito importante, só que ela precisa vir junto com a educação do comportamento financeiro.
5: A adesão ao Desenrola Famílias deve ser feita diretamente com os bancos e instituições financeiras. Só no Banco do Brasil, nos dois primeiros dias do programa, foram feitos 12.600 pedidos de renegociação. Gilson Bittencourt, vice-presidente de Agricultura e Agricultura Familiar do Banco do Brasil, disse que espera uma procura intensa pelo Desenrola Famílias nos próximos dias.
8: recuperar a sua adimplência, abrir novas possibilidades de acesso ao crédito. A nossa expectativa com esse segundo é que ele atinja ainda um grupo maior de famílias e traga mais tranquilidade para as famílias e, nesse caso aqui, para os clientes do Banco do Brasil.
5: E para o jornalista Jácio Fiuza, que nos contou sobre a dívida com cartão de crédito, o programa chegou em boa hora.
6: É um programa que vai beneficiar a mim e muitas famílias brasileiras, né?
5: O Desenrola Famílias também protege as famílias das dívidas com casas de apostas, as chamadas bets. Ele estabelece o bloqueio de CPF para apostas por um período de 12 meses. Colocução de Thaísa Vitória, reportagem Luciana Colares de Holanda.
4: Para estimular as mulheres a seguirem a carreira acadêmica, a CAPES, Coordenação de Aperfeiçoamento de Pessoal de Nível Superior, criou o programa Aurora.
3: A iniciativa é voltada a professoras vinculadas a programas de pós-graduação que sejam gestantes ou mães de crianças de até 2 anos.
4: Em outra frente, estudantes indígenas também estão sendo estimulados na pós-graduação, a seguirem na pós-graduação após concluírem o ensino superior.
3: Sobre esses programas, nós conversamos com a presidente da CAPES, Denise Pires de Carvalho. Acompanhe.
4: Oi, presidente, como vai? Vamos começar falando do estímulo que a CAPES vem oferecendo para que as cientistas que são mulheres consigam continuar suas pesquisas. Qual que é o problema que existe hoje em relação à maternidade e que estímulo é esse?
9: Olá, Mariana, um prazer estar contigo e com o Nazi na Voz do Brasil. As mulheres, elas são maioria entre as mestres e as doutoras do nosso país há mais de 20 anos. E nós temos no Brasil 49% de mulheres cientistas. No entanto, elas atuam menos no corpo docente da pós-graduação. Então, há um gargalo, há um impedimento no ingresso e permanência das mulheres como professoras na pós-graduação.
4: Presidente, assim como as mulheres, a CAPES também tem investido em outras ações aí para a promoção da diversidade, com um programa voltado para jovens indígenas, né? O que que é esse programa? Como que ele vai ajudar a ampliar a participação dessas diversas etnias no ambiente de produção científica?
9: É o novo programa de desenvolvimento acadêmico indígena, porque os nossos estudantes indígenas têm sido incluídos no ambiente da educação superior. Quando eles terminam os seus respectivos cursos, eles querem ingressar, muitos deles, nos cursos de mestrado e doutorado. No entanto, a seleção para esses cursos acontece muitas vezes longe da localidade onde eles moram. Então, esse novo programa, ele vem para que aconteça uma seleção dos estudantes indígenas de uma maneira nacional. Eles podem aplicar a seleção do local onde eles estão, muito semelhante ao que fazemos com os estudantes que vêm do exterior para estudar no Brasil. Então, um estudante que está em São Gabriel da Cachoeira, que acabou a sua graduação, ele pode tentar a seleção para o mestrado ou doutorado na Unicamp, na UNB, na UFRJ, ou mesmo na Universidade Federal do Amazonas, sem precisar sair de São Gabriel da Cachoeira. Ele faz a seleção e ele só vai para a região, para onde ele é selecionado, depois dele ser selecionado.
3: Agora, presidente, como é que a CAPES identificou a necessidade desse estímulo aos indígenas, né? E que benefícios a maior diversidade de culturas e origens dos cientistas pode trazer para as pesquisas brasileiras?
9: Foram os próprios estudantes indígenas que trouxeram essa demanda para a CAPES, junto com os professores, professores que atuam na educação escolar indígena, que vieram nos propor que nós fizéssemos um programa específico para que esses estudantes provenientes de povos originários que estão em regiões mais isoladas do país possam continuar os seus estudos, fazendo a seleção das suas localidades. E eles vão migrar para seguir os seus estudos no mestrado, no doutorado, somente após serem selecionados.
4: Mas é como o Nazi disse, né? Tem um benefício para a própria produção científica brasileira, para o tipo de pesquisa que vai ser feita?
9: Com toda certeza, porque nós temos a educação dialógica, é aquela que leva melhores resultados. E esses estudantes, com certeza, terão muito a contribuir no ambiente da pós-graduação, porque eles trazem todos os saberes que existem nos povos originários, toda aquela troca de experiência entre a produção de conhecimento do ambiente da universidade, que é internacional, agora passa a contar também com o conhecimento que vem dos povos originários. E essa educação dialógica certamente

0: aumentará a produção de conhecimento no nosso país e será uma produção de conhecimento que tem possibilidade de atender muito mais às demandas da nossa sociedade, nos diferentes territórios da nação.
1: Agora, presidente, para além desses grupos específicos que a gente mencionou aqui, as mulheres, os indígenas, o governo do Brasil tem também feito um movimento de valorização da produção científica como um todo, teve inclusive reajuste das bolsas, da CAPES, e a gente vê outros estímulos aí. Eu queria que a senhora falasse um pouco mais para a gente do que foi feito nesses últimos anos.
0: No ano de 2023, quando assumimos, houve um aumento de pelo menos 40% no valor das bolsas, mestrado e doutorado, e esse aumento no valor das bolsas foi acompanhado também de um aumento no número de bolsas. É importante que tenhamos cada vez mais pós-graduandos com acesso à bolsa, porque a bolsa garante permanência do pós-graduando nos cursos e a conclusão do mestrado e do doutorado. Mas, para além disso, a CAPES tem seguido no caminho de contratos com as editoras, através do portal de periódicos da CAPES, que completou 25 anos. Nós estamos investindo não somente no acesso à leitura pelos programas de pós-graduação. Então, há 25 anos, a CAPES propicia o acesso à leitura dos periódicos internacionais. Agora, a CAPES financia também a publicação da ciência brasileira, a publicação dos artigos da produção de conhecimento nacional nessas revistas internacionais. Com isso, nós temos aumentado muito o número de artigos publicados pela pós-graduação brasileira nas revistas internacionais. Certamente o Brasil vai ficar melhor colocado no futuro próximo entre os países que mais produzem conhecimento no mundo. Para além de produzirmos mais, termos o nosso trabalho aceito para publicação, o que comprova a excelência da ciência brasileira, porque é muito difícil publicar nessas revistas, somente artigos de qualidade são aceitos. Agora, com o pagamento que é feito pelo Ministério da Educação através da CAPES, nós temos um aumento no número. E esse artigo, que é publicado internacionalmente em acesso aberto, ou seja, todo mundo vai poder ler a produção científica nacional, nós teremos um aumento da citação dos trabalhos que são originários da pós-graduação e da ciência brasileira. Portanto, uma ciência que produz mais, publica mais e tem maior visibilidade.
2: Certo, muito bom. Nós conversamos com Denise Pires de Carvalho, presidente da CAPES, que é a Coordenação de Aperfeiçoamento de Pessoal de Nível Superior. Presidente, muito obrigado pela participação na Voz do Brasil.
0: Prazer é todo meu.
1: Recorde de exportações do agronegócio brasileiro no primeiro trimestre desse ano eleva o setor à posição de destaque no comércio internacional.
2: As vendas no exterior somaram mais de 38 bilhões de reais, um aumento de 0,9% em relação ao mesmo período do ano passado.
1: De acordo com o Ministério da Agricultura e Pecuária, o principal destino das exportações do agro brasileiro é a China.
2: Os números, segundo o Ministério da Agricultura, refletem a competitividade dos produtos brasileiros no comércio internacional.
1: E também são fruto da ampliação do mercado. Já são 601 aberturas de mercado do agronegócio desde 2023.
2: Quem explica é o secretário de Comércio e Relações Internacionais, Lucas Rua.
3: Aproximadamente 30% de tudo que nós exportamos é do complexo soja, mas eu queria chamar a atenção aqui também para as proteínas animais. E nós tivemos um acréscimo de aproximadamente 22% nas exportações, um destaque para recordes em carne bovina, também na carne suína, e a gente vê efetivamente um trabalho de diversificação de mercado. Veja o caso do açaí, das castanhas, e alguns produtos básicos como feijão, a partir de uma série de ferramentas que nós temos, por exemplo, aqui no Ministério da Agricultura, como o AgroInsight, Passaporte Agro, a participação em feiras internacionais. Nacionais em conjunto com a Apex, a gente gera oportunidade, a gente gera renda e a gente gera emprego, especialmente onde mais precisa, que é no interior do nosso país.
1: Serviços públicos em um clique. Está cada vez mais fácil e simples resolver e acessar as políticas de governo sem sair de casa.
2: No início de maio, o gov.br registrou mais de 500 milhões de assinaturas
1: eletrônicas. E pela primeira vez, mais de 80 milhões de brasileiros acessaram o gov.br em um único mês.
2: O número de acessos únicos foi registrado em março e supera a população de países como a Alemanha e França.
1: Para garantir a segurança no acesso, o gov.br conta com níveis de proteção.
2: E dentro da ferramenta é possível encontrar serviços que ajudam a evitar golpes virtuais.
4: Acessar

0: serviços do INSS, do SUS ou até assinar um documento sem sair de casa já é uma realidade no Brasil. Tudo isso é possível com a conta gov.br. Ela funciona com um login único que reúne mais de 4.600 serviços digitalizados do governo federal. Hoje, mais de 175 milhões de brasileiros já utilizam a plataforma, entre eles o vendedor Pedro Vieira.
1: Uso para carteira, uso para curso também, para acessar documentos, imposto de renda também, tudo, uso o Gov para tudo.
0: E Pedro Vieira destacou a segurança ao usar a ferramenta.
1: É muito seguro, bem confiável. Tem acesso biométrico, tem acesso digital também.
0: Para dar mais segurança ao cidadão, a conta gov.br funciona com diferentes níveis de proteção. O bronze concede o acesso básico, o prata é feito com avaliação bancária e o ouro com biometria. E quanto maior o nível da conta, mais seguro é o acesso. Além disso, o usuário pode ativar a verificação em duas etapas, que funciona como uma segunda barreira contra invasões, como explica Hudson Mesquita, diretor do Departamento de Identidade Digital do Ministério da Gestão e da Inovação em Serviços Públicos.
2: Após ele entrar com o CPF e a senha, é solicitado um código que ele mesmo gera ali no aplicativo Gov.br. Então, imagina um cenário onde o fraudador consegue roubar a senha do cidadão, ele não teria acesso a esse código, não teria como acessar a conta, né? Então, é uma segunda camada ali de segurança.
0: Com a conta Gov protegida, você pode acessar na plataforma serviços digitais que vão ajudar a proteger seus dados contra golpistas. A proteção do CPF impede que empresas sejam abertas no seu nome sem autorização. O BC Protege Mais bloqueia a abertura de contas bancárias indevidas. E o Registrato permite consultar contas, dívidas e chaves Pix vinculadas ao seu CPF. E tudo isso sem precisar enfrentar filas ou sair de casa. É o caso do educador físico Felipe Cavalcante.
3: Porque antigamente a gente tinha que ir lá na hora, né? E presencialmente, toda aquela burocracia, e hoje na nossa mão a gente consegue resolver esse problema.
0: Em caso de dúvidas, as pessoas podem acessar o gov.br/conta. Também é possível receber atendimento presencial sobre a plataforma. Para encontrar uma unidade do balcão gov.br, vá em gov.br/presencial. Reportagem Cleide Lopes.
4: E essas foram as notícias do Governo do Brasil.
5: Uma realização da Secretaria de Comunicação Social da Presidência da República.
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5: E que agora com as notícias do Poder Judiciário e do Congresso Nacional. Uma boa noite.
4: A gente volta segunda-feira. Boa noite para você e até lá.
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8: STF fixa regras para o pagamento de verbas indenizatórias e reafirma o teto constitucional.
9: STJ define que oferta de imóvel em plataformas como o Airbnb exige aprovação do condomínio.
8: Justiça Eleitoral atinge 158 milhões de eleitores e 88% de biometria.
9: Boa noite, eu sou Carlos Eduardo Cunha.
8: E eu sou Walter Lima.
9: O STF publicou um conjunto de decisões sobre o regime remuneratório do Judiciário e do Ministério Público.
8: As decisões estabelecem medidas para unificar critérios nacionais de pagamento, restringir a criação de benefícios e ampliar a transparência na folha de pagamento do setor público. Arthur Filho.
10: Entre os principais pontos definidos pelo Supremo Tribunal Federal está o reforço de que o subsídio dos ministros da Corte continua sendo o teto remuneratório obrigatório da administração pública. O tribunal também reafirmou a equiparação entre os regimes remuneratórios da magistratura e do Ministério Público, desde que observados os limites constitucionais. Outro ponto central é a regra de que verbas indenizatórias só podem ficar fora do teto quando houver previsão expressa em lei nacional, além de unificação de critérios pelo Conselho Nacional de Justiça, o CNJ, e pelo Conselho Nacional do Ministério Público.
9: O uso de imóveis residenciais para estadias de curta duração, como em contratos na plataforma Airbnb, depende da aprovação do condomínio.
8: Essa definição é do STJ. Fátima Uchoa.
11: A proprietária de um apartamento em Minas Gerais pretendia destiná-lo a estadias de curta duração sem necessidade de aprovação em assembleia, mas o condomínio alegava que isso, além de não estar previsto em convenção, afastava o caráter residencial do prédio. No STJ, o voto que prevaleceu no julgamento foi o da ministra Nancy Andrighi. A segunda sessão manteve acórdão do Tribunal Estadual e considerou que o uso dos imóveis para exploração econômica ou profissional descaracteriza a destinação residencial e, por isso, deve ser autorizado por, no mínimo, 2/3 dos condôminos. Essa definição uniformiza o entendimento do próprio STJ sobre o tema.
9: Justiça Eleitoral atinge 158 milhões de eleitores e 88% de biometria.
8: Dados foram consolidados após o fechamento do cadastro eleitoral. Fábio Ruas.
12: O fechamento do cadastro 150 dias antes das eleições é uma forma da Justiça Eleitoral organizar o pleito. E com isso, o Corregedor-Geral da Justiça Eleitoral, ministro Antônio Carlos Ferreira, divulgou as informações durante sessão plenária. São mais de 158 milhões de eleitoras e eleitores, sendo 140 milhões com a biometria registrada. A presidente do TSE, ministra Carmen Lúcia, lembrou que a biometria traz mais segurança para as eleições.
9: Nos próximos dias 13 e 14, o TST sedia um encontro sobre boas práticas de conciliação e mediação.
8: O evento é uma etapa preparatória para a Semana Nacional da Conciliação Trabalhista 2026. Ana Paula Souza.
13: O encontro antecede a Semana Nacional da Conciliação Trabalhista 2026, que acontece de 25 a 29 de maio, com o slogan inspirado na Copa do Mundo, um acordo muda o jogo, já que o trabalhador pode procurar o Centro Judiciário de Conciliação de Conflito antes mesmo de ajuizar uma ação e resolver o problema sem precisar seguir com o processo nos tribunais.
9: Justiça Federal condena a União e INSS a reduzir prazo de perícias médicas no norte do Piauí.
8: A ação foi proposta pelo MPF, Vanessa Pereira.
14: Segundo o MPF, o tempo médio de espera para perícia na região norte do Piauí, especificamente nos municípios de Parnaíba, Cocal e Piracuruca, chega a mais de 6 meses, tempo muito maior que a média nacional e o prazo fixado pelo STF. Agora, segundo a sentença, o INSS terá até 3 meses para realizar os agendamentos, perícias e avaliações sociais. Para isso, foi autorizado o atendimento de segurados em outras agências do INSS, perícias remotas, mutirões e convênios com entidades públicas ou privadas. Em caso de descumprimento injustificado, a multa estipulada é de R$5 milhões. Ainda cabe recurso da decisão.
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9: Boa noite.
8: Bom fim de semana e até segunda-feira.
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15: Eu sou Ricardo Nakaoka e estes são os destaques de hoje do Jornal do Senado, que começa agora. Congresso promulga lei que reduz penas dos condenados pelos atos de 8 de janeiro. Senado vai analisar redução do tempo de serviço para aposentadoria de policiais e bombeiros militares. Projeto torna inafiançável homicídio no trânsito cometido por motorista embriagado. Boa noite. O presidente do Congresso Nacional promulgou nesta sexta-feira a Lei da Dosimetria, a nova legislação que reduz as penas dos condenados pelos atos de 8 de janeiro, passa a valer após a publicação no Diário Oficial da União. Repórter Maurício De Santi.
16: O projeto da dosimetria, com o objetivo de reduzir as penas para os condenados pelos atos do 8 de janeiro, foi aprovado pelo Senado e pela Câmara no ano passado, mas

0: sofreu um veto integral do presidente Lula. Esse veto, no entanto, foi derrubado no dia 30 de abril por decisão da maioria dos deputados e dos senadores. Pela Constituição, o presidente do Senado pode promulgar uma lei quando o presidente da República deixa de sancioná-la em até 48 horas. E foi o que aconteceu. Para o senador Carlos Viana, do PSD de Minas Gerais, a lei da dosimetria é uma questão de justiça.
1: As pessoas que foram condenadas em 8 de janeiro, aquelas que depredaram, que cometeram crimes, elas têm que responder de acordo com a sua responsabilidade. Nossa obrigação é fazer essa correção para que as pessoas respondam, mas dentro sim da responsabilidade, dentro do que cometeram.
0: Já o líder do governo no Congresso, o senador Randolfe Rodrigues, do PT do Amapá, tem um entendimento diferente e questiona a legalidade da redução de penas.
2: Se trata de crime contra o Estado Democrático de Direito. Então, claramente, são insuscetíveis de redução de pena, de anistia ou de indulto, conforme prevê a Constituição.
0: Com a publicação do ato de promulgação, a lei da dosimetria entra em vigor. Agora, cada um dos réus interessados precisa requerer a mudança no tempo de condenação junto ao Supremo Tribunal Federal.
3: E a Comissão de Segurança Pública aprovou convites para ouvir o diretor-geral da Polícia Federal, Andrei Rodrigues, e o delegado Marcelo Ivo de Carvalho. A ideia é esclarecer a expulsão de Marcelo Ivo da Fundação de Oficial de Ligação da PF em Miami e a atuação do órgão no episódio que envolveu o possível monitoramento do ex-deputado Alexandre Ramagem em solo americano. As informações com o repórter Bruno Lourenço.
4: Os pedidos de esclarecimento apresentados pelo senador licenciado Jorge Seif, do PL de Santa Catarina, foram motivados por divergências entre as versões da Polícia Federal Brasileira e das autoridades dos Estados Unidos. Segundo o senador, o diretor-geral da PF teria afirmado à imprensa que a detenção de Ramagem foi fruto de uma cooperação bilateral, versão que teria sido negada pelos americanos logo em seguida.
5: O delegado de uma instituição respeitada que nós amamos, respeitamos, que é a Polícia Federal do Brasil, dando declarações desastrosas. E acima de tudo, ele mentiu, ele inventou, ou tem acordo, nós não sabemos. O Brasil precisa saber.
4: O delegado Marcelo Ivo de Carvalho, que atuava junto ao Serviço de Imigração e Alfândega dos Estados Unidos, foi desligado da função após o ocorrido.
3: O Senado vai discutir o projeto da Câmara dos Deputados que reduz o tempo mínimo de atividade militar exigido para aposentadoria integral de policiais e bombeiros. A proposta permite que os estados diminuam em até 5 anos as regras aplicáveis a esses profissionais. Repórter Douglas Castilho.
6: A regra atual prevê que os militares, para fazerem jus à aposentadoria com o valor integral de seus vencimentos, devem trabalhar por 35 anos, sendo ao menos 30 deles como militar. Com a proposta, os estados passariam a ter a liberdade de reduzir o tempo necessário na atividade militar de 30 para até 25 anos. A medida é uma forma de reconhecer as dificuldades inerentes a essas profissões. O senador Stevenson Valentim, do Podemos do Rio Grande do Norte, afirmou ser favorável à discussão do projeto no Senado e explicou suas razões.
7: Você sabe que é trabalhar na escala 24 por 24, 24 por 32, não, e lidando com situações de estresse, passando o dia todo lidando com coisas que ninguém quer lidar, que é a segurança pública, que é trocar tiro com bandido, que é subir morro, que é ir atrás de traficante, de bandido. Eu acho que é justo a gente discutir isso aqui.
6: O texto também afeta a regra de transição daqueles que ingressaram na carreira antes de 2020. Os estados terão a permissão para baixar o requisito mínimo de 25 para 20 anos de serviço militar, embora os profissionais ainda precisem arcar com um pedágio proporcional ao tempo que faltar.
3: E foi sancionada a lei que permite aos médicos residentes o fracionamento das férias anuais, mas a medida só vai entrar em vigor 180 dias depois da publicação oficial. Repórter Lana Dias.
8: Uma nova lei permite o fracionamento das férias para médicos residentes. O texto sancionado pelo presidente Lula diz que, a pedido, os profissionais na especialização poderão dividir os 30 dias de repouso anual em períodos de, no mínimo, 10 dias cada. O parcelamento também vale para os residentes em outras áreas da saúde, com regras a serem definidas em regulamento. Quando a medida esteve em discussão no plenário do Senado, o senador Nelsinho Trade, do PSD de Mato Grosso do Sul, que é médico, médico, explicou que a proposta favorece a formação do profissional.
9: Você já com aquele pique, entrando numa cirurgia atrás da outra, dali a pouco você entra de férias, fica 30 dias sem pegar num bisturi, sem pegar nas pinças cirúrgicas. Você regride, é uma coisa natural. Ao passo que se você puder fracionar suas férias, você vai conseguir, de uma forma bem equilibrada, colocar o seu descanso para ser exercitado.

0: resultado sem perder o tempo do seu aprendizado.
1: Também médica, a senadora Zenaide Maia, do PSD do Rio Grande do Norte, defendeu a iniciativa.
2: A residência médica é uma força de trabalho em qualquer hospital e escola desse país. Então, querer fracionar suas férias é justo.
1: O fracionamento de férias começará a valer 180 dias depois da publicação da lei, ou seja, em meados de novembro. Até lá, o médico continua com direito a 30 dias consecutivos de férias, sem possibilidade de divisão. De acordo com a pesquisa Demografia Médica no Brasil, o país contava com 47,7 mil médicos residentes em 2024.
3: Estamos na campanha Maio Amarelo, que busca conscientizar a população da importância do trânsito seguro. Um dos projetos no Senado sobre esse assunto torna crime inafiançável o homicídio no trânsito quando o motorista está sob efeito de álcool. Repórter Márcio Maturana.
4: Começou a campanha Maio Amarelo para um trânsito mais seguro. O Senado analisa vários projetos sobre o assunto. Um deles, na Comissão de Constituição e Justiça, torna o bafômetro obrigatório para motorista envolvido em acidente. O texto é do senador Fabiano Contarato, do PT do Espírito Santo.
5: Se hoje um motorista, mesmo bêbado, mata alguém e fica no local, o delegado está impedido de lavrar o auto prisão em flagrante, porque não se imporá prisão em flagrante nem se exigirá fiança ao condutor que prestar pronto integral socorro à vítima ou que não fugir do local. Então, todos ficam, se recusam a submeter ao teste.
4: Outro projeto aprovado recentemente e já transformado em lei criou o Dia Nacional da Mobilização em Memória das Vítimas de Trânsito, a ser celebrado no terceiro domingo de novembro.
3: E a senadora Damares Alves, do Republicanos do Distrito Federal, destacou a importância da campanha Maio Laranja de enfrentamento à violência sexual contra crianças e adolescentes. A parlamentar defendeu a intensificação das ações de prevenção, denúncia e responsabilização diante da recorrência dos casos no país. Também afirmou que a subnotificação compromete a formulação de políticas públicas eficazes. Damares Alves também alertou que meninos estão entre as vítimas de abuso sexual e precisam de maior visibilidade nas ações de proteção.
6: E às vezes o menino não fala porque ele acha que foi uma brincadeira. E às vezes o menino não fala porque a vergonha para o menino é muito maior do que para a menina. Mas a gente precisa observar os comportamentos.
3: Com edição de Paula Groba e trabalhos técnicos de João Lira, o Jornal do Senado fica por aqui. Acompanhe agora as notícias do Tribunal de Contas da União e da Câmara dos Deputados. Boa noite e um bom fim de semana.
7: Minuto do TCU.
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9: Câmara aprova aumento da proteção legal para vítimas de crimes sexuais.
10: Presidente garante a votação da proposta que altera a jornada de trabalho.
9: Deputados defendem ações para a promoção do desenvolvimento regional.
10: Boa noite. Gilson Daniel, do Podemos do Espírito Santo, rebate declarações de gestores que criticam o repasse de recursos a municípios. De acordo com o parlamentar, é nas cidades que os investimentos públicos se traduzem diretamente em serviços essenciais, como água e energia.
9: Segundo Gilson Daniel, administrações municipalistas promovem impactos concretos na infraestrutura e na qualidade de vida da população. Ele alerta os capixabas para a importância de políticas que garantam apoio financeiro contínuo aos municípios.

0: Questão de prioridades para a Bahia.
1: Agricultura.
2: Preocupado com a crise financeira dos produtores rurais, Afonso Rando, PP do Rio Grande do Sul, cobra a votação do projeto que prevê o alongamento das dívidas agrícolas. Ele explica que a medida pode ser viabilizada com recursos do Fundo Social e dos royalties do petróleo.
0: Segundo Afonso Ram, os produtores precisam de condições mais favoráveis que as atuais, como prazo de até 10 anos para pagamento e carência de 3 anos. O deputado avalia que o setor precisa de 180 bilhões de reais para garantir a produção de alimentos e a sustentabilidade no campo.
1: Meio ambiente.
2: Marina Silva, da Rede de São Paulo, destaca encontro internacional sobre a redução da dependência dos combustíveis fósseis realizado na Colômbia no final de abril. A deputada afirma que os países precisam construir planos nacionais de transição para reorganizar as fontes de energia.
0: Marina Silva ressalta que o Brasil participa desse debate com ações de desenvolvimento sustentável. Ela avalia que a instabilidade geopolítica ligada ao petróleo reforça a urgência de alternativas tecnológicas capazes de proteger economias nacionais e ampliar a segurança climática.
1: Economia.
2: No entendimento de Sidney Leite, do PSD do Amazonas, a manutenção das altas taxas de juros pelo Banco Central prejudica o trabalhador. Ele argumenta que o custo do serviço da dívida e os juros do cartão de crédito rotativo pressionam a economia e favorecem apenas o setor financeiro.
0: Sidney Leite alega que programas econômicos como o Desenrola e o fim progressivo do cartão de crédito consignado são insuficientes sem uma redução na taxa básica de juros. Para ele, o Brasil apresenta índices econômicos que não justificam taxas superiores às de países em guerra.
2: Welter, do PT do Paraná, enaltece o programa Desenrola, que, segundo ele, vai ajudar milhões de brasileiros endividados. O deputado explica que a iniciativa do governo busca reduzir juros e facilitar a renegociação de dívidas, aliviando o orçamento das famílias.
0: O deputado afirma que o aumento do acesso ao crédito levou muitas pessoas ao endividamento e o programa surge como alternativa para reorganizar a vida financeira. Para ele, a medida deve ampliar o poder de compra e melhorar as condições de vida da população.
2: Patrus Ananias, do PT de Minas Gerais, defende que o Brasil reduza a dependência da exportação de matérias-primas. Segundo o deputado, o avanço da industrialização nacional, especialmente no setor de minérios, é fundamental para ampliar a autonomia econômica do país.
0: Patrus Ananias propõe a criação de uma empresa pública nos moldes da Petrobras para gerir a exploração de terras raras e outros recursos minerais. Na avaliação dele, o Estado deve assumir o papel principal na geração de tecnologia e riqueza no país.
1: Trabalho.
2: Presidente da Câmara garante a votação da proposta que altera a jornada de trabalho 6x1. Acompanhe na reportagem de Luiz Gustavo Xavier.
3: O presidente da Câmara dos Deputados, Hugo Mota, afirmou nesta quinta-feira que a proposta de mudança na escala de trabalho 6x1 será votada pela Casa e diz que não votar essa matéria não está em questão. Hugo Mota participou de entrevista coletiva na Paraíba após o evento Câmara pelo Brasil, na Assembleia Legislativa do Estado. Segundo ele, o tema já entrou na agenda prioritária do Congresso e deve avançar nas próximas semanas, com expectativa de análise ainda no mês de maio.
4: Queremos que todos compreendam que há uma decisão política de se caminhar nesse sentido. É muito melhor sentar à mesa e negociar o texto, que é quando a gente tem, na verdade, o horizonte já de data para que essa matéria seja votada.
3: Hugo Mota também declarou que há um ambiente favorável à aprovação da proposta e comparou o debate atual a outras mudanças trabalhistas ocorridas ao longo da história brasileira, como o fim da escravidão, a criação da carteira de trabalho e do 13º salário. Da Rádio Câmara de Brasília, Luiz Gustavo Xavier.
0: Lídice da Mata, do PSB da Bahia, é favorável à proposta que reduz a jornada de trabalho, destacando a importância do debate em curso na Câmara. Segundo a parlamentar, a medida pode melhorar a qualidade de vida dos trabalhadores e deve avançar ainda neste mês.
2: Lídice da Mata também rebate críticas sobre possíveis impactos na produtividade, afirmando que o desempenho econômico depende de fatores como tecnologia e políticas públicas. Para ela, a redução da jornada

0: contribui para a dignidade e a saúde dos trabalhadores.
1: Luiz Carlos Mota, do PL de São Paulo, participou da 5ª edição do 1º de Maio dos Comerciários, realizada em Avaré. O deputado informa que o evento reuniu mais de 4 mil trabalhadores que aprovaram 12 propostas em defesa da categoria.
0: Luiz Carlos Mota parabeniza a Federação dos Comerciários do Estado de São Paulo pela organização e reafirma apoio às pautas de valorização profissional e direitos trabalhistas.
2: Transportes.
1: Câmara aprova a renovação de carteira de motorista com mais facilidade para condutores sem multas. O repórter Antônio Vital tem detalhes sobre a medida.
3: A Câmara dos Deputados aprovou medida provisória que torna mais simples a renovação da Carteira Nacional de Habilitação, a CNH, se o motorista estiver inscrito no Cadastro Positivo de Condutores. O cadastro, criado em 2020, contempla os motoristas que não cometeram infrações de trânsito nos últimos 12 meses. A proposta original, editada pelo governo, dispensava os condutores sem multa de fazer os exames do DETRAN para renovar a CNH ou autorização para conduzir ciclomotor. O relator da medida provisória na comissão mista, composta por deputados e senadores, senador Renan Filho, do MDB do Alagoas, alterou o texto e manteve a exigência de exames de aptidão física e mental para a renovação da carteira, mesmo para aqueles sem multas. A mudança foi pedida pelo senador Dr. Irã, do PP de Roraima. Ele argumentou que, caso a pessoa não tivesse multas de trânsito, poderia ficar 30 anos sem fazer qualquer exame, o que seria um risco. A medida provisória determina ainda que os custos dos exames de aptidão física e mental e da avaliação psicológica têm que obedecer um teto máximo nacional a ser fixado pela Secretaria Nacional de Trânsito. O governo, ao editar a medida provisória, argumentou que 20 milhões de motoristas dirigem sem habilitação devido aos custos elevados da carteira. A medida provisória que torna mais simples a renovação da Carteira Nacional de Habilitação, a CNH, se o motorista não tiver multas em um período de 12 meses, seguiu para análise do Senado. Da Rádio Câmara de Brasília, Antônio Vital.
0: Pompeu de Matos, do PDT, celebra a decisão do governo de anular mais de 3 milhões de multas aplicadas pelo sistema de pedágio Free Flow. O deputado ressalta que apenas no Rio Grande do Sul foram registradas mais de 1 milhão e 200 mil autuações indevidas.
1: Pompeu de Matos sugere a aprovação de um projeto que permite a vinculação de débitos de pedágio ao IPVA, sem aplicação de penalidades. Ele afirma que a tecnologia, que deveria facilitar a vida do motorista, acabou gerando transtornos para cidadãos e caminhoneiros.
2: Política.
0: Tadeu Venere, do PT do Paraná, critica lideranças de direita e de extrema-direita que acusam a esquerda de incoerência, mas que migram de partidos para viabilizar candidaturas, mesmo quando essa mudança signifique estar ao lado de pessoas a quem combatiam antes.
1: Ao citar a derrubada do veto ao projeto da dosimetria, Tadeu Venere questiona a inconsistência entre discursos rigorosos contra crimes e votos que podem resultar na soltura de milhares de presos. Para ele, por não ter propostas reais para a vida dos brasileiros, a oposição se limita a atacar a esquerda.
2: Justiça.
0: Otoni de Paula, do PSD, reafirma sua tese de que gestões fluminenses autodeclaradas de direita foram responsáveis por episódios de corrupção no Rio de Janeiro. Ele cita irregularidades na Fundação CEPERJ, contratações de funcionários fantasmas e desvio de recursos da privatização da SEDAI.
1: Otoni de Paula critica o uso da pauta ideológica como forma de encobrir problemas administrativos. Ele afirma que operações policiais recentes em secretarias estaduais levantam questionamentos sobre a condução do poder público no Estado.
0: Talíria Petroni, do PSOL do Rio de Janeiro, aponta uma relação entre a família Bolsonaro e o crime organizado. A deputada menciona a nomeação de familiares de milicianos como exemplos de uma trajetória questionável.
1: Talíria Petroni cita ainda aliados políticos ligados à família Bolsonaro, envolvidos em investigações como casos de funcionários fantasmas no CEPERJ. Para ela, o Brasil deve manter o foco no combate à corrupção.
2: Segurança Pública.
0: Anne Ortiz, do PP do Rio Grande do Sul, defende a urgência de a Câmara votar a redução da maioridade penal para crimes hediondos e de extrema violência. Ela cita a pesquisa feita pela Real Time Big Data, segundo

0: Segundo a qual, entre 80% e 90% dos brasileiros são favoráveis à proposta.
1: A congressista opina haver falhas no sistema socioeducativo, onde passa o infrator sem ser corrigido e sem que seja feita justiça às vítimas. Anny Ortiz cita países nos quais as punições a jovens criminosos são compatíveis com a gravidade dos atos e pede revisão da legislação nacional.
0: Vinícius Carvalho, do PL, defende a redução da maioridade penal em casos de crimes graves cometidos por adolescentes. O deputado cita um caso recente de violência sexual contra crianças em São Paulo para cobrar do Congresso Nacional uma resposta mais rigorosa na responsabilização dos envolvidos.
1: Vinícius Carvalho também defende a aprovação de proposta que impede a não persecução penal em crimes de pornografia infantil e pedofilia. Ele argumenta que esse tipo de acordo pode resultar em punições brandas para pessoas que divulgam imagens criminosas contra crianças e adolescentes.
0: Capitão Alden, do PL da Bahia, defende o projeto que aumenta as penas para crimes cometidos contra profissionais de segurança privada. A proposta aprovada pela Câmara, na visão do deputado, busca garantir mais proteção a vigilantes que atuam em situações de risco no cotidiano.
1: Capitão Alden anuncia que o texto também amplia a proteção aos familiares e estabelece tratamento mais rigoroso aos criminosos. De acordo com o parlamentar, a medida tem o potencial de inibir a violência e reforçar a valorização desses profissionais.
0: Hélder Salomão, do PT do Espírito Santo, alerta sobre a possibilidade de anistia a quase 200 mil detentos, incluindo agressores de mulheres e pedófilos, após a derrubada do veto ao projeto da dosimetria. Para ele, a possibilidade é estarrecedora frente ao recorde de feminicídios no país.
1: Hélder Salomão cita dados do Ministério da Justiça, segundo os quais, no primeiro trimestre do ano, a cada 5 horas e 25 minutos, uma mulher foi morta no país. Para ele, o machismo e o discurso de ódio são as principais causas dessa violência, e o Congresso não pode abrir brechas para a impunidade.
2: Votação.
0: O plenário da Câmara aprovou o aumento da proteção às vítimas de crimes sexuais. O repórter Marcelo Larcher traz as informações.
3: A Câmara dos Deputados aprovou o projeto que aumenta penas para crimes como estupro, assédio sexual e divulgação não autorizada de conteúdo íntimo. No caso do estupro, a pena passa de 8 para 12 anos de prisão, podendo chegar a 32 anos se resultar na morte da vítima. A proposta cria uma lei da dignidade sexual e altera regras do Código Penal, do Estatuto da Criança e do Adolescente e do Código Civil para ampliar a proteção às vítimas de crimes sexuais e endurecer as punições. A pena máxima para assédio sexual aumenta de 2 para 4 anos de prisão. O mesmo vale para o crime de registro não autorizado da intimidade sexual, que tem pena máxima de 1 ano e passa para 3. O texto prevê ainda aumento de até 2/3 das penas se os crimes forem cometidos contra pessoas idosas ou com deficiência, ou se ocorrem em escolas, hospitais ou estabelecimentos policiais ou prisionais. O texto também aumenta punições para crimes relacionados à pornografia infantil e exploração sexual de crianças e adolescentes previstos no Estatuto da Criança e do Adolescente. Dependendo da conduta, as penas poderão chegar a 10 anos de prisão. Além do aumento das penas, o projeto também amplia as situações em que a justiça poderá determinar a perda do poder familiar, incluindo casos de crimes graves e crimes sexuais praticados contra filhos e outros integrantes da família sob responsabilidade do agressor. O texto também prevê que condenados por crimes sexuais possam perder cargos públicos em alguns casos. O texto foi apresentado pela deputada delegada Catarina, do PSD de Sergipe, e sofreu alterações da relatora, deputada delegada Ione, do Avante de Minas Gerais, que justificou as medidas.
4: No presente projeto, a incidência mais gravosa do poder punitivo do Estado para esse tipo de delito odioso também repercute em sanções acessórias a serem impostas a criminosos sexuais, a exemplo da perda da tutela e curatela e da inabilitação para os cargos públicos. Ademais, procura-se garantir proteção às vítimas nas órbitas jurídicas e assistencial, além de investir esforços públicos na educação e conscientização coletiva para a mudança social, construção de espaço público de convívio saudável, respeitoso e seguro.
3: O projeto ainda garante às vítimas de crimes sexuais atendimento psicológico e jurídico prioritário, proteção de dados pessoais e acolhimento humanizado durante o atendimento. O projeto que cria a Lei da Dignidade Sexual e amplia punições para crimes sexuais seguiu para análise do Senado. Da Rádio Câmara de Brasília, com informações de Daniele Lessa, Marcelo Larcher.
2: Saúde.

0: Diego Garcia, do União do Paraná, defende a aceitação de exames solicitados por nutricionistas em laboratórios e hospitais. Relator da matéria na Comissão de Constituição e Justiça, ele afirma que a medida amplia o acesso dos pacientes e reduz a dependência de encaminhamento médico.
1: Segundo Diego Garcia, a iniciativa valoriza o papel do nutricionista e diminui a burocracia no atendimento. O deputado acrescenta que a proposta deve agilizar o acesso aos serviços, especialmente no SUS, além de fortalecer a prevenção e melhorar a qualidade do cuidado em saúde.
2: Então agora nós vamos desburocratizar esse sistema e facilitar, porque basta passar por esse profissional de nutrição, ele já vai ter acesso tanto à receita para os suplementos, como também à receita ou encaminhamento para a realização de exames. Então é mais facilidade, menos burocracia e melhorar a qualidade da saúde da população brasileira. Atuar na prevenção e valorizar os profissionais de nutrição.
0: Dr. Zacarias Calil, do MDB de Goiás, denuncia desperdício de quase 300 milhões de reais com o descarte de 10 milhões de doses de vacinas da Coronavac vencidas e que, por falha logística, não chegaram à população, segundo a auditoria do Tribunal de Contas da União, citada por ele.
1: Dr. Zacarias Calil lamenta o desperdício milionário enquanto a saúde pública passa por carências básicas, como a falta de exames e estrutura hospitalar. Ele defende que o parlamento cobre respostas sobre as compras e pela ineficácia da redistribuição.
3: Educação.
0: José Rocha, do União da Bahia, apresentou proposta de emenda à Constituição que integra o ensino médio à formação técnico-profissional. O deputado afirma que a medida pode ampliar a qualificação dos jovens, reduzir a evasão escolar e preparar estudantes para o mercado de trabalho.
1: José Rocha acredita que a educação técnica é necessária para aumentar a produtividade do trabalhador brasileiro. Ele ressalta que o modelo permite ao jovem ingressar mais cedo em uma profissão sem impedir o acesso posterior ao ensino superior.
0: Soraya Santos, do PL do Rio de Janeiro, fala sobre a importância da educação inclusiva aliada ao trabalho de escolas especializadas. Segundo ela, o sistema público deve garantir inclusão, mas precisa do apoio dessas instituições para atender alunos com necessidades específicas.
1: Soraya Santos também alerta para desafios enfrentados nas salas de aula, como a sobrecarga de professores e a falta de estrutura adequada. Ela destaca ainda a importância de assegurar às famílias o direito de escolher o modelo educacional mais adequado para seus filhos.
0: Termina agora o Jornal Câmara dos Deputados com trabalhos técnicos de Wellington Teles e a apresentação de Luciana Vieira e Tércia Guimarães. Boa noite para você.
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5: O diretor Brian De Palma, criador de clássicos como Carrie, A Estranha e Scarface, vai contar com pelo menos dois brasileiros na equipe de seu próximo filme, Doce Vingança. O diretor de fotografia, Pedro Sotero, que trabalhou em Bacurau e Aquários, e a figurinista Cláudia Kopke, de Ainda Estou Aqui e Tropa de Elite. O filme Doce Vingança é um projeto antigo do diretor. Chegou a ser anunciado em 2018 com Wagner Moura no papel principal, mas nenhum nome do elenco foi confirmado até agora.
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2: Olá, amigos, boa noite. 8:02. Estamos iniciando o Noturno desta sexta-feira, 8 de maio de 2026. Atraente, de Chiquinha Gonzaga. Thalita Pérez, piano. Henrique Cases, cavaquinho. Marcelo Gonçalves, violão. E Beto Cases, pandeiro.

0: Olinda, de Antônio Guerra com o Antônio Guerra Trio. Antes, Atraente, de Chiquinha Gonzaga, com Talita Pérez, Henrique Cazes, Marcelo Gonçalves e Beto Cazes. Rádio MEC 8 e 9.
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0: Quermesse, de Gilson Peranzetta, com Arthur Maia, Gilson Peranzetta e Mauro Senise.

0: Ponteio, de Edu Lobo e Capinã, com Hélio Delmiro. Antes, Quermesse, de Gilson Peranzetta, com Arthur Maia, Gilson Peranzetta e Mauro Senise. Rádio MEC 8:21. Boa noite.
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0: Golfinhos, música e interpretação de Francisco Peregrini, Carlos Malta e Robertinho Silva.

0: Mas, rapaz, eu sabia que ia ser bom.
1: Tinha tudo para ser bom.
0: Pô, não é não?
1: E foi
0: Mesmo em
1: bom.
0: Fá sustenido. Eu sabia, meninos, eu sabia.

0: Brasileirinho, de Valdir Azevedo, com o grupo Achuí. Antes, Golfinhos, música e interpretação de Francisco Pellegrini, Carlos Malta e Robertinho Silva. Rádio MEC 8:29.
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0: Veranico de Maio, música e interpretação de Nelson Aires.

0: Cravo e Canela, de Milton Nascimento, com Flávio Faria e Rosinha de Valença. Antes, Veranico de Maio, música e interpretação de Nelson Aires. Rádio MEC 8:38, boa noite.
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0: Um Dia de Sol, de Felipe Poli com Adriano Gifone Trio.

0: Lágrimas, música e interpretação de Luciano Maia. Antes, Um Dia de Sol, de Felipe Poli, com o Adriano Gifone Trio. Rádio MEC 8:49.
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0: Valsa Clara, de André Bacur, com Daniel Gragil, André Bacur e Toninho Carrasqueira.

0: Valsa Clara, de André Bacur, com Daniel Grageu, André Bacur e Toninho Carrasqueira. E assim encerramos o Noturno desta sexta-feira, que está de volta na segunda, a partir das 8 da noite. Continue conosco, vem aí o Jazz Livre ao vivo. Até já!
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7: O cantor português Antônio Zambujo desembarca no Brasil com a turnê do álbum Oração ao Tempo, em uma série de 12 shows pelo país. O repertório traz as faixas do novo disco, que mistura composições inéditas com releituras e parcerias, além de canções marcantes da carreira. A turnê vai de 1º de maio até o dia 23, passando por diversas cidades. No Rio, o show conta com a participação de Chico Chico, no Circo Voador, no dia 16 de maio. No Rio de Janeiro, Jansen Campos para a Rádio MEC, clássica e atual.
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12: Nove horas.
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12: Olá, amigos, eu sou o Sidney Ferreira e o Jazz Livre está começando aqui pela sua Rádio MEC. O Jazz Livre é sua faixa diária, de segunda a sexta, com o melhor do jazz e do instrumental contemporâneo. Mary Lou Williams foi uma das maiores pianistas, compositoras e arranjadoras da história do jazz. Ela tocou com Duke Ellington, Benny Goodman e Thelonious Monk e foi uma das poucas mulheres a liderar big bands nos anos 1930. The Jeep is Jumping, de Duke Ellington e Johnny Hodges, ganha com ela uma interpretação cheia de energia, swing e aquela elegância natural que marcava seu toque. Fique com o tema The Jeep is Jumping, com Mary Lou Williams, música de Duke Ellington e Johnny Hodges. Você está na Rádio MEC e este é o Jazz Livre.